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1: Qual o nome da irmã?
2: Adriana.
1: Irmã Adriana, a senhora mora onde?
2: Moro aqui em Maringá.
1: Mora em Maringá mesmo.
2: É.
1: O que aconteceu?

0: aconteceu na sua vida?
1: Eu tive aqui domingo pela primeira vez.
0: E
1: o pastor profetizou dizendo que Deus ia abençoar quem tivesse fé com dinheiro, né, durante essa semana.
0: E eu
1: fiz eu saquei um dinheiro de manhã antes de vir pro culto, R$600. E eu tinha que pagar na segunda-feira R$732. Aí eu dei R$50 pro meu irmão desses 600. Aí eu peguei, vim no culto, falei pra tua esposa que eu ia abençoar hoje, porque no domingo eu não trouxe o dinheiro. Aí eu peguei, fui embora, desci do ônibus, fui pra sacar o restante do dinheiro. O meu cartão bloqueou. Eu falei, glória a Deus, Jesus, eu não vou me estressar por isso, porque sou o diabo que quer ganhar paz.
0: Dá um chute na canela dele.
1: Aí no outro dia, quando eu saí pra pagar, fui pagando tudo. Aí na Jorrovia eu tinha mais 3 prestações. A moça falou, moça, aqui você já não deve mais nada.
0: Glória a Deus!
1: E ainda,
0: pastor, tinha 3 prestações. E a gerente disse, a moça, a senhora não deve mais nada. Teve 3 prestações.
1: 3 prestações. E aí eu peguei, fui, paguei a Magazine Luiza, paguei a Casas Bahia e outras 3 lojas. Aí fui pra Tuiuti, que eu trabalho no Canção da Tuiuti. Almocei ali pertinho. Depois, quando cheguei dentro do vestiário pra trocar de roupa, aí Deus falou comigo, coloca a mão no seu bolso.
0: Eita, Jeová.
1: Quando eu botei a mão no meu bolso, Deus me abençoou com R$450.
0: Ah, Jeová! É o Deus da prosperidade!
1: Glória a Deus!
0: Esse é o Deus que servimos!
1: Deus é fiel. Deus me dá a oportunidade aqui nessa tarde para dizer para você que está aqui pela primeira vez, o Deus que age na vida desse pastor, age na vida de vocês também. Porque eu não sou melhor do que qualquer um que esteja aqui dentro. O que Deus fez na minha vida, vai fazer na vida de vocês também.

0: não vai ter crise para quem serve a Deus. Quem é obediente, quem teme a Deus e que obedece seus profetas, esse vai prosperar.
1: Conta a bênção, meu irmão.
2: A bênção, pastor, que semana retrasada eu estava sentindo dor assim dos dois lados da cadeira. Aquela dor me incomodava e eu não aguentava. Daí essa semana agora que passou, o pastor fez oração no rádio, daí eu coloquei a mão na enfermidade.
1: Na rádio foi oração.
2: Eu coloquei a mão no rádio e orando junto com o pastor. E o pastor falou assim que tinha pessoa com dor na perna, dor nas cadeiras.
1: Eita,
2: e era
1: para
2: sair em nome de Jesus. Daí eu falei assim, Satanás, você vai sair das minhas cadeiras agora em nome de Jesus. Vai pro seu lugar que é o inferno.
1: Isso, diabo.
2: E para a honra e glória do nome santo do Senhor, eu tô curada. Eu não tava aguentando.
1: Glória a Deus.
2: Graças a Deus.
1: Foi curada na hora.
2: Obrigada, graças a Deus. Eu não tava aguentando nem andar.
1: Ei, a paz, filha.
3: A paz.
1: O que que aconteceu?
3: Então, eu trabalho à noite, né, no frigorífico. Aí eu fui em oração pedindo a Deus, né, que eu queria ganhar um pouco mais, né.
1: Sim.
3: Aí, fui fazendo, né, poder pagar as contas que eu tô apurada, ainda pensava, meu Deus, mas como que eu vou...
1: A senhora é fiel a Deus.
3: Sou.
1: É.
3: Aí eu falava, mas como que eu vou arrumar um serviço, né? De dia eu durmo, à noite eu tenho de trabalhar. Aí, mão de Deus, né, começou a trabalhar, minha filha veio em Rolândia fazer ficha e tem uma nenenzinha de 5 meses. Aí eu, já na hora assim, eu lembrei, né, falei assim, a mão de Deus aí, né, para mim poder ganhar um pouquinho mais, eu tô olhando a menina, né, para poder pagar as
1: aumentar
3: contas.
1: Aumentar mais o ganho, né, filha?
3: Então.
1: Aplauda o nome do Senhor Jesus.
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0: 9:57.
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2: O que que a irmãzinha quer contar?
3: O que eu tenho para contar é, ontem me deu uma dor no quadril, catei aquela toalhinha que peguei aqui domingo.
2: Domingo?
3: Coloquei no quadril, glória a Deus, não passou ali, não tem mais nada.
2: A dor sumiu, minha filha.
3: Sumiu.
2: Irmã, a senhora pegou a toalhinha.
3: Isso.
2: E a senhora passou na...
3: Eu deixei ela, né? Dormi com ela ali no quadril. E graças a Deus, não tô sentindo mais nada.
2: Sumiu a dor.
3: Sumiu.
2: Jeová curou. Aplauda o nome do Senhor Jesus bem forte.
4: Eu tinha até maçando o pé, depois que eu tava aqui queimado de fogo, mas já curou.
2: Hã?
4: O que eu passei foi curado na hora.
2: Olha que a senhora passou. A senhora tinha o quê, filha?
4: Eu tinha queimação, parecia que eu tava queimando, pisando em cima de uma brasa.
2: Inflamação?
4: Queimação.
2: A senhora passou no corredor de água dos milagres?
4: Nunca mais queimou mais.
2: Nunca mais queimou?
4: Não.
2: Deus curou. Aplauda o nome de Jesus de Nazaré.
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0: 9:58.

0: 13 e 14.
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2: Rapaz, filha.
3: Amém.
2: O que que aconteceu?
3: A primeira vez que eu vim aqui foi sexta-feira.
2: Uhum.
3: Eu vim aqui e com meu marido, ainda ele testemunhou do celular que estava queimado.
2: Eu lembro.
3: Então, e aí, sábado ontem ele estava trabalhando, não era nem dia de receber nada, o patrão chegou nele, deu dinheiro para ele, deu a mais, bem a mais. Ainda falou, mas não está errado isso? Ele falou, não, esse é seu. E na sexta-feira eu tinha entrado ali
2: na tenda.
3: Arca ali.
2: Na arca ali, na tenda da arca.
3: Peguei o envelope para fazer o propósito, né? Hoje já tenho o propósito aqui em mãos já.
2: Deus já abriu a porta?
3: Já.
2: Deus.
3: E mais um dízimo.
2: A senhora entrou ali só pela fé.
3: Sim, só pela fé.
2: Só pela fé.
3: Porque quando a gente veio sexta-feira aqui, a gente não tinha o dinheiro nem da gasolina. A gente veio de ônibus.
2: Meu pai do céu.
3: E Deus já fez um milagre.
2: A senhora veio sexta.

0: Só sexta, primeira vez.
1: Sexta, sábado.
0: Sábado, ontem, hoje já.
1: Meu pai do céu. Gente, você entendeu isso aí? Filha, Deus está abençoando.
0: Amém.
1: Dê glória a Deus e aplauda o nome do Senhor Jesus.
0: Primeiramente, eu agradeço a Deus por eu estar viva, né?
1: A glória.
0: Isso é só um milagre de Deus.
1: Isso é forte.
0: E eu venho lutando muito com os meus filhos, né? O meu outro filho ficou 12 dias internado. Vai, não vai, mas eu creio que Deus tem um plano na vida dele, né? Ele saiu do hospital, sexta-feira eu vim para a igreja, falei para ele, ou você em casa, você no hospital e eu vou para a igreja. Aí eu cheguei aqui, eu liguei no hospital lá, falei para mim assim, filha, o Juliano tá acabando de sair com a sua irmã do hospital.
1: A glória! Você acabou de chegar na igreja, você ligou lá.
0: Fiquei lá no hospital.
1: Eu estou dizendo, quem busca o Senhor, Deus busca, meu Deus, no céu, a bênção para você em nome de Jesus. A pessoa, meu irmão, que quer edificar a cidade. Não, eu tenho que cuidar disso, eu tenho que cuidar daquilo. Quem cuida é o Senhor, meu irmão.
0: Verdade.
1: Quando você está aqui, Jeová está cuidando da sua família, da sua casa com você.
0: Verdade.
1: E aí, a senhora soube que ele estava saindo do hospital.
0: Sim, saindo do hospital.
1: Estava internado.
0: Estava internado. Ficou 12 dias.
1: 12 dias,
0: 12 dias nós ficava com ele. Era comida na boca, era banho. Tinha que carregar pro banheiro, tudo tinha que fazer por ele, que ele ficou.
1: Tinha que fazer tudo por
0: tudo
1: ele.
0: Por ele, que ele não fazia mais nada. Paralisou o lado do corpo dele, as lesões paralisou o lado do corpo dele.
1: Oh, meu Deus.
0: Era carregado, bem dizer, nos braços. Quando era eu, era minha irmã, era minha sobrinha, vivemos essa vida 12 dias. Para honra e glória do Senhor Jesus, ele tá andando.
1: Oh, tá andando!
0: Tá andando!
1: Não andava!
0: Não andava!
1: Gente, dá glória a Jeová! Abra essa boca de ferro, dá glória a Deus! Oh, meu Deus, ele não andava.
0: Não andava, ficou sem andar, bispo. Sem
1: ficou
0: andar.
1: Sem andar.
0: Sem andar.
1: Mas a senhora vinha na igreja, da
0: eu vim, todos os de dias eu vinha na igreja. Eu vinha aqui, eu vinha aí na Esperança.
1: Na Esperança.
0: Não perdi um dia de culto porque ele estava no hospital. Falava pra minha irmã.
1: A senhora não deixava de vir na igreja?
0: Não, não. Porque ele estava no hospital. Eu não deixava.
1: A senhora vinha buscar a bênção pra ele.
0: Eu vinha buscar. E Deus me deu.
1: Deus é fiel. Ele sonda os corações. Diga, ele vai além da medicina. Diga a ele, vai além da medicina. Ele toca, meu irmão. Quando você não pode tocar, Jeová toca e muda e purifica. E faz o milagre, levanta o paralítico e faz o paralítico andar. Tá andando o homem, menino.
0: Tá andando. Tem, vai fazer 32 agora em setembro. Agora faz 32.
1: 32.
0: E a minha irmã levou ele pra casa dela. Nem em casa ele não tá. Levou pra casa dela no sítio. Tá lá, tá bem.
1: Meu Deus. Gente, abre essa bocona aí. Dá um glória a Deus.
0: Glória.
1: Diga obrigado, Jeová.
0: Nada, Jeová.
1: Ai, minha filha, vai. Leva mais vitórias.
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3: 10 e 19.

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0: 10:57.
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2: O que aconteceu na vida da minha irmã?
3: Eu fiz o voto do carnê da
2: Viva de Sarepa. Foi?
3: Foi. A gente pagou a primeira parcela. E quando foi ontem à noite, eu ia pegar o dinheiro para ajudar o rapaz na gasolina que ia trazer a gente, né? Quando foi hoje de manhã, eu levantei, era 5 horas. A hora que eu fui varrer o meu quarto, eu vi uma nota, para mim era R$2.
2: Deus fiel.
3: Quando eu peguei, caiu R$100, era R$200.
2: Tinha R$200?
3: R$200. Aí eu já falei, senhor, esse
2: daqui é meu. Da onde veio esse R$200? Da onde veio?
3: Do céu.
2: A senhora não tinha esse R$200?
3: Não. Eu não tinha esse dinheiro.
2: Apareceu de repente.
3: Apareceu.
2: A senhora quando honrou o carnê semana passada?
3: É, dia primeiro.
2: Ah, dia primeiro.
3: Dia primeiro. Aí quando foi ontem, a gente pagou o menino para vir trazer a gente, né? E eu só tinha aquele dinheiro. Aí quando foi hoje de manhã que eu fui limpar minha casa, fui varrer debaixo da minha cama, tinha nota, uma nota. Eu pensei que era R$2.
2: Quanto?
3: Eu pensei que era R$2.
2: R$2?
3: É. Quando eu peguei, era 200. Caiu uma no chão. Aí eu falei, eita, glória.
2: Eita, Deus!
3: Aí eu comecei a pular da glória a Deus, né? Falei, obrigado, Senhor. Aí eu fui e falei, meu Deus, eu vou cumprir mais duas hoje, em nome de Jesus.
2: Deus é fiel, aplauda o nome. Rapaz, debaixo da cama da mulher, a mão de Deus estava ali. O voto tem poder de fazer maldição virar bênção. Diga, glória a Deus.
3: Glória a Deus, aleluia.
2: Voto, diga o voto.
3: O voto
2: que é um sacrifício.
3: É um sacrifício.
2: Tem poder.
3: Tem poder.
2: De transformar.
3: Maldição.
2: Em bênção. Quer dizer que a senhora pensou que era R$2.
3: Eu pensei que era R$2.
2: A senhora ficou passada.
3: Eu fiquei passada, porque eu fui e falei assim, eu vou pegar esses R$2 e vou levar para me dar de oferta na igreja, né? Aí quando eu peguei a nota, né, tava dobrada as duas, uma caiu no chão,
2: e essa ficou com a mão.
3: Aí eu fui olhar, era R$200.
2: Quando apareceu esses R$200?
3: É, eu fiquei, né, passada, eu falei, senhor,
2: foi o anjo que colocou lá, porque o anjo vê o coração da senhora que é fiel.
3: Eu creio.
2: Aplauda bem forte o nome do Senhor Jesus.
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4: Minha família queria me internar. Meu filho deu muito, muito problema. E cada vez que o diabo tentava matar ele, eu dava uma oferta para Deus. Mas oferta assim, um carro, um terreno, coisa grande. E aí meu filho ficava revoltado, que ele não entendia, dizia, quando você ficar velha, você vai pedir dinheiro pro pastor, porque eu não vou te dar. Aí eu, amém, né?
2: E Deus fazia a obra na vida dele, né?
4: Hoje ele está casado. Com uma psicóloga.
2: Olha.
4: Pastora.
2: Ó.
4: E.
2: Gente do céu, aplauda o nome de Jesus aí, tá vendo aí, ó? Olha o que Deus faz através de uma mãe espiritual. Os filhos, e às vezes até a esposa, às vezes não são espiritual, não entende. Mas ela entendeu a mensagem, porque aquele que atrai a Deus, Deus desce. E aí, filha?
4: E aí, ela ainda é comandante da Gol, e eles viajam o mundo inteiro com benefício. E agora, meu filho, todo mês me dá um dinheiro e...
2: Ah, não é? Quer dizer que...

0: devolvendo hoje?
1: Está devolvendo, e cada ano ele aumenta 50%, porque nos Estados Unidos a gente fala muito de ano em ano, então todo ano ele aumenta 50%. Aí quando eu fiz 60 anos, eu lembro, eu dei testemunho aqui, que no dia do meu aniversário eu pedi a minha aposentadoria por telefone, e no mesmo dia eles me deram por telefone.
0: Meu Deus do céu, minha filha, é bênção demais.
1: Eu fico assim maravilhada, né? Porque eu consegui viver com 30%, e aí tem gente que não quer dar 10% para Deus.
0: Ou seja, a pessoa, meu, olha para cá, o dinheiro vem de da onde? De Deus, porque se você não tem saúde, como é que você vai ter ele? Então o dinheiro vem da saúde, quem entende? O dinheiro vem da saúde, porque te dá a saúde para você lutar, e ele abre a porta para você ter. Então você não tem nada, tudo é de Deus. Muitas pessoas estão em cima de uma cadeira de roda, em cima de uma cama, e quem vai mexer com o dinheiro deles é a família. É verdade ou não é? Então agradeça a Deus tudo, porque Deus vai te dar tudo que tu nunca pediu. Deus tem sido fiel com a senhora, aí, filha.
1: É, pastor, e agora você vovó, ele vai ter um menininho, você tem...
0: Casou com a pastora, era um ímpio, não confiava em Deus, e através do seu sacrifício, Deus colocou uma pastora na vida dele.
1: Psicóloga, pastora e comandante da Gol.
0: Deus é fiel, aplauda o nome do Senhor Jesus, que ele é fiel.
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0: 11:46.
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2: Primeira vez que a gente veio aqui, o bispo profetizou que eu ia conseguir um emprego, né? E eu, graças a Deus, 7 dias depois eu consegui.
3: Conseguiu um emprego?
2: Consegui um emprego.
3: Glória a Deus.
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2: Dia 5, eu recebi meu pagamento em cheque. Depositei na minha conta poupança e lá o cartão foi bloqueado, eu não conseguia sacar. O gerente bloqueou, né, por causa de uma dívida que eu tenho. Então ele bloqueou meu cartão e eu não podia sacar o meu salário, né?
3: Certo.
2: E com isso, me lançou a proposta de fazer uma renegociação para quitar a dívida, né? Só que eu não tinha como dar a entrada, eu tinha que dar uma entrada e pagar a parcela, né? E eu não tinha como. Eu falei, meu Deus, o que eu faço, né? Eu preciso do salário, o salário é para mim pagar água.
3: Trabalhou um mês todinho, tinha que receber.
2: Isso. E daí ele olhou lá no sistema e falou assim, não, mas peraí, tem aqui disponível para você 1.258.
3: Quanto é que a senhora, não, assim, quanto a senhora ganha?
2: Eu ganho 900 e... Esse mês eu ganhei 961.
3: Eu só tô perguntando, porque o Espírito Santo ele é fiel. Ela ganha 900 e alguma coisa, mais lá 1.200?
2: De 1.258.
3: Na conta?
2: Na conta corrente, que eu deposito a parcela dessa dívida que
3: eita,
2: eu tenho.
3: Eita, Deus fiel.
2: E tinha lá 1.258. Falei, meu Deus, mas de onde foi que veio de novo esse dinheiro? Que
3: eu... É Jeová, minha filha.
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2: Através desse dinheiro... Eu peguei e dei a entrada, que tinha que dar de 800 reais, paguei a parcela.
3: Ou seja, deu a entrada e ainda ficou com dinheiro ainda.
2: Isso, ainda fiquei com 136.
3: Gente, aplauda o nome de Jesus, que ele é fiel. Ô, glória a Deus, amém. Glória a Deus. Deus, então abençoou, irmão, foi bênção.
2: Só bênção.
3: Então valeu graças a pena a senhora vir?
2: Valeu.
3: Abençoado.
2: Melhorar mais ainda.
3: A partir de hoje vai abrir mais um portão.
2: Graças a Deus.
3: Não é uma porta não, é um portão.
2: Graças a Deus.
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3: Qual o seu nome,
4: filha? Paz, Senhor, pastor.
3: Paz, filha.
4: Valdenice.
3: Valdenice.
4: Isso.
3: Que pastor... sorrisão é esse, Valdenice?
4: Ué, pastor, é tanto milagre. Lembra do milagre que eu dei aqui, do emprego, que eu não tinha nada em casa? Lembra?
3: Lembro, você tava ferradinha.
4: Então, tava... Não, eu tava lá no poço, né?
3: Lá no poção.
4: Lá no poço, daí eu subi, né? Aí, pastor... Chegou meu aniversário mês passado, que foi dia 23, numa quarta-feira foi aquela benção lá, aquele pastor jovinho lá, bonito lá, ó, aquele lá. O pastor Júlio.
3: Ah, aquele feioso
4: isso.
3: Ali.
4: Isso, na quarta-feira foi...
3: Ele é meu pai.
4: É seu filho?
3: É meu pai. Eu sou filho
4: ele
3: dele.
4: Ele é uma benção.
3: Eu sou filho dele.
4: Aí, pastor, ele tava na quarta-feira, dia do meu aniversário, né, daí eu vim tudo. Aí eu peguei, eu tinha ganhado um presente em dinheiro do meu aniversário. Aí eu tirei só os 10%, dei lá. Aí, pastor, sentei aqui. Aí Deus falou comigo, aqui. Eu senti assim que eu tava pegando fogo.
3: Eita!
4: É, aí dá tudo o que você ganhou.
3: Deus meu.
4: É, dá tudo que
3: o
4: você...
3: O Espírito falou contigo.
4: Falou, dá tudo que você ganhou de presente. Aí eu fui, peguei, né? Ponhei lá, dei. Cheguei no meu emprego no dia seguinte, pastor. Lembra que eu falei pro senhor que eu tinha pegado, a patroa tinha dado dinheiro adiantado para pagar aluguel, tudo, água, luz. Ela chegou lá e falou:
3: ah, calma, calma. A senhora que tá ganhando 4 mil reais?
4: Hã?
3: A senhora, quatro salários.
4: Isso! É, eu não ganhei, eu não tinha nem comida dentro de casa. Aí eu consegui um trabalho de 4 salários.
3: Quatro
4: aí, salário. Pastor, eu cheguei lá e eu dei tudo que eu ganhei de aniversário, eu dei tudo. Aí cheguei lá
3: assim. Deu tudo no altar.
4: Dei tudo pro altar. Não dei com dó, dei com amor.
3: Coração aberto, sem avareza.
4: Isso. Aí, pastor, eu cheguei no trabalho, a minha patroa falou assim pra mim: Val, aquele dinheiro que a gente emprestou pra você pagar as suas coisas, você não deve nada.
3: Deus! Deus, Jesusinho! Falou. Filha, e quanto ela te deu pra você pagar as coisas que emprestou?
4: 2 mil reais.
3: Quanto?
4: 2 mil reais.
3: Meu pai! Ei, Jeová! Eita, Deus forte! Esse mês 7 é o teu mês, recebe aí em nome do Senhor Jesus Cristo de Nazaré.
4: Pastor, não para não.
3: Não para não?
4: Não, não parou não. Aí eu agradeço.
3: Gente, calma aqui. Essa mulher aqui fez a maior loucura. Ela pegou a pasta da justiça divina. Verdade. E ela tava até sem gás.
4: Não, eu emprestei 10 reais da vizinha
3: pra vir aqui,
4: pra colocar gasolina na moto pra vir, que eu nem tinha isso.
3: Gente, olha o que é que acontece.
4: Um grão de arroz.
3: Ela faz
4: casa.
3: Um voto, aí ela ganha 200 reais, foi isso?
4: Foi.
3: E ela colocar, ou seja, o gás da casa dela, ela honra a pasta. E Deus prospera a vida dela.
4: Apareceu na minha conta 200 reais no dia seguinte que eu peguei a pasta. Eu peguei com aquela fé. E eu não tinha nem o gás em casa, eu não tinha nada. Mas eu honrei o meu voto. Eu não quis saber de gás, de nada em casa. Eu quis saber de...
3: Foi fiel primeiramente aquele que tem a chave. Ah, que abre. Isso. E a porta que ele abre, o homem não pode fechar. Ele é digno. Deus vai te prosperar. Filha, e Deus te abençoou.
4: Deus me abençoou. Ela não cobrou, ela me deu. Eu dei aqui o que eu ganhei de presente de aniversário. E ela falou que eu não tava devendo mais nada pra ela lá, os 2 mil.
3: Deu os 2 mil pra você.
4: Me deu os 2 mil, fora o meu salário, né? Uhum. Aí, pastor, no domingo passado foi ele também que pregou. Pastor Júnior, né? Então, pastor Júnior pregou aqui. Aí, eu tinha no meu cartão 70 reais.
3: Só a conta?
4: Só.
3: A conta do voto?
4: A conta do voto. E eu tinha no outro dia que pagar uma conta de 70 reais.
3: Meu Deus.
4: É. Aí ele pediu 70 reais, que ele queria 70 pessoas que desse 70 reais. Eu não pensei. Eu peguei meu cartãozinho, fui lá e passei. Aí o senhor. Tem a pedra. A pedra.
3: De a domingo. Pedrinha, essa pedra.
4: Isso, essa pedrinha. Eu coloquei lá em cima, na minha casa, na mesinha, lá no meu quarto. Pastor, fui embora no domingo à noite. Orei a Deus, falei pra Deus, né? Conversei com Deus, tudo. Pastor do céu, agora o senhor não vai acreditar.
3: Eu acredito em tudo, minha filha, que eu vim pela fé.
4: Então, pastor, agora é fé. Pastor, eu levantei de manhã, que eu tenho mania. Eu já levanto assim da cama, já com o joelho no chão, orando, né? E eu saio 6h20 da minha casa pra trabalhar. Aí eu acendi a luz, pastor. Tinha 1.000 reais debaixo da minha pedrinha.
3: Deus! Meu Deus! É o Deus da provisão! É o Deus de Abraão!

0: Olha para trás. Quando ele olhou, estava o cordeiro da provisão. O cordeiro dela foi uns 1.000 reais. É a fé, a obediência. Ai, Jesus, eu estou todo arrepiado.
1: Eu falei, querido.
0: Eu acredito porque eu vivo assim. Quem paga as minhas contas é Deus. Filha, isso é forte.
1: Isso é muito forte, pastor. De manhã cedo, amanheceu 1.000 reais. E eu moro sozinha, que eu moro sozinha, não tem como.
0: O anjo entrou lá.
1: Hã?
0: O anjo de Deus entrou, colocou.
1: O anjo de Deus colocou lá e eu contei assim, falei, meu Deus, na hora, ajoelhei no chão, me agradeci, chorei ali. Não, pastor, é muita bênção. Então, quando fazer um voto, mas faça com fé, de coração, não faça pela metade.
0: Deus! Isso é que é fé. Isso é que é fé. Isso que é a obediência da fé.
1: Pastor, ah. E minha moto nova vai vir, meu carro novo também vai vir. Porque eu tenho muita fé.
0: Já tá na tua mão.
1: Tá, está na minha mão.
0: Já tá na tua garagem.
1: Tá, pastor, tá.
0: Já tá na tua garagem em nome de Jesus Cristo. Aplauda Jesus bem forte.
1: Paga aqui a porta.
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3: 11:56.

0: meia-noite e 12.
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2: A paz, menina.
3: É paz, Deus.
2: O que que aconteceu, meu filho?
3: Eu quero que você venha através do rádio. Rádio direto com o pastor Fala. E aí, eu moro com minha mãe doente, tudo dela em casa. E aí, eu levei ela no médico, ela fez os exames. Então, tá com o exame aqui. Ela fez o exame e eu, através da oração com o pastor Fala no rádio, o pastor faz a oração, eu falei, mãe, o pastor fala para jogar água em cima da cama, jogar água nas casas. Aí eu peguei.
2: Tem 6 anos.
3: Falei, põe a água na cabeça dela. Aí, graças a Deus, eu levei o exame para a médica ver. O dia que ela tirou os seis, o sangue dela estava preto, eu fiquei preocupado, né? Aí eu falei, não, mas tenha fé que através dessa oração, ele é um homem de Deus, tenha fé que não vai dar nada. E graças a Deus, eu fui buscar uma zona médica, os exames deu tudo mal.
2: Glória!
4: Então, hoje é o segundo domingo que eu tô vindo. Já tinha um ano que eu tinha uma causa na justiça, né? Ele tomou tudo que eu tinha. Aí agora saiu a sentença. Então eu ganhei o direito.
2: Ganhou o direito!

0: que eu consegui esse milagre.
1: Um ano.
0: Mas chegou aqui. E hoje
1: chegou na Igreja das Nações.
0: Abriu essas portas, graças a Deus.
1: Deus abriu as portas.
0: Em nome de
1: abriu
0: Jesus.
1: As janelas.
0: Abriu, graças
1: tá
0: a Deus.
1: Tá feliz.
0: Tô feliz.
1: Vale a pena vir na Igreja
0: vale
1: das Nações da poderosa mão de Deus?
0: Vale a pena.
1: Vale a pena?
0: Milagroso. Vale a pena.
1: Então pode aplaudir o nome dele, que ele é fiel. Glória a Deus.
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3: É noite 14.

0: 7h26.
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2: A paz, meu irmão.
3: A paz, meu.
2: O que que aconteceu, santo?
3: Eu fazia 2 anos que tava tudo fechado, eu não conseguia apanhar dinheiro no banco. Aí eu tava incomodado, eu escutando o programa, era pela primeira vez. Aí o pastor falou assim pra mim, assim, falou e eu entendi que era pra mim. Então eu fiz um voto com Deus.
2: Você fez assim, um voto com Jeová.
3: Isso, eu falei assim, ó, eu vou nessa igreja, vou levar 100 reais. Deus abriu as portas. Aí quando foi na mesma semana, eu apanhei 2 vezes 1.000 reais.
2: Na conta?
3: Na conta.
2: E o senhor não conseguia pôr dinheiro na conta?
3: Eu fiquei 2 anos sem conseguir apanhar nada, só tirando, e eu tava ficando incomodado.
2: Meu pai do céu. Você trabalhava, mas não via o fruto do seu trabalho?
3: Não vi.
2: Aí o senhor disse, eu vou naquela igreja, eu vou levar 100 reais.
3: 100 reais.

0: festa.
1: Você, num mês, o senhor colocou 2 vezes R$1.000.
0: Duas vezes. E eu escrevi na nota de R$100 o nome da igreja.
1: Você escreveu o quê?
0: Isso, o nome da igreja. Pra
1: escreveu
0: mim,
1: aí, pastor? O nome da igreja, foi?
0: O nome da igreja.
2: Igreja das Nações.
1: Aí, a poderosa mão de Deus. Tem a poderosa mão de Deus nesta casa. Amém. Diga a glória a Deus. A poderosa mão dele está aqui, meu irmão.
0: Amém, Jesus. Amém.
1: Ô, glória. E aí, meu filho? Deus começou a abençoar.
0: Começou a abençoar.
1: Diga glória a Deus.
3: A paz, querida.
4: A paz.
3: O que aconteceu?
4: A nossa casa, antes da gente ser aquele dizimista fiel nas primícias, entendeu? Que a gente prendeu aqui nessa igreja.
3: Prendeu aqui na igreja.
4: Aqui na igreja. Então, a gente estava sendo fiel dos tempos para cá. Não tem faltado nada na minha casa, graças a Deus, nada.
3: Deus prospera os fiéis dele.
4: Jesus.
3: E antes da senhora ser fiel dizimista, o que acontecia?
4: Ah, era desemprego, era briga em casa, hoje
3: celeiro
4: é uma
3: vazio.
4: Paz. Hoje é uma paz na minha casa.
3: Celeiro vazio.
4: Celeiro vazio.
3: Não tinha dinheiro pra nada.
4: Não tinha dinheiro pra nada. Hoje não falta nada. Graças a Deus. A gente tem dinheiro pra vir à igreja, a gente tem dinheiro pra comprar as coisas que a gente precisa, não passa falta de nada. Graças a Deus, né? Então Deus tem.
3: Eu surpreendo vocês através da fidelidade.
4: E eu, bispo, com o pouco que eu recebo, que é uma diária só. Mas tá, eu falo, tá aqui, Jesus, o teu tá aqui. Eu ponho acima do dízimo. Eu ponho a cisma.
3: Tem faltado para a senhora?
4: Nada, nada.
3: Mas antes
4: nada.
3: A senhora ser dizimista, faltava tudo.
4: Faltava.
3: Mas agora não falta nada.
4: Não falta nada.
3: Tem com abundância hoje.
4: Com abundância.
3: Então aplaude o nome de Jesus, que ele é fiel, meu irmão.
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1: Apóstolo, dia 6 de outubro, eu mandei uma mensagem para o senhor. Que tinha um processo de trabalhista e bloqueou a casa. E o oficial deu até dia 10 de novembro para ir para leilão. E o advogado falou que não ia pegar a causa. Aí o senhor falou assim, filha, fica firme que Deus é contigo. Ele falou, não, pode procurar outro advogado. Quando foi no outro dia, ele falou, eu vou pegar a sua causa, que eu fiquei com dó de você.
2: O mesmo advogado.
1: O mesmo advogado.
2: Não foi dó, não. Não foi.

0: foi que ele teve dó de você? Foi o Espírito que foi lá.
1: Glória a Deus.
0: E disse: pega a causa de minha serva.
1: Glória a Deus.
0: Quer dizer que ele disse para você o quê?
1: Que ficou com dó de mim.
0: E aí ele pegou a causa.
1: Pegou a causa.
0: Pegou a causa.
1: O valor da causa, porque eu tinha feito acordo, eu não tinha dinheiro para pagar, era 17 mil. Aí ele brigou lá, chegou em 10 mil. Aí no final ficou em 9,5 mil, e Deus preparou todo o dinheiro para mim pagar. Suspendeu o leilão da casa.
0: Suspendeu o leilão da casa. Que a senhora ia ficar na rua.
1: É.
0: E a senhora arrumou o dinheiro todinho.
1: Arrumou, Deus preparou tudinho. Eu paguei. Eu tenho que agradecer a Deus, eu não tinha de onde eu tirar.
2: Meu Deus.
0: Filhinha, quer dizer, a senhora, depois que entrou nessa igreja, Deus tem te abençoado, hein?
1: Tá abençoado.
0: Essas lágrimas de quê?
1: De alegria.
0: É?
1: Eu não tinha dinheiro para pagar. Deus preparou tudo. E é só bênção na minha vida. A luta a gente passa, mas já vai fazer 2 anos agora em janeiro que eu tô aqui, que eu vim através da rádio. Depois que eu vim para essa igreja, só bênção.
2: Deus abençoe. Aplaudo em nome do Senhor.
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0: A paz do Senhor, minha filha.
4: A paz.
0: Qual o nome da nossa irmã?
4: Ivone.
0: Irmã Ivone mora onde?
4: Marialva.
0: Marialva. O que que aconteceu?
4: Então, meu marido tava com os dores no peito, né? Aí ele veio no médico. Chegou o médico e falou assim, ó, vai ter direto pro cateterismo, não tem mais condições.
0: Veio entupida.
4: Veio entupida. Aí eu trouxe o exame pro senhor orado. Eu levei a água, o senhor orou, e ele tomou. Daí, quinta-feira a gente foi fazer esse exame, não tem nada. O médico falou, do coração, você não morre.
0: Eita terra. Desapareceu tudo.
4: Desapareceu. Não tem mais nada. Nada curado.
0: Aplauda o nome do Senhor Jesus. Isso é pra quem crê.
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6: É a noite 44.
7: Essa canção é para você que está aí nos assistindo e tem vivido fases difíceis, que até parece que Jesus não está com você. Mas fique tranquilo. Jesus está no barco e vai ficar tudo bem, porque nós estamos firmados na palavra que Ele lançou sobre nós. Em nome de

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1: Essa não vai acabar. Deus, graça,

0: Paz, filho.
1: Rapaz.
0: Qual o seu nome?
1: Ademir.
0: Seu Ademir, tudo bem?
1: Tudo bom.
0: O que que aconteceu com o seu Ademir?
1: Sexta-feira atrasada, o senhor falou para mim pegar a pasta aqui. Mas cedo eu fui no banco, estava devendo lá. Daí o senhor falou, pega a pasta, que não é pegar.
0: O senhor estava devendo no banco?
1: Estava devendo no banco, estava vermelho. Daí eu peguei a pasta, que eu vou pegar. O senhor falou, pega pela fé. Aí sábado fui no banco, tinha R$500 na minha conta.
0: Gente do céu, aplauda Jesus, você entendeu aí, gente? Ó, ele estava devendo, o senhor estava devendo quanto no banco?
1: Estava 167.
0: 167. O senhor foi lá, tinha R$500 no banco.
1: Não, daí eu peguei a pasta de noite, né?
0: Você pegou a pasta sexta-feira?
1: É que o senhor falou.
0: Da justiça?
1: Da sexta-feira.
0: O senhor não queria pegar.
1: Não. Daí eu fui lá no centro, falava pra mim, vai no banco, vai no banco, vem lá. Aí eu fui lá, cheguei lá, bati lá R$500. Daí já paguei duas pastas, paguei as duas.
0: Gente, já... Deus é fiel demais, é verdade, né? Quem é que perde pra Deus, gente? Homem nenhum perde pra Deus, não. Deus é fiel demais. Ele é fiel. Rapaz, minha irmã.
2: Rapaz.
0: Qual o nome da senhora?
2: Terezinha. Sexta-feira eu entreguei para Jesus.
0: A senhora se entregou?
2: É.

0: foi segunda-feira, o inimigo foi furioso. Mas me deixou 2 dias de cama, com os 2 pés inchados. Meu Deus, comecei a chorar. Eu fiquei nervosa, minha barriga inchou. Meu esposo também ficou inchado, ficou meio esquisito.
1: E aí, minha filha?
0: E daí, o que aconteceu? Eu fiquei revoltada. Essa menina aqui pegou a minha filha, né? Lavou meu pé com sabonete. Falou, mamãe, ergue mais tua cabeça. Eu só chorando, Um desespero enorme, né? Falei, meu Deus, eu não aceito esse menino. Aí quando foi 3 da tarde, já comecei a me orar. Já comecei a libertar, sabe? Oh, glória a Deus.
1: Deus liberta, minha filha. Diga glória a Deus.
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3: 1 em 8.

0: 21h28.
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2: Diga, eu creio. Em nome de Jesus. Olha pra mim. Você que sente um caroço, palpa lá, caça. Pode caçar. Não tenha vergonha de falar que sumiu. Em nome de Jesus Cristo. Isso, eu fui curado aqui agora. Aqui agora. Quem foi curado, levanta com a mão assim agora. Em nome de Jesus, a irmã lá. A irmã aqui. Está forte hoje. A unção está palpável aqui nesse lugar. Que Deus abençoe. Deus está libertando aqui. Alô, alô, minha irmã, paz.
3: Paz do Senhor, irmão.
2: Tudo bem, minha santa?
3: Tudo na paz do Senhor.
2: O que aconteceu com a senhora?
3: Eu estava vindo para cá, irmão, vim buscar a bênção. Terminei a bênção. Eu cheguei aqui e falei para a irmã: parece que o capeta sentou na minha coluna, irmão, mas ele não vai ficar.
2: Isso.
3: Eu vim buscar.
2: Isso.

0: filha. Qual o nome da minha irmã em nome de Jesus? É a senhora, quem levantou a mão? Olha lá, olha lá. Isso, em nome de Jesus. Qual o nome da minha santa?
1: É Lúcia, eu cheguei aqui com muita dor no ombro, assim, nas costas, na hora da oração, sumiu, graças
0: a Deus. Sumiu a dor, minha filha. Desapareceu. Mexe com o teu braço aí, mexa. Mexa. Aplauda o nome de Jesus. Tá curada?
1: Tá curada?
0: Então aplauda o nome de Jeová. Ele é o Deus poderoso. Mais alguém, bispo?

0: disse que as portas se abrirão para você nesses três domingos. Portas se abrirão sobre a tua vida. Tá feliz, irmã?
1: Tô feliz.
0: Olha para mim, levanta a tua mão direita. Assim diz o Senhor para ti.

0: vida.
1: Eu peguei o carnezinho sem condições nenhuma. E eu falei, eu quero pagar, né? Eu quero cumprir.
2: Quero honrar a Deus.
1: Quero honrar, né? Aí eu falei, de qualquer jeito, sempre acreditando nas palavras, né? Da,
2: na fé, pela fé.
1: Do profeta de Deus. Eu falei, eu quero testemunhar também. Aí, bispo, aí eu fui no banco. Aí na minha conta tava lá R$557.
2: Não sabe de onde veio?
1: Não sei, eu nem
2: não
1: sabia.
2: Tinha pra receber.
1: Não.
2: E a senhora pegou o carnezinho e quando foi ver a conta do banco foi surpreendida por qual valor?
1: R$557. Eu nem sabia desse dinheiro.
2: Meu Deus, isso é provisão de Deus. Igreja, aplauda. Deus está se mostrando pra você que mediante uma atitude de fé tua, a tua história será mudada.
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4: 1:34.

0: 1:52.
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2: Eu tava com a dor na minha barriga agora mesmo. Ó, como eu tava orando, a dor desapareceu.
3: A senhora tava sentindo o quê? Uma dor?
2: A dor na minha barriga, com a dor.
3: Na hora da descida do Espírito Santo,
2: eu fui curada.
3: Foi curada.
2: Curada, em nome de Jesus.
3: A dor

0: saiu.
1: Saiu.
0: É o Espírito de Deus. Aplauda o nome de Jesus. O que aconteceu?
2: O apóstolo, sexta-feira, quando o senhor estava fazendo a oração de libertação, né? Ah. O senhor falou que onde tivesse a dor, que colocasse a mão. Eu estava tão mal, né? Que parecia assim que eu tinha comido um monte, mas eu não tinha. Ah. Né? A barriga estava grande, crescendo, ainda bem que eu vim com roupa bem larga. Tinha uma bola que ela corria de um lado para o outro. Ah. Né? Parece que estava andando dentro. Certo. Parecia que era uma criança, mas não era. Aí, a hora que o senhor falou, eu só coloquei a mão e eu falei, Senhor, tem misericórdia. Eu quero sair daqui curada, libertada.
0: Eu estava quase aguentando respirar. Tava.
2: Não, eu estava agoniada. Ah. Aí aquilo, apóstolo, me deu um negócio, um mal-estar, né? Que eu achei que eu ia desmaiar.
0: Meu Deus.
2: Aí eu falei, misericórdia, pensei, né? Aí quando eu coloquei a mão que o senhor fez a oração, aquilo foi fazendo um barulho e a semana inteira com diarreia. Ah. Mas para a honra e glória do Senhor, não senti nada.
0: Saindo mal.
2: Nada.
0: Era. Saiu tudo.
2: Tudo, graças a Deus.
0: Semana toda com diarreia, colocando as bruxarias, as coisas ruins para fora. Diga glória a Deus. O mal tem que sair, meu irmão. Tem que ficar a saúde. Diga glória a Deus. Quer dizer, a semana toda a senhora com diarreia, uhum, colocando.
2: Normal. Não senti nada, não tinha mais.
0: Agora a barriga tá normal.
2: Graças a Deus.
0: Tá respirando bem.
2: Normal.
0: Vale a pena vir na igreja?
2: Vale a pena, gente. Se vocês puderem vir, não falte. Amém. Porque tem dia que às vezes eu venho que é só pela misericórdia. Eu tava péssimo.
0: Mas agora hoje tá 100% bem.
2: Graças ao meu bom Deus.
0: Aplaudo o nome do Senhor Jesus Cristo.
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0: 8.
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2: Quem passou nesta água recebeu já um milagre? Quem? Levanta a mocinha. O que é que o senhor recebeu quando passou domingo na água?
3: Eu passei na água, estava com o joelho muito doendo daqui para baixo. Aí quando eu cheguei no canto da água, passei a dor
2: saiu.
3: Saiu.
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4: Eu sou de Cianorte, eu tô aqui.
2: Cianorte.
4: Filha. É. Segunda-feira, eu liguei lá na rádio, falei que ela ia fazer uma ressonância. E a médica tinha falado que ela estava com edema, que ainda iria dar esse edema. E profetizou que não ia dar nada. E ela foram todos os aparatos, que talvez precisaria sedar ela, entubar. E ela foi perfeita, muito bem fazer, não precisou fazer nada de procedimento, ela fez tranquila. E quando voltou, olhei para a médica e falei, e daí, o que que deu? Ela falou assim, o edema sumiu.
2: O quê?
4: O edema sumiu.
2: Sumiu?

0: edema sumiu.
1: Sumiu! Jeová! Ele é Jeová Jiré! Ele some com a doença! Eita terra! A sua filha tem quantos anos? É 11 aninhos?
0: Uhum.
1: Quer dizer que ela tinha... Qual é o nome da doença?
0: É uma síndrome que deu nela. Síndrome de Safo. E ela teve várias convulsões.
1: Diga, a senhora ligou na rádio?
0: Sim.
1: Tem que ter certeza. Então a senhora ligou e eu falei, vai que não vai dar nada.
0: Não deu nada. E ela não estava andando, não estava nem ficando de pé. Ontem ela já começou a ficar de pé. Hoje ela já começou a dar alguns passinhos apoiados na gente.
1: Tá andando!
0: Tá andando, os médicos assim, cada dia eles falam, meu Deus, como que ela melhora cada dia muito bem.
1: Rápido?
0: E rápido, muito rápido.
1: Vale a pena virar de ser, não?
0: Muito, muito, muito.

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1: 12:11.

0: 28.
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2: A paz, Senhor. A gente, meu marido, desde o ano passado nós estávamos com um projeto de começar a fazer pequenos fretes. E a gente queria comprar um caminhãozinho esse. Eu vim aqui, o apóstolo diz, vai na porta da sua casa, amém? Glória a Deus. Porque quando ele fala para nós que vai na porta, vai mesmo. A gente pode crer e tomar posse. E aí meu marido começou a procurar assim, devagarzinho. Mas aí ele viu um lá em Apucarana e foi na sexta, quinta. Eu vim aqui, né, Bispa Selma? E eu mostrei, falei assim, ora. Aí a Bispa colocou a mão, profetizou e falou, tome posse da vitória. Aí ele falou assim, ai bem, vou lá ver o carro na segunda-feira. Eu falei, não, você não vai ver o carro. Você vai tomar posse dele. Aí ele ficou olhando assim pra mim, verdade. Eu falei, verdade, se você vai tomar posse dela. Aí ontem o cara veio, porque estava no meu nome, para transferir e eu pegar o carro dele. Pagamos lá uma diferença. Não estamos devendo nada. E nós vamos começar o projeto da maior firma de Maringá, que vai puxar frete. Que eu creio. Glória! Glória a Deus! Eu creio.
3: Sobre o dízimo, pastor. Eu nunca devolvi o dízimo. Né?
4: O que aconteceu?
3: Eu fiz um propósito com Deus, falei, eu vou devolver o dízimo. Mas só que eu tenho um propósito de pagar R$1.000 por mês. E aí eu venho lutando um mês, tudo 10 centavos, R$1 que eu pegava, eu ponhava no envelope. Primeiro dízimo que eu tô ofertando, tô devolvendo.
4: Ah, eu não entendi, quanto é que o senhor ganhava?
3: Eu trabalho por conta, né?
4: Por conta?
3: Aí eu tinha um propósito no meu coração, falei, eu vou pagar o dízimo certinho.
4: Ah, depois que o senhor chegou aqui, aprendendo, o senhor disse assim, agora eu vou ser fiel a Deus um dízimo.
3: Vou dizimar, tá com 2 meses. Aí eu fiz um propósito, falei, eu quero pagar o dízimo. Só que eu quero pagar R$1.000.
4: Eu quero entregar o dízimo, devolver
3: o que Deus me deu. R$1.000 por mês eu tinha um propósito.
4: Tem que fazer R$1.000 por mês.
3: De dízimo.
4: Deus já começou de prosperar.
3: 2 meses que eu tô aqui.
4: 2 meses.
3: 2 meses. Tem fé em Deus de pagar até mais de R$1.000 por mês. Glória a Deus.
4: Tá vendo aí? O senhor fez um voto com Deus. Senhor, se tu me abençoar, quero devolver o que é teu, o dízimo.
3: Mil.
4: Foi?
3: Foi.
4: O senhor dava 10 centavinhos?
3: Tudo que eu pegava, 10 centavos. Se eu ganhasse R$1, eu ia devolvendo aqui.
4: Devolvia aí.
3: Tá tudo aqui dentro.
4: Tá vendo. E aí, Deus...
3: Foi prosperando, foi abrindo as portas.
4: Quando o senhor chegou aqui, como é que tava a sua vida?
3: Tava devagar. Principalmente, tomei devagar. Principalmente na vida sentimental. Não tenho sorte com ninguém, eu moro sozinho, né? Aí eu tenho 13 ou 14 carros, tenho firma, trabalho por conta. Aí começou a parar, e eu falei, eu tenho que buscar uma solução, resolver meu problema. Foi onde que eu perguntei pro senhor e comecei a congregar aqui.
4: Tem 2 meses?
3: 2 meses.
4: E esses 2 meses Deus tá abrindo porta?
3: Graças a Deus.
4: Aplauda bem forte o nome de Jesus.
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0: 12:31.

0: 3 e 1.
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2: A paz, minha irmã!
3: A paz, irmão!
2: Qual o nome da senhora?
3: Dirce.
2: A senhora tinha um cisto, filha.
3: Um cisto aqui no punho, ó. Meu... Era maior que a cabeça de um dedo aqui, ó.
2: Meu Deus do céu!
3: Aí eu vim aqui pela primeira vez num domingo. Hã? Aí quando foi na terça-feira, o cisto já tinha sumido.
2: Meu pai do céu!
3: A hora que eu cheguei na porta, com o lencinho.
2: Lá na porta?
3: A hora que me entregou o lencinho e orou, falou em línguas, eu encostei aqui. E na terça-feira já tinha sumido.
2: Para a glória do Senhor. Eita, poder de Deus, diga glória a Deus. Aplauda bem forte o nome do Senhor Jesus.
4: Então, eu vim do estado de São Paulo e 2 anos morando na Piracema. E sempre Deus usava os irmãos, profetizava que eu ia engravidar. 5 anos nós casamos, eu não engravidava. E fiz um monte de tratamento, tomei remédio, nada. Aí eu um dia liguei o celular, nós em casa, eu escutei a rádio. Aí,
2: escutou a programação das nações.
4: Isso. Aí eu escutei, eu peguei o número da rádio, tudo, para estar depositando a oferta. Eu só tinha 100 reais.
2: A senhora pegou o número da conta da igreja para depositar o dinheiro.
4: Isso. Aí eu depositei 100 reais. Aí depois de 2 meses, eu comecei a passar mal, mas eu não estava acreditando ainda. Eu falei, meu Deus, 5 anos. E as pessoas olhavam para mim e falavam, você é uma árvore seca. Até minha família falava, você nunca vai ter filho. E passou 2 meses que eu fiz a oferta, Deus me abençoou.
2: Meu filho, tá grávida?
4: Tô.
2: Gente, dá um glória a Deus aí, meu irmão. Aplauda bem forte o nome de Jesus. Não engravidava a mulher, mas a senhora ouviu pela rádio, minha filha. E fez uma oferta.
4: Eu fiz uma oferta de 100 reais, que é a única coisa que nós tínhamos. Nós pegamos a moto, veio 20 quilômetros de Paranavaí para poder depositar. E aí passou 2 meses, o Senhor me abençoou. Aleluia.
2: Meu filhinho.
4: Glória
2: a Deus. Aí, filhinho.
4: Eu tô de 8
2: meses.
4: Aleluia.
2: Há quantos meses?
4: 8 meses.
2: 8 meses.
5: É uma menina.
2: É uma menina.
5: Graças a Deus.
2: O papai tá feliz, hein?
5: Graças a Deus.
2: Era o sonho de tu ter um filho?
5: Isso.
2: Mas não podia ter?
5: Não podia.
2: Era impossível.
5: E era impossível.
2: Mas fez um voto lá, depositou os 100 reais pra ajudar a santa obra de Jeová.
5: Graças a Deus.

0: E Deus abençoou.
1: Uma criancinha.
0: Graças a Deus.
1: Aplauda o nome de Jesus bem forte, que ele é fiel.
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0: 3:36.
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2: Eu estou aqui para contar um milagre. Meu pai tinha um inchaço no coração, vivia mais no hospital do que em casa. Eu e minha irmã ainda assim estivemos aqui. E ele nunca mais voltou, para a honra e glória do santo nome do Senhor, para o hospital. Ele vivia com muita falta de ar. O dente dele tinha dificuldade até para se alimentar e não podia de arrancar esse dente. Trouxemos o chapéu dele de tricô para orar.
3: Você trouxe o chapéu dele para nós orar.
2: Orou, então foi colocada a camiseta, minha irmã levou, trouxemos fotos.
3: Quer dizer que calma aí, calma. A senhora trouxe um chapéu pro apóstolo orar. Ele tinha o quê?
2: Ele tinha inchaço e muita falta de ar, era mais no hospital do que em casa. Aí sabe o que aconteceu? Nunca mais, até agora, nós estamos no ano 2019, né? Nunca mais voltou pro hospital, nem por causa de uma gripe.
3: Dá glória a Deus que Deus está nessa casa, menina!
2: Tem mais? Tem muito mais, é muitas bênçãos. Pessoal, eu sei que eu só vim apenas uma vez, mas eu não deixo de ouvir a rádio. Eu tenho recebido muitas bênçãos. Hoje foi uma confronta do adversário para mim não estar aqui, mas Deus é tão poderoso e fiel, eu estou aqui. Eu recebi, gente, muitas bênçãos. Meu filho mais velho ficou preso. Vocês determinou, eu pedi oração no final de semana, quando foi na terça, ele recebeu os papel dentro da prisão. Na quinta-feira, glória a Deus, Deus soltou ele.
3: A oração deste altar é forte, diga glória a Deus. Minha irmã, quer dizer, a senhora...
2: Ô apóstolo, eu sei que eu recebi muitas bênçãos. Se for falar, vai tomar a tarde toda. É muitas bênçãos. Tem o confronto, mas o confronto do adversário, pessoal, não fraqueja, cai por terra. Porque o que eu passei hoje, eu nem acredito que eu estou aqui para honra e glória do santo nome do Senhor.
3: Aleluia, diga glória a Deus. Deus abençoe a tua vida, guerreira. Só de ouvir a rádio, Deus tem mudado a história dela. Engraçado que ela trouxe o chapéu do pai dela, né? Estava cheio de doença, inchaço aonde?
2: Inchaço no coração. E eu acredito que eu acho que eu não falei. No dia seguinte o dente dele caiu, não precisou arrancar.
3: A senhora trouxe o chapéu e no dia o dente caiu?
2: No dia seguinte o dente caiu, que ele tinha dificuldade de comer e não podia.

0: extrair esse dente por causa do inchaço.
1: Não, eu não. Calma aí. Quer dizer que a senhora trouxe o chapéu e ele tinha um dente que não podia extrair. Não. E no outro dia o dente dele caiu.
0: Caiu.
1: Depois da oração.
0: Depois da oração daqui, dessa equipe poderosa. E eu não deixo de falar dessa Igreja das Nações da Mão de Deus.
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1: A paz, minha amada.
3: A paz.
1: Qual é o nome da senhora?
3: Márcia.
1: Márcia mora onde?
3: Apucarana.
1: A senhora tomou posse do projeto de vida, que é os sonhos.
3: Sim.
1: Na 2018, não tinha condições de honrar.
3: Não, domingo eu peguei e ainda pensei, é pela fé mesmo, porque eu trabalho como diarista e as minhas contas são escaladas da semana. Aí quando foi na terça-feira, eu pensei assim, eu vou pedir para minha patroa adiantar, porque ela vai descontando aos pouquinhos, né? Aí ela até falou, ok, Chegou na sexta-feira, que é o dia que eu trabalho para ela, ela falou assim, Márcia, eu ia te dar uma cesta. Mas como você pediu esse dinheiro, eu vou dar esse dinheiro para você, então.
4: Meu
3: daí você não precisa pagar.
4: Do céu.
3: Então, tá aqui o voto, graças a Deus, tá aqui.
1: É para abrir essa boca, meu filho.
3: Aleluia.
1: E dá glória a Jesus.
3: Graças a Deus.
1: Olha o mistério, olha o mistério. Ela ia dar uma cestinha que ia custar no máximo R$80.
3: E outra coisa, essa semana eu ganhei R$620, assim, fora as minhas diárias, né?
1: Porque foi a melhor semana da senhora.
3: Sim, eu ganhei mais 110 que Deus preparou. É, o mês passado, eu não sei como, eu esqueci de pagar a conta do mês 10 de energia. Paguei a mês 11. Aí eu liguei para o meu menino no horário de um almoço, ele falou, mãe, você não sabe o que aconteceu. Ele falou assim, colocou a luz. Aí eu pedi para a menina onde eu trabalho imprimir para mim, eu corri e pagar. Ainda falei, minha patroa, eu não tenho todo o dinheiro aqui. Ela falou, não, eu te empresto, você vai lá e paga, quanto antes paga, mais logo liga, né? Aí quando chegou a tarde, ela falou para o marido dela, Daniel, paga a Márcia. Aí ele me deu o valor, que me paga mesmo, que é 130. Eu tirei os 110 que ela havia me emprestado para devolver para ela. Ela falou assim, mas você já vai pagar agora? Eu falei, sim, já vou te devolver. Deu uma dela e falou assim, não, Márcia, guarda, esse é seu. Eu falei, não, ela me emprestou.
1: Deus
3: ele
1: é
3: falou assim, não, estou te dando. Eu falei, graças a Deus, ó, R$620 ganhados essa semana. Graças a Deus.
1: Depois que fez pegou o projeto de vida, realização dos sonhos, para 2018.
3: Sim, que eu peguei sem saber como ia pagar, porque eu não tinha as contas já.
1: Mas a sua vontade era de honrar ou não?
3: Sim, nossa, eu fiquei preocupada, meu Deus, como que eu vou fazer? Mas eu queria honrar.
1: A senhora estava disposta a fazer qualquer coisa, eu sei, é por isso que Deus chamou.
3: Sim, graças a Deus.
1: Deus deu a bênção.
3: Sim, graças
1: aleluia,
3: a Deus.
1: Aleluia, aplauda o nome do Senhor Jesus bem forte. Eita terra!
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5: 3:42.

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1: O que, que aconteceu, minha filha?
2: Já temos 6 meses, eu sentia muita formigação nas mãos e nos pés. A hora que o senhor falou da dormência, aí dormeceu mais ainda e formigou, mas agora saiu. Em nome de Jesus, tô curada.
1: O poder de Deus veio.
2: É.
1: E Jesus trouxe toda a dormência das pernas e das mãos dela só pro lugar.
2: Fui curada, em
1: nome
2: de
1: curada.
2: Jesus. Fui curada.
1: Não tá sentindo mais nada.
2: Mais nada.
1: Amém, aplauda o nome do Senhor Jesus Cristo de Nazaré. Diga glória a Deus. O que aconteceu?
3: Oh, era para mim vir na igreja cedo, que nem eu costumo de eu vir todo domingo aqui. Ah. Eu cheguei 4 e pouco aqui agora.
1: É.
3: Eu fiquei lá, saí de casa 6 horas da manhã.
1: Essa eu cheguei do hospital, veio direto para cá.
3: Vim direto aí.
1: E como é que tá agora?
3: Eu cheguei na porta, né? Tudo duro, mas...
1: A senhora chegou na porta da igreja toda dura. A senhora tá sentindo o que agora? Tá bem? Tá sentindo que tá bem?
3: Não tô sentindo nada.
1: Hã?
3: Não tô sentindo nada.
1: Tá sentindo mais nada?
3: É. Aqui...
1: Deus tocou na senhora, filha. Diga glória a Deus. Aplauda o nome do Senhor Jesus.
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0: 9:43.
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2: Milagre aqui, apóstolo, aqui, ó. Milagre aqui, ó. Aconteceu aqui, ó. Depois que comeu do pão, a dor sumiu do corpo dela.
3: A paz, filha. Qual o nome da senhora?
4: A Laíde.
3: O que que a senhora estava sentindo, dona Laís, antes de comer o pão dos milagres?
4: Tá com dor no corpo.
3: Dor no corpo?
4: É, a cabeça inteira.
3: A senhora comeu, o que que aconteceu?
4: Sumiu.
3: A dor sumiu?
4: Sumiu.
3: Depois que a senhora comeu o pão dos milagres?
4: É.
3: A dor sumiu?
4: Sumiu.
2: Jesus querido, aplauda o nome do Senhor Jesus Cristo. Aleluia.
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0: parentes terminados.
1: Há dois meses atrás, eu vim aqui, eu fiz um voto com Deus. Ah. E eu andava a pé.
2: Você andava a pé, meu filho?
1: Eu não tinha carro, não. Daí, uma semana atrás, o meu irmão, ele chegou em mim, ele falou assim, que ele já tava tirando um carro pra ele. Ah. Ele tava tirando um carro do ano pra ele, né? Ah. Ele falou, daí você fica com o meu carro. Só que o carro dele, que ele passou pra mim, é novinho.
2: Meu pai do céu.
1: Eu não gastei nada pra tirar o meu carro.
3: Aplauda o nome do Senhor bem forte.
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6: 4:45.

0: 7.
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2: A paz, filha.
3: Paz, apóstolo.
2: O que, que aconteceu na vida de minha irmã?
3: Apóstolo, é uma bênção que eu pedi para o senhor orar para Deus preparar um comprador para um terreno que eu ia vender. Uhum. Lembra, apóstolo?
2: Uhum.
3: Mandei um áudio para o senhor me ajudar em oração,
2: uhum,
3: preparar um comprador para comprar um terreno que nós queríamos vender, né?
2: Certo.
3: E graças a Deus, apóstolo, saiu essa venda para a honra e glória do Senhor Jesus.
2: Vendeu, filho?
3: Vendeu, graças a Deus.
2: Deus é bom, hein?
3: É, Deus é maravilhoso.
2: Era impossível, né?
3: É,
2: o negócio estava feio.
3: Ia acabar perdendo esse terreno, meu pai.
2: Certo.
3: Mas graças a Deus confiei e falei para meus irmãos: vão confiar, vão tomar posse da vitória. Que o apóstolo falou que vai dar tudo certo. E graças a Deus deu tudo certo.
2: Deus pra abençoou. Honra,
3: glória do Senhor.
2: Deus abençoou, né,
3: abençoou, filha? Abençoou, posta. Aí essa pandemia aí atrasou, né?
2: A pandemia.
3: Pandemia.
2: Uh-huh.
3: Mas graças a Deus, e eu trouxe o meu dízimo para a honra e glória do Senhor Jesus.
2: Amém, filha.
3: Porque Deus é maravilhoso, né? Nas nossas vidas. Mas tudo que nós pegarmos, nós temos que entregar ao Senhor.
2: Essa é a certeza que nós somos de Deus.
3: Posta.
2: É a fidelidade, diga, glória a Deus. Deus abriu a porta, minha filha.
3: Deus abriu a porta, aposta.
2: Tá todo mundo feliz, hein?
3: Tá todo feliz. Cada um pegou sua parte.
2: Olha aí.
3: Eu peguei a minha e vim trazer meu dízimo hoje.
2: Deus é fiel.
3: Honra e glória ao Senhor.
2: Aplauda o nome do Senhor Jesus Cristo de Nazaré.
4: Eu fui curada. Eu tinha vários piolos. E borrachinha também. E eu tinha bem forte. Eu tinha dito a minha aqui pra fraqueza que eu não tenho que ter no pé. Uma vez o Senhor chamou ele na frente. E a partir daquele dia eu fui embora e não percebi nem nada. Quando eu vim, o Senhor já não tinha mais na vagina. A barriga desinchou. A barriga desinchou. E eu fui fazer as baterias de exames esses dias, fazendo bateria. E a minha menina, ela perguntou uma série, graças a Deus, voltando ao normal.
2: Ou seja, os carros desapareceram.
4: Eu fui fazer

0: para ver se estava com esperança. Não conseguiu.
1: Eu até não conseguiu ver mais.
0: Não conseguiu.
1: A senhora estava aqui na ilha fraquinha.
0: Foi bem fraco mesmo. A carinha bem forte.
1: Ah.
0: Mas graças a Deus. Eu
1: curada não... hoje.
0: Barriga desinchou, eu não tenho mais nada.
1: Eita, Jesus.
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0: paz, irmã.
1: A paz.
0: O que acontece, minha filha?
1: É o meu braço que tinha dado uma lesão no.
0: Tinha uma lesão no braço?
1: Tinha que fazer cirurgia. E quando o pastor.
0: A senhora ia fazer cirurgia?
1: Ia fazer. E quando o pastor mandava as pessoas levantar o braço aqui pra louvar, eu falava, meu Deus, eu não
0: Como
1: consigo.
0: Como é que eu vou levantar?
1: O braço. Então, e eu falava, não é preguiça, tá doendo. Mas graças a Deus, hoje eu levantei, eu abaixei.
0: Ah, cadê o Deus?
1: Graças a Deus.
0: Tá levantando o braço?
1: Aqui, ó, graças a Deus.
0: Não, eu ia fazer cirurgia.
1: Ia fazer cirurgia, tinha que fazer.
0: O médico disse que tinha que fazer cirurgia.
1: Tinha que fazer, não tinha nem remédio.
0: Mas a senhora vindo aqui na Igreja das Nações?
1: É, já tem mais de mês

0: de outros ministérios. Eu falo, vai lá. Eu sou de outro, mas eu vou lá também, porque é lá que está a glória de Deus.
1: A paz, filha.
2: A paz, apóstolo.
1: O que estava sentindo, filha?
2: Desde o começo de julho, eu venho sofrendo com sinusite. E no domingo, o senhor pediu para entrar embaixo do manto. Eu fui, tinha muita gente, fiquei do ladinho segurando, mas com muita fé. E o senhor falou que o Espírito Santo estava operando. De repente, eu comecei a sentir muita opressão na cabeça, na testa.
3: Ou seja, como a carta de maribondo estava quieta, mas nós tocamos, tiramos para fora.
2: Sim, foi apertando, apertando, apertando. O senhor acabou a oração, apóstolo. Desse dia para cá, eu não tive mais dor de cabeça, não tenho mais nada. Eu tinha muito mau cheiro. Não tenho mais nada.
1: Saiu tudo, minha filha.
2: Saiu tudo, pra honra e glória de
1: Deus. Foi liberta.
2: Fui liberta.
1: Das enfermidades, né?
2: Sim.
1: Escorria o nariz.
2: Escorria. Uma secreção muito escura, muito mau cheiro. Vivia tomando injeção.
1: E não ficava boa.
2: Não ficava boa.
1: Mas tocar no manto dos milagres.
2: Sim, fui curada.
1: Deus tocou e libertou. Diga glória a Deus.
2: Glória a Deus.
1: Aplauda o nome do Senhor Jesus, que Ele é fiel. Diga glória a Deus.
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5: 5:37.

0: 5h54.
1: 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Você acredita em milagres?
2: Glória a Deus, eu creio.
3: Sumiu a dor.
2: Sumiu a dor.
3: Desapareceu a dor.
2: Desapareceu.
1: Então você acredita em Deus?
4: Meu filho tinha um tumor na cabeça. Hoje o menino está completamente curado, liberto.
3: Glória a Deus!
4: Sem nenhuma sequela.
2: Eu comecei a orar, eu falei, eu creio que o Senhor vai visitar minha família, minha filha também que está aqui comigo, que eu creio que Deus vai fazer uma obra muito grande na vida dela, que ela necessita. E eu comecei a me pôr diante do Senhor e falei, Senhor, o Senhor disse que tem muitas bênçãos para mim, as de final 2015, e ainda não se vingou, Senhor, tem 8, mais uma semana, eu creio que até terminar, o Senhor vai determinar essa bênção na minha vida. E o Senhor usou o pastor para confirmar mais uma vez que ele é na minha
3: vida. Glória a Deus, aplauda o nome de Jesus.
4: Faz 3 anos e meio que eu tenho uma marca nas minhas costas e um caroço. Na

0: Passei por 3 biópsias, médico nenhum descobriu. Olha o caroço, procura o caroço. Sobeu!
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2: A senhora pegou o carnezinho?
3: Peguei o carnezinho.
2: Da riqueza de Deus.
3: Da riqueza de Deus. Meu marido estava desempregado.
2: Eita Deus.
3: Vai pagando R$600 de aluguel, conta para pagar e não tinha dinheiro. Agora, graças a Deus.
2: Deus está restaurando. Depois que pegou o carnezinho das grandes riquezas.
3: Depois que eu peguei e trouxe o voto também no domingo, Deus está prosperando. 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
2: Paz, filha.
4: Rapaz.
2: Qual o seu nome?
4: Fernanda.
2: Fernanda, o que que aconteceu, minha filha?
4: Recebi uma mensagem da minha mãe que meu pai teve um AVC, acho que pela terceira vez.
2: Oh, meu Deus.
4: E foi pro pronto-socorro, ela mandou mensagem, corre pro pronto-socorro, que o pai foi quase morto pra lá. E aí, na hora, eu entrei na live que o apóstolo tava fazendo ao vivo, na madrugada. Aí eu escrevi, pedi oração pra ele. Aí eu orei na oração junto com o apóstolo e fui pronto-socorro. Aí ele passou aquela madrugada lá, fez os exames e tudo, e para a honra e glória do Senhor Jesus, aí eu tinha que viajar e ir para Moarama, fui, minha mãe falou assim, não, vai em paz que vai dar tudo certo. Eu falei, bom, eu já não posso fazer nada, né, eu já entreguei nas mãos do Senhor e fui. Quando eu cheguei lá, no outro dia de manhã, minha irmã falou assim, ó, o pai já está em casa, já está tudo bem, e... No domingo ele já estava andando. E
2: meu
4: hoje...
2: Deus do céu! E... Rápido assim, minha filha?
4: Rápido. E hoje ele já está em Moarama, lá com o caminhãozinho dele, trabalhando e dirigindo.
2: Eita, Deus maravilhoso! Glória. Diga a Deus. Glória a Deus.
5: Glória a Deus.
2: Deus é fiel. O que era para ser morte, transformou em vida. Daí o que eu digo, Deus transforma a morte em vida.
4: Sim.
2: Deus transforma a maldição em bênção.
4: Glória a Deus.
2: Por quê? Porque ela teve uma atitude, eu estava ali bem na hora, você vê que não é por acaso, é verdade ou não é? Você não está aqui, não é por acaso não, tá?
4: Glória a Deus.
2: Você está aqui porque Deus tem um projeto com você. Queria quer dizer que na hora que eu estava ali na live, tu entrou ali e pediu socorro.
4: Entrei.
2: É. E Deus foi na frente.
4: Foi na frente.
2: Hoje o homem está dirigindo o caminhãozinho dele.
4: Está trabalhando.
2: É. Diz que eu mando para ele um abraço, tá bom?
4: Sim.
2: Aplauda o nome do Senhor Jesus bem forte, porque ele é fiel.
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0: 6:36.
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2: O que estava acontecendo com o senhor antes de tocar no mato?
3: Apóstolo, eu tenho infecção urinária e infecção de próstata. Eu trato com o melhor urologista de Maringá. O melhor urologista de Maringá, e ele passou o remédio para tomar o remédio contínuo. E não resolveu nada, só que graças a Deus eu vim aqui, passei a mão no manto, eu senti queimar e eu não estou sentindo dor nenhuma.
2: Ele está emocionado, gente. Quer dizer que passou?
3: Passou, eu senti uma quentura no corpo e não estou sentindo dor nenhuma.
2: Quando o senhor tocou no manto, o senhor sentiu uma quentura
3: no corpo? Sim, é? Graças a Deus. Esse é o Deus do apóstolo. Infecção.
2: Quantos anos?
3: Dois anos com infecção.
2: Dois anos?
3: Tomando remédio contínuo, né, que ele passou.
2: Só tomando remédio?
3: E ele, o remédio não resolvia nada. Não resolveu.
2: Tocou
3: ele,
2: no manto
3: ele,
2: agora?
3: Ele falou assim para mim, o médico, é um dos melhores urologistas aqui de Maringá. Ele é membro da Associação Brasileira de Urologista. E ele falou assim, você vai ter que tomar esse remédio continuamente. E eu tomo remédio e não valia nada.
2: Não adiantava nada?
3: Nada. Sabe nada?
2: É.
3: Nada.
2: E agora tocou no manto. Passou a dor. Recebeu a bênção de Deus.
3: Aqui eu vou ficar nesse ministério, que aqui não existe um Deus vivo.
4: Eita, porra!
3: O Deus do Senhor é um Deus grande, o Deus do mesmo apóstolo também.
2: Hã?
3: O Deus do meu apóstolo, esse Deus é um Deus grande demais.
2: Ele é, eu sei disso. Ele me levantou de uma cadeira de roda.
3: E o Senhor é um homem de Deus, eu creio. Sempre que eu.
2: Amém. Aplauda o nome do Senhor Jesus.
5: Cabeça até a planta dos pés. Essa filha. Venha comigo. Venha. Anda, se precisar disso aqui. Venha.

Andava com esse negócio. Andador, andava com isso.

0: que disse que Deus ia fazer algo aqui hoje no final deste culto? Quem te disse que a hora que ganhamos alma ele se manifesta?
1: Oh, glória a Deus! Quanto tempo a senhora sentiu essa doença?
2: Tem uns 5 anos que eu tô, que eu não posso fazer nada, a não ser uma comida sentada, lavar uma louça sentada, meu esposo faz tudo.
1: E aguentava varrer a casa?
2: Nem pra...
1: Ela é o que é sua?
3: Ela é minha tia. Ela é...
1: Sua tia?
3: Ela é Cia Norte, ela nunca teve disposição pra nada.
1: Sempre doente, meu filho.
3: Ela não dorme.
1: Não dormia?
3: Não.

0: Hoje ela vai dormir, minha filha.
1: Ela tem um monte de remédios. Ela vai ser nós só pra vir aqui, eu trouxe ela.
0: Vai ser nós só pra vir aqui na igreja?
1: Sim.
0: E ela recebe a cura dela.

0: Eu não saio dessa cirurgia porque é pelo sorriso.
1: Então seu coração era hoje,
0: meu filho. Eu sabia, ela que me trouxe aqui falou, tia, tem certeza, tia, por mim e por a senhora tenho fé. Que a senhora falou, a senhora vai sarar. Aí eu vim ontem pra cá. Ai, nome do Senhor Jesus, meu filho. Meu esposo faz tudo por mim, ainda bem que eu tenho um esposo maravilhoso. Que faz tudo por mim, não faz nada, minha vida é só chorar e não tem disposição pra nada, não tá tendo. Meu Deus, tanto que eu pedia pra Deus.
1: Te achou? Seu esposo?
2: Eu tô esposo,
1: cara. Esposo?
2: É.
1: Aplauda o nome de Jesus, o esposo também tá aqui, meu irmão.
0: Obrigada, Senhor Jesus. Obrigado, meu Deus. Obrigado, meu Deus, sabe o que eu pedia? Levantava 3 horas da manhã, 2 horas, orando, pedindo pra Deus, porque eu não conseguia dormir de tanta dor e sem sono.
1: Fala pra mim, o que a senhora tá sentindo?
0: Alívio.
1: Alívio?
0: Alívio, graças
1: a Deus. A senhora tava sentindo até eu te chamar ali, o que a senhora tava sentindo?
0: Ai, a vontade de levantar, mas parece que...
1: Não tinha força.
0: Não tinha força. Aí eu fui vendo eles aí, as irmãs comentando, orando aí, testemunhando. E eu fui pedindo pra Deus me dar força. Se fosse a vontade dele, de eu ficar liberta. Ele me dava força de eu levantar. E Deus me deu.
1: Jeová me incomodou pra ir lá na senhora. A senhora pensou que não ia sair daqui com o seu milagre hoje?
0: Eu sabia.
1: A senhora pensou que a senhora não ia sair com o seu milagre hoje, não. Mas Jeová, assim como Jesus viu aquela mulher com 18 anos sentada com um espírito maligno, Jeová saiu de lá e foi tocar nela. E ela foi curada na hora, liberta. Liberta! O Espírito Santo me guiou até ela, irmãos. É isso, minha filha.
0: Eu, meu esposo, que não posso mais uma cama, não podia, né?
1: Hoje ela só vai fazer café, vai fazer almoço, vai engomar a roupa dele.
0: Ele que levanta de manhã, faz café, arruma a mesa do café, depois me chama, lava a louça, lava a roupa, faz tudo, tudo que eu amo e é de fazer em casa. Ele...
1: Tá vendo, Jorge? O que já o vale faz?
0: Sim, de onde Deus, se Deus quiser, em nome do Senhor Jesus, eu vou dormir. Essa só em Deus eu tenho, meu Deus, eu não sigo, eu sigo um Deus verdadeiro mesmo. Obrigado.
1: Vem cá. Vem. Abra sua boca e continua dando glória que ele está aqui.
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4: 6h44.
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0: 93.
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2: Eu não estava conseguindo abaixar.
3: Não estava,
2: né?
3: Conseguindo abaixar.
2: Porque eu faço sempre exercício. Eu sou bem maleável, mas só que eu não estava conseguindo fazer o que eu fazia, né? Agora eu estou conseguindo.
3: Depois da unção do Senhor, meu pastor, e nada me faltará.
2: Estou conseguindo, parece que está desmanchando o nó.
3: Está desmanchando o nó.
2: Porque tinha um nó bem aqui, ó.
3: Meu Pai do céu, aplauda o nome de Jesus bem forte. Diga glória a Deus.
4: Eu fiz o projeto e aí o Senhor profetizou que até o final do ano ia ficar, pessoas iam receber a chave de casa. E foi o que aconteceu mesmo. Deus deu a vitória.
3: Casona nova.
4: Casa nova.
3: Casa nova.
4: Casa nova. É só a gente agir a fé e acreditar que Deus, ele faz mesmo. Deus realmente está aqui.
3: Amém. Diga glória a Deus.
4: Deus tem mostrado muito em várias situações da nossa vida. Depois que nós começamos a frequentar aqui, estar aqui, nós batizamos, agora Deus está agindo em nossas vidas. Creio que ele vai agir muito mais.
3: Ele é fiel, diga glória a Deus.
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0: 74.

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0: 7:36.
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2: A paz, filha.
3: A paz, irmão. Aquele dia que o profeta estava lavando os pés, meu marido estava com os pés dessa grossura, nada desinchava. O profeta pegou no pé dele aquele dia, com 3 dias, o pé dele voltou normal, nunca mais inchou. Daí, sexta-feira, ele veio. Eu falei para ele assim, dar
2: o testemunho,
3: porque tudo que Deus faz para gente tem de ser levado, né? A benção, a graça de Deus para todo mundo ali. Mas ele ficou com vergonha.
2: Sim.
3: Aí, eu falei, mas domingo eu vou lá e vou falar, eu falei, né?
2: Então, Finiano, seu marido tava com o pezão inchado.
3: Nossa, nós tava até com medo. Falei, Jesus, não é normal. Eu fazia banho quente, hiperlegei, nada. Daí estava passando que nós não perde a rádio, né? E escutando falar daquele dia que o profeta ia lavar os pés. Daí a gente veio. Olha, você só tocou no pé dele. 3 dias ele não tinha mais nada, graças a Deus.
2: Sumiu a obra de macumbaria. Feitiçaria, era macumba. Ali era obra de macumbaria, mas naquela mesma hora nós quebremos em nome de Jesus. Tá curado, minha filha?
3: Graças a Deus.
2: Desinchou tudo?
3: Tudo normal. Sexta-feira eu já dei aqui tudo bonitinho, com o pé magrinho.
2: Aplauda o nome do Senhor Jesus. Paz, filho.
4: A paz, apóstolo.
2: Tudo bem contigo?
4: Tudo bem. Eu sou aquele que num dia entrou aqui com muita dor no pé, me arrastando e dizendo pra minha esposa que eu tinha perdido a minha fé. O Senhor me levou no altar. Eu fiz uma aliança com Deus. O Senhor pediu água, vinho e azeite. A partir daquele momento, eu decidi, me tornei fiel dizimista, ofertante, fiz o projeto do Gideão, fiz o propósito da estrela de Davi, fiz o propósito da lâmpada, e tô firme aqui na igreja aqui. E eu fiz também o do projeto de 2021. E eu escrevi ali, entre outras coisas, saúde e prosperidade para minha filha, que acabou de se formar no Rio de Janeiro e fonoaudióloga. Ela se formou, ela fez uma prova dia 22 de novembro de residência pela USP de São Paulo. Ela acabou de me ligar agora há pouco dizendo que passou na primeira fase.
2: Deus, aplauda Jesus aí! O projeto é forte!
4: Filho, apóstolo, é forte. Tem mais. Ela passou no mestrado da PUC de São Paulo. Ela vai ter que decidir entre o mestrado da PUC e a residência da USP de São Paulo. Ela passou também.
2: Meu Deus do céu.
4: Entendeu? E eu estou muito feliz, eu fiquei emocionado. Eu não tenho palavras mais. Entendeu?
2: Tudo que o senhor pediu no projeto,
4: eu tudo fez. Que eu pedi está acontecendo. E principalmente com a minha filha.
2: Meu Deus,
4: entendeu?
2: Do céu.
4: Desde quando eu fiz essa aliança aí em cima do altar com Deus.
2: Aleluia.
4: Foi essa aliança que me fez isso. E hoje eu estou andando cada vez melhor. Sem dores, sem artrose, meu joelho tá bom, tô conseguindo andar, caminhar tranquilamente, com a glória de Deus. Apóstolo, e eu sentia tanta dor que eu não dirigia mais. Hoje eu dirijo o carro novamente. Hoje eu consigo dirigir o carro. As dores foram embora. Isso, exatamente.
2: Agora anda aí, meu filho, vai. Ó. Jesus querido. Deus é bom, não é?
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1: Paz, filha.
2: A paz.
1: O que aconteceu, filha?
2: É que eu fiz um voto. Quando você estava fazendo o voto de Ana, eu fiz um pro meu neto. Ah. Que ele estava com

0: problema muito sério, né? Eu tinha que fazer uma cirurgia, aí foi fazer, não conseguiu, que deu anemia muito forte. Aí o médico me passou os remédios, mandou ela dar mais um mês para ele. Aí ela deu. Aí ela ligou para o médico para falar o resultado. Aí ele falou assim, olha, tem que passar no oncologista de sangue. Aí ela conseguiu marcar na quinta e levou ele. E eu preocupada em casa, insisti na oração, né?
1: E a senhora já tinha feito o voto.
0: Já tinha feito o voto.
1: Para ela.
0: Para ela.
1: Ah, pronto.
0: Pro Beldeto.
1: Ah.
0: Aí ela ligou para mim e falou, mãe, o Matheus vai ficar internado. Eu levei aquele choque, né? Mas eu falei, mas por quê, filha? Ela falou assim, não, porque a médica vai fazer a cirurgia dele. Aí eu falei, amém. Aí, porque a primeira vez que foi para fazer, não deu para fazer por causa da anemia, que estava muito forte. Aí o médico falou que ele não aguentava anestesia. Aí eu falei, amém, filha. Aí eu enjoei na beira do rádio, que eu estava assistindo a oração, e pedi para Deus que nada acontecesse com meu neto. E que se não fosse pela minha fé, que fosse pela fé do apóstolo. Aí, graças a Deus, em nome de Jesus, meu neto está perfeito, perfeito.
1: Gente
0: como
1: do
0: se
1: céu.
0: Nunca, se nunca ele tivesse feito uma cirurgia.
1: Jesus tocou a mão nele, meu filho.
0: Tocou a mão nele.
1: Eita, Deus fiel, aplaudo o nome de Jesus bem forte.
0: Ele tá com dois.
1: Deus é fiel, né? O netinho tá abençoado.
0: Tá abençoado, tá uma benção de Deus. Ele tá com 2 anos hoje,
1: mas
0: ele tá uma
1: benção.
0: 2 aninhos.
1: Meu Deus.
0: Porque a cirurgia que ele fez, a médica ainda falou assim, que era muito grande o que tirou, né, no problema dele lá. E falou que ia ficar sobrando assim uns corinhos assim, que se incomodasse era para levar ele de volta para poder tirar. Mas graças a Deus não ficou nada, nada. Ninguém fala que ele fez a cirurgia.
1: Deus estava com a mão ali, minha filha.
0: Tava.
1: O voto tem
0: glória
1: poder,
0: de Deus.
1: Amém, gente? Aplauda o nome do Senhor Jesus de Nazaré.
2: Milagre aqui, apóstolo. Ela chegou com dores no braço, nas pernas. Após comer o pão, sumiu.
1: A paz, filha.
3: A paz.
1: O que está acontecendo? Onde comeu o pão dos milagres?
3: É que eu fui carpir hoje, uma data, e eu vim com o braço tudo doendo. A perna. E parece que eu estava tudo quebrada. Daí cheguei aqui com o meu pãozinho, acabou.
1: A dor sumiu.
3: A dor sumiu, tava me esquentando tudo, meu braço, minhas pernas.
1: O pão dos milagres foi consagrado lá no cume do monte às madrugadas, diga glória a Deus.
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5: 8:30.

0: 7h44.
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2: Sou Cleito de Cambé, após 6 meses fazendo bico, hoje com um milagrão na vida dele.
3: Eu te falei que ia chegar. É, tá vendo? Esse cara andava doido pra calma. Porque tem pessoas que vêm fazer o trabalho espiritual, aí ele vem uma vez, não é? Aí ele quer que aconteça tudo na vida dele, não volta mais. Ficou firme, né? Firme, inabalável. E aí, o que está acontecendo?
4: Virei encarregado.
3: Hã?
4: Virei encarregado.
3: Tu é o quê?
4: Carregado.
3: Rapaz do céu, é encarregado, filho. Aplauda aí, Jesus, vai. Eita, meu Deus do céu. É pra deixar o diabo doido. Os caras chegou aqui, meu irmão, chegou na igreja derrotado, falido. Ele trabalhava, mas recebeu umas migalhas, né? E o patrão não pagava ele.
4: E firmei na igreja, fielzinho com pouquinho.
3: Fielzinho no dízimo no pouquinho.
4: Pouquinho.
3: Recebia 100 reaisinho, recebia 1.100 reaisinho ali. Tá? Fiel.
4: Fielzinho.
3: E agora encarregado.
4: Agora encarregado e o engenheiro hoje tá com outra obra pra mim tomar conta.
3: Melhorou o salário agora?
4: Na benção. Até 13º recebi hoje.
3: Pá. Aplauda o nome do Senhor Jesus. Isso que Deus ele faz, ó. Deus levanta o desgraçado. Só ter fé e obedecer. Só ter fé e obedecer. Obedeça para você ver como Deus muda a sua história. Hoje está ganhando bem, comendo bem.
4: Graças a Deus.
3: E a esposa lá, como é que está agora? A dona
5: Clemência.
3: Dona Clemência. Como é que está agora a dona Clemência em casa?
5: Tá bem,
3: porque
5: graças a Deus.
3: Ele não trabalhava, as despesas só era pra senhora, né?
5: Só era pra mim.
3: E pesa, né?
5: Pesava.
3: É difícil, né?
5: É
3: a mesma coisa ter 1.000 pessoas dentro de casa e só um trabalhar. É. Pesa, dói.
5: Às vezes eu até reclamava com ele que tava pesando muito pra mim.
3: É.
5: Aí ele tava trabalhando com outro homem, ganhando bem menos. Aí chegou essa proposta, ele tá ganhando bem mais.
3: Olha aí.
5: Aí o encarregado da obra foi viajar, com 2 dias que ele estava trabalhando, já deixou ele tomando conta.
3: Rapaz, é Deus, filho. Tu tá com esses olhos cheios de lágrimas, por quê? Hã?
4: É bênção, né?
3: É bênção, né?
4: Faz 6 anos que eu não toco uma obra.
3: 6 anos?
4: 6 anos.
3: Com a vida ferrada.
4: Ferrada.
3: Desgraçada, com essa palavra. Hoje está...
4: Hã? Eu tocava... Logo quando eu conheci ela, eu tocava uma obra que eu tinha pegado, né?

0: sobrado para fazer. Depois disso aí eu nunca mais eu peguei nada.
1: Tá vendo?
0: E hoje eu tô tocando em sobrado no...
1: Para você talvez não é muito, mas para ele é muito. Porque ele estava desprezado, ou seja, as portas se fecharam para ele. E agora ele se vê como encarregado, trabalhando, tá entendendo? Dentro de um condomínio fechado, para ele isso é honra. Hoje está abençoado?
0: Em nome de Jesus.
1: Feliz?
0: Feliz.
1: Alegre, as lágrimas dá para ver que é felicidade. Arrepiado, né?
0: Até peguei cor, ó.
1: Dona Cremência, hoje a senhora tá despreocupada, né? Porque hoje ele paga as contas?
2: Ele paga agora.
1: É?
2: Cada 15 dias ele recebe, daí ele paga. Eu veio discutir, porque tá pesando muito pra mim. Eu falava, vai atrás de serviço, vai atrás de serviço.
1: Não era porque ele não queria, porque ele chegava a chorar na igreja. É. Ele ia chorar, às vezes eu abraçava eles, calma, rapaz, Deus vai te honrar. Calma. Calma, Deus vai te honrar. Se você não desistir, tu vai ver que a bênção vai chegar na tua vida em nome do Senhor Jesus Cristo. Não desista. Amém? Aplauda o nome do Senhor Jesus bem forte. Oh, glória!
3: Libertação.
1: Eu sinto aqui que tem pessoas aqui que fecharam aliança com os Exu, com os orixás, com os espíritos em terreiro de Umbanda. E isso tem acabado com você. E eu quero chamar essas pessoas aqui. Cadê as pessoas que foram em um terreiro, vem aqui na frente, que fizeram aliança? Te dando uma oportunidade. Se quiser, vem aqui na frente. Não tenha vergonha, porque você vai ser liberto. Venha. Você fez um pacto, filha? Hã? Você fez um pacto?
4: Quando criança.
1: Quando criança?
4: É.
1: Que tipo de pacto?
4: É, de sangue, assim, com outra menina. Mas eu nunca mais vi ninguém. E minha vida sentimental até hoje nunca acertei.
1: Se destruiu. Foi. A vida sentimental é destruída.
4: A minha é.
1: Por quê? Por causa
4: do pacto.
1: Por
4: mais que eu tente, pastor, por mais que eu tente, nunca
1: não dá certo.
4: Não.
1: Hoje a tua vida sentimental vai ser uma bênção.
4: Amém.
1: E você, filha, o que, que aconteceu? Você ia no terreiro?
5: É, eu ia.
1: Você fez algum pacto, alguma aliança?
5: Ah, sim, muitas simpatias, essas coisas, né?
1: Simpatias?
5: Ai,
1: e a sua vida enrolou.
5: Enrolou, meus filhos tá preso.
1: Eu sei.
5: Faz 2 anos e pouco já, né?
1: Eu sei, isso resulta nos filhos.
5: É.
1: Hoje vai ser quebrado essa desgraça da tua vida, em nome de Jesus, do teu filho. Aqui. E a senhora, filha?
6: 11 anos atrás, pastor, eu criei minhas duas filhas sozinha, uma tinha 22 anos, o pai delas faleceu. E a minha vida sempre foi muita luta, luta, e não conseguia nada. Daí eu pagava aluguel para uma mulher que tinha um centro de macumba lá. E eu fui pedir orientação. Fui 1 ou 2 vezes lá.
1: No terreiro lá.
6: No terreiro.
1: Uhum.
6: Aí, segundo ela, era as orações que ela fazia, né? Mas era bem outra coisa.
1: Só chegou, foi no terreiro, já o pacto da aliança já foi feito. Aqui.
7: Eu fui várias vezes também.
1: Várias vezes no terreiro.
7: Acendi vela, não sei o que mandou fazer, eu fiz, sabe?
1: Tu fez tudo que eles mandaram fazer?
7: Eles mandaram fazer. E aí nunca fui feliz na minha vida. Nunca.
1: Hã?
7: Nunca fui feliz na minha vida.
1: A senhora nunca foi feliz na sua vida?
7: Não, nunca. A minha família é toda contra mim. E a parte de ter uma pessoa. Um esposo, nunca tive sorte na vida.
1: Nunca teve sorte no amor?
7: Não, nunca.
1: Foi um azar total.
7: Foi. Eu fui várias vezes, mas chamaram eu pra ir.
1: Uhum.
7: Aí ensinava pra fazer, eu fazia.
1: E a senhora fazia?
7: Fazia.
1: Talvez até por inocência?
7: Por inocência.
1: Por inocência a senhora fez?
7: Fez.
1: Mas, olha bem, tem até um ditado que diz que boa intenção no inferno tá cheio, né?
7: Aham. Uhum.
1: Então o diabo ele pega qualquer um que tem, ainda que não sabe o que tá fazendo, mas tá fazendo. Então o diabo ele entra, ele quer isso. Né? Então depois daí a sua vida só foi desgraça.
7: Só.
1: E a senhora, irmã?
8: Eu fui muitas vezes, mas nunca segui o que eles me mandaram fazer.
1: Mas a senhora foi?
8: Eu fui porque eu ia junto com as colegas.
1: Então foi. A senhora, filha?
9: Pastor, eu fiz muita coisa errada. Eu sabia as 12 orações, os 12 orixás.
1: Uhum.
9: É, e fiz um pacto com os orixás para curar minha filha. Ela ficou pior. É, já levei...
1: Olha, que entenda isso. Ela disse que fez um pacto com os orixás, tá? E o pacto que ela fez ficou pior.
9: Ficou pior, minha filha ficou pior. É, já levei fígado no cemitério para matar uma pessoa, meu pai, o meu próprio pai. É, já, graças a Deus, ele está vivo. É, já passei noites e noites em centros de macumba. É, já fiz assim, nunca fiz, o único mal que eu fiz assim, de mandar fazer mal, é porque meu pai fazia minha mãe sofrer, eu sei que é errado, e eu queria matar meu pai.
1: Sim.

0: Ia matar o seu pai.
1: Matar meu pai.
0: Tá vendo?
1: E levei lá umas carnes lá no cemitério para poder matar ele.
0: Ah.
1: E também, outras vezes, era para mudar meu casamento. Eu dei minha própria aliança de casamento para Iemanjá, joguei no mar. Meu casamento virou do avesso. Hoje, meu casamento
0: ficou desgraçou.
1: Meu casamento está praticamente acabado. Meu casamento.
0: Deu aliança para os orixás.
1: Sim, a minha aliança de casamento.
0: Ele pediu, os orixás pediu.
1: Eu ofereci. Eu ofereci.
0: A senhora ofereceu para Iemanjá.
1: Eu fui lá levar. Meu casamento está virado ao contrário. Já há 6 anos eu fiz isso. O meu casamento está quase acabado lá em Portugal, que eu moro lá. Tudo que eu fiz para a minha vida financeira, eu sou escrava do meu marido. Eu tenho um restaurante que eu não vejo um cêntimo. Meu marido, ele me escraviza. Eu só tenho uma cama para dormir e um prato de comida para comer, porque eu não vejo um cêntimo na minha mão. A minha vida familiar está virada do avesso. E eu não sou uma pessoa feliz.
0: O diabo escraviza as pessoas.
2: Eu também já participei bastante, fiz fechamento de corpo nesses negócios.
0: Entendo.
2: Achava que era pro bem, eles falavam, né?
0: E era pro mal.
2: Fiz dos meus filhos, fiz da minha mãe, que
0: meu
2: já
0: Deus.
2: Faleceu, fiz meu. E fiz do meu irmão também. Foi uma verdadeira tragédia. Que até hoje não sarei da minha perna, não tem nada. Há 30 anos que eu venho sofrendo com o Senhor da perna e nada. E aí depois eu fui para a igreja, né? Daí eu me batizei lá em Marialva. Minhas filhas também, tudo batizaram. Meu filho ia para a igreja, também largou, não vai mais. Sempre peleja para ele ir, não vai. Mas é aquela luta.
0: E a senhora, né? Primeira vez que a senhora vem?
2: Primeira vez.
0: O que a senhora fez?
3: Ah, eu ia em centro de macumba, ficava correndo atrás dessas coisas, fazia trabalho, sabe, assim, essas coisas.
0: Quanto tempo a senhora ficou nesse trabalho?
3: Há muito tempo, eu fui até batizada nessas coisas, que eu fiquei doente, fiquei meia louca. Aí, quando foi uns dias desse aí, eu não tava me sentindo bem. Aí, quando eu falei assim, eu vou pra igreja. E a minha amiga que tá aí, que me chamou.
0: Quanto tempo a senhora saiu do terreiro?
3: Ah, faz tempo. Mas vira e mexe, eu passo mal, abaixo as coisas.
0: Eles aparecem pra senhora.
3: Eu bebo um litro de uísque dentro de 2 minutos.
0: Ah, sobe no altar. Sobe a senhora. E a senhora?
4: Quando nós era criança, o pai e a mãe levavam a gente no centro de macumba. A gente comia aquelas comidas que estavam lá.
0: A senhora comia as comidas oferecidas aos demônios.
4: É, lá no centro de Macomb, nós era tudo criança, eu e minhas irmãs.
0: Tá entendendo, só pro altar. E o senhor?
5: Ah, eu também. A vida é muito derrotada.
0: O senhor participava do terreiro, de Macumba, de Umbanda, de Orixá?
5: Teve uma vez, quase que eu explodi um banheiro com despacho.
0: Meu Deus, despacho. Hã? Sobe no altar, senhor. Sobe. Vocês aí sobem no altar também, vocês sobem no altar. E a senhora?
6: Não tinha sorte no amor quando era mais novinha e fiz fechamento de corpo uma vez, dizer. E uma vez também, sobre o livro do São Cipriano, eu amava muito o moço, ele foi embora para São Paulo e eu não aceitava perder ele. Aí eu
0: a senhora tinha esse livro?
6: Não, eu fui na benzedeira e ela tinha.
0: Ah, tô entendendo.
6: Aí eu e a filha dela, elas fizeram um bonequinho lá, enterraram. Eu me arrependi, voltei e falei, mas vamos enterrar, mas não tinha mais jeito. Ela falou que não tinha. Ela disse que tinha tirado, mas eu não acredito que ela desenterrou.
0: Sobe no altar.
6: E ela fez.
0: E a senhora?
7: Na adolescência eu sofri de depressão. Me levaram pra sair Chamoyer e falaram que era pro bem. E meu pai era ali dando um som.
0: É certo, sobe pro altar. A senhora?
8: Eu já fui, mas nunca mexi com essas coisas.
0: Mas
8: não.
0: Foi?
8: Foi.
0: A senhora pisou, já era, deixou sua marca lá.
8: É.
0: Ele seguiu a senhora e entrou pra sua casa. Olha o seguinte, Jesus disse que eis que eu estou. Se você abrir, Jesus entra. Mas se você não deixar, ele não entra. Mas se você vai no centro de Macumba, você vai com 7 demônios atrás de você. E aqueles demônios você leva pra sua casa, vai levar pra sua família. Quem entende? Hã? E você?
9: Ah, eu já também, já fiz algumas coisas, já conheço uma pessoa que fazia para mim quando eu não era evangélica. Aí participei, né?
0: Participou, e a senhora sente hoje que ainda tem uma perseguição na sua vida?
9: Muito,
0: tá?
9: Muita perseguição.
0: Tô entendendo, ele fica mesmo. Ele fica...
10: Ela tá passando mal, bispo.
0: Tá passando mal? Não? Sobe em cima do altar. Deus vai fazer coisas fantásticas aqui hoje. E vê o que Deus vai fazer aqui hoje em nome de Jesus. o senhor?
10: Ah, eu também já frequentei muito isso aí, nunca mandei fazer mal pra ninguém, mas ia atrás de... Diz que era pra ajudar, pra ganhar dinheiro, pra segurar serviço, mas só desgraçou minha vida, perdi toda a minha família, tinha dois filhos, quase que eu perdi os dois. Um quase morreu no acidente, hoje se tornou um criminoso por causa disso e desgraçou minha vida de ponta cabeça.
0: Tá vendo? Acabou com sua...

0: vida. Acabou com a minha vida, perdi tudo que eu tinha. E é lá, eu disse que ajudava, não, você vai ganhar isso, você vai ganhar aquilo, você vai fazer
1: isso. E só
0: aquilo.
1: Perdeu.
0: Só perdi.
1: Porque o diabo não tem nada para dar para ninguém. Quem tem é Jesus de Nazaré. Ele tem riqueza para dar. Ele tem vida e vida em abundância para dar. O diabo só tira, ó. Só tira. E o senhor, depois que o senhor começou isso, a sua vida virou de cabeça para baixo.
0: Virou de cabeça para baixo.
1: Sobe no altar. Sobe quando... E a senhora?
2: Bispo, bem antes de eu ser crente, né, 20 e poucos anos atrás, eu participava de mesa branca.
1: Mesa branca.
2: Mesa branca.
1: Entendo.
2: Daí, de lá para cá, assim, eu não sei se é por causa disso, né, que a minha vida sempre foi...
1: Sobe em cima do altar. Fica de pé, Santa Igreja. Senhora.
3: Bispo, e por livre e espontânea vontade eu nunca fui, não, mas a minha avó, ela servia pombagira no fundo da casa dela e ela ia em cartomante e, segundo a minha mãe fala, que ela levava a gente junto quando era criança. E a família da minha avó, tudo desgraçado, com perdão da palavra. E tem uma irmã dela também que já faleceu, ela era macumbeira. Só que assim, minha mãe disse que ela levava a gente quando ia na cartomante. Teve até uma vez que a minha mãe conta que eu via vultos quando era criança. E diz que a cartomante falou pra minha avó que eu tinha que oferecer uma boneca. Tinha que levar uma boneca no cemitério pro... Era um espírito de uma criança que morreu querendo uma boneca. Era uma história assim. E aí a família da minha avó é toda destruída. E a minha outra avó, por parte de mãe, ela levava no benzedeira. Qualquer coisa vai benzer.
1: Ela lá. Sim, fala, filha.
4: Eu nunca fui, mas o meu pai, ele sempre foi. E toda a família dele vai.
1: A herança do pai é a herança do filho. Então, se o pai foi, se o pai tinha uma aliança, então essa maldição, ela visita até a quarta geração. Por isso que nós temos que quebrar e ser fiéis a Deus e fechar as brechas, para que as maldições sejam quebradas. Aqui, sobe no altar.
5: Eu, bispo, da minha esposa. Namorava lá em São Pedro do Ivaí. Aí tinha uma vizinha lá que era viúva, né? Aí ela colocou uma pombagira na minha esposa, para minha esposa falecer, para me casar com ela. Aí nós pegou, vinha para o sítio Quimarialvo, no sítio ali. Aí quando a minha esposa mudou um cavalo, que era uns 5 quilômetros para chegar na casa do meu sogro. Aí quando chegou no sogro, o cavalo do nada pulou e bateu a pata assim na perna dela aqui, assim. Aí daquele dia para cá, até hoje, ela melhorou, mas só que sempre volta esse negócio nela.
1: Sobe no altar.
6: Eu lembro que eu tinha um problema na garganta e o benzedor disse que fez uma oração por aqui que para amarrar, para conseguir cortar a garganta por aqui. Aí ele fez umas orações e disse que cortou, disse, quando eu fui. Já tomei garrafada também de lá. E já passou um papel de oração para me orar todo dia de manhã, dia de noite.
1: Tá bom, olha para mim. Quem quer se libertar aqui? Vocês querem? Então se entregue ao libertador, que é Jesus. Em nome de Jesus. Espírito maligno, e tranca a rua. O espírito do medo, espírito que entrou na vida sentimental dela, para destruir a vida dela. Em nome de Jesus. Manifesta, Satanás. Manifesta agora, vamos. Isso, em nome de Jesus. Agora. Isso, em nome de Jesus. Isso. Dê o seu grito de derrota, Satanás. Agora. Agora. Demônio da doença, demônio da destruição, em nome de Jesus. Preto velho, capa preta, Exu da morte, Exu carreira, dê o seu grito agora de falência. É você que pegou o sangue dela. Dê o seu grito de desespero. Dê o seu grito de derrota. Demônio pombagira, demônio da enfermidade. Vamos, sai daí. É o pacto que você tem com ela. Vamos, vamos agora. Sai da vida dela. Larga o corpo dela, larga os pulmões dela. Em nome de Jesus, em nome de Jesus. Toda doença, maldição, vomita. Isso, vomita, Satanás. Bota pra fora. Isso, tá vomitando. Vomita, vomita. Vomita. Em nome de Jesus, sai dele. Sai dele, demônio, as portas fechadas agora, sai dele, sai dele. Isso, você disse que ia destruir ele, você disse que ia tirar tudo dele. Vamos, sai dele, sai, em nome de Jesus. Vomita agora o seu despacho, a comida oferecida ao vidro que ela comeu. Agora, agora.

0: demônios gritando, sendo queimado pelo fogo de Deus. Isso, eu invoco o poderoso Deus, o Deus que me escolheu para libertar a nação eleita do Senhor. Em nome de Jesus, Satanás, agora, 1, 2 e saia. Dá pra dar glória a Deus aí?
1: Obrigada, meu Pai. Obrigada, Jesus. Obrigada.
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3: 94.

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1: 9:29.
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3: 20 dias atrás eu me deu uma dor de ouvido e eu vou no médico e falo que não tem nada. E eu perdi a audição do ouvido. Eu não cheguei aqui, não tava ouvindo o ouvido.
4: Não tava ouvindo?
3: Não tava ouvindo.
4: E agora?
3: Graças a Deus tô ouvindo.
4: Eita Jesus! É os milagres de Deus! O que que aconteceu, filha?
5: Sexta-feira tava com uma dor muito forte na minha barriga, que eu nem quase consegui trabalhar a sexta. Aí a hora que eu cheguei em casa, eu falei assim, vou pra igreja, Deus vai me curar, vou buscar o meu milagre. Quando eu cheguei aqui, que eu passei pelo esconderijo do Altíssimo, a dor ficou ali, que graças a Deus até agora.
4: Passou do outro lado, sumiu a dor.
5: Sumiu, até agora não voltou mais nada.
4: Passando debaixo do esconderijo ali, ó. Deus tirou, minha filha.
5: Tirou, eu tava sentada aqui, aquela dor, sabe, aquela dor se apertando assim. Eu falei, Senhor, tem misericórdia, eu passei por ali.
4: Ainda bem que já faz no começo do culto, né, de sexta-feira, não é? Já faço no começo, isso foi Deus que me passou. No começo, porque a pessoa chega aqui doente, chega de macumbada, já deixa tudo lá em nome do Senhor Jesus. Tá livre, minha filha?
5: Graças a Deus, ainda minha mãe falou bem assim, nossa, vai pra igreja e ainda tá com essa dor. Eu falei assim, tá repreendido, Satanás, mas você vai ficar lá, porque eu creio em Deus que eu sirvo.
4: Amém, aplauda o nome do Senhor Jesus de Nazaré.
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1: 9:31.

0: 9h44.
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2: O que aconteceu, meu filho?
3: O senhor lembra que eu pedi a gravata do senhor?
2: Você pediu a minha gravata?
3: Pedi a gravata.
2: Eu tinha acabado de comprar aquela gravata. Ele pediu e eu não pensei duas vezes. Mas depois, rapaz, dei minha gravata. Levou a gravata?
3: Levei a gravata. Aí quinta-feira eu levei a minha filha do meio pro saúde, né? Pra, na UPA. Que ela tava muito gripada. A minha esposa foi pegar uma carona, né? E foi lá e consultou. Ela falou que tava com problema na, no estômago. Tava doendo muito. Tudo que ela come, é, ela passava mal. E ontem, à noite, ela começou do mesmo jeito. Aí eu falei, ah, eu não vou fazer nada não. Não vou ungir, não vou dar água pra ela, fazer nada. Ela se vira café dela.
2: Você falou?
3: Falei, porque ela tá vindo à igreja. Minha esposa.
2: A sua esposa.
3: É, minha esposa. Aí o que aconteceu? Aí ela começou a chorar lá, desesperada. Aí eu não aguento mais, não aguento mais. Falei, pronto, Deus, vai morrer. Eu falei, eu tenho que usar a fé. Catei aquela gravata que o senhor me deu, coloquei em cima do estômago dela, eu só falei assim, ó. A unção que tá nessa gravata passa pro estômago dela.
2: Eita terra!
3: Tá ali. Mas então, tá curada.
2: Tá curada, tá foi curada na hora.
3: Ela, na hora.
2: Não sentiu mais nada.
3: Mais nada ali, ó.
2: É você, ó, irmã. Eita, aplauda o nome de Jeová, que ele é fiel. Eita, glória! É a unção que o homem de Deus tem. A senhora estava doendo estômago.
4: Muito.
2: Tinha ido ao hospital.
4: Já.
2: E não resolvia.
4: Remédio, tudo, não resolvia.
2: Aí ele levou a gravata.
4: Aí
2: ele
4: levou a gravata.
2: E aí ele pegou.
4: E põe a gravata.
2: Ele é atrevido, né? Ele é atrevido. Isso é a pessoa que é atrevido da fé.
4: Isso é atrevido.
2: Ele não foi tímido. Porque os tímidos, eu não vou fazer porque é ou não é. Mas ele foi atrevido. Ele não vou pegar a gravata. Porque se há unção, vai curar. E quando colocou a gravata,
4: saiu a dor.
2: Sumiu a dor?
4: Sumiu.
2: Quando a senhora comia, a senhora sentiu o quê? Mal-estar?
4: Era uma dor debaixo da costela, no estômago e no intestino.
2: Meu paizinho.
4: E doía tudo, tudo, tudo. Até tava emagrecendo, porque eu não conseguia comer direito. Até um pão, um café, qualquer coisa que eu pegava no estômago doía.
2: Doía, queimava?
4: Doía e queimava. Daí eu tinha que ir no banheiro. Da hora que eu voltava, daí piorava mais ainda. Que parece que tinha um negócio dentro que tava machucando. Na parede, sabe?
2: Na parede. Aí, do estômago.
4: Na parede do estômago. Daí ontem eu tava assim, eu comi, eu falei, oh, meu Deus, tomara que não doa, em nome de Jesus, não vai doer. Aí quando foi, que eu acabei de comer, eu falei, direita, tá doendo de novo. Mas só que aí doeu mesmo, deu chorar, tinha um dia de eu gritar. Daí ele pegou e falou assim, peraí. Ele só falou, peraí.
2: Ele, peraí?
4: Peraí. Foi lá e pegou a gravata, põe em mim, falou, agora você põe essa gravata. Aí depois da gravata ele falou, peraí, eu vou lá pegar o olhinho. Aí ele passou o olhinho no meu estômago e nas costas. Que doía bastante, né? Na hora, assim, sumiu.
2: Deus curou na hora.
4: Na hora. Na hora que eu não conseguia nem virar na cama, de tanta dor assim do lado.
2: Sumiu depois, sumiu. Daí não apareceu mais.
4: Almocei agora também.
2: Não doeu.
4: Não doeu.
2: E nem vai doer mais em nome de Jesus. Diga glória a Deus. Eita Deus, hã?
4: Ele falava pra mim que eu não tinha fé. Aí ele falou, se não for pela sua fé, vai ser pela mim.
2: E aí colocou a gravata lá, saiu.
3: É, porque a dor que ela tinha, não era uma dor assim, começou agora e parava. Não, dela como já vem de tempo.
2: Era o dia
3: já.
2: Todo. Era o dia tempo já.
3: Eu tenho uma menina de 1 ano e 9 meses. 1 ano e 9 meses ela tava desse jeito. Depois que ela ganhou a neném, acabou a mulher.
2: Meu pai do céu.
4: Não podia comer nada, nada, nada.
2: Foi curada.
4: Curada, no nome de Jesus.
2: Aplauda o nome de Jesus. Eita Deus, Deus abençoe meu filho. Deus é contigo. Ô, oh, Glória, a irmãzinha, qual é o nome da irmã?
5: Marta.
2: Irmã Marta, o que que aconteceu, minha filha?
5: O testemunho do meu filho, que é esse aqui, ó. Ó, tá aqui o nome dele, isso, ó. É o Aparecido. Aí,
2: que aconteceu com o Aparecido?
5: Foi com a sabonete. Aí a sabonete, graças a Deus, curou ele.
2: Curou, a senhora levou o sabonete com a unção que tinha no sabonete, a unção de Jeová. Olha pra mim, o sabonete não cura ninguém, quem me entende? Quem cura é a unção que vai no sabonete. O sabonete não cura ninguém, uma toalhinha não cura ninguém, mas a unção que vai nela...

0: Fumava?
1: Fumava.
0: Quanto tempo ele fumava?
1: Vixe, fazia muito tempo, desde pequenininho ele fumava, desde a base de 13 anos, de 14 anos ele fumava.
0: Meu Deus, tem quantos anos ele?
1: Ele tá com uns 35 pra ir assim.
0: E a vida toda fumando?
1: E fumando. Mas agora, graças a Deus...
0: Usou o sabonete?
1: Usou o sabonete.
0: Abusou o cigarro?
1: Abusou
0: o que mais?
1: Nojo.

0: irmão José também fumava, foi liberto.
1: O irmão José também fumava. Eu disse que esse sabonete consagrado, foi consagrado no monte. Irmão José que fumava, irmão, foi liberto também do cigarro, foi liberto.
0: Cabeça, graças a Deus, curou mesmo, largou do cigarro.
1: Eita glória, diga glória a Deus. Vai lá, meu anjo, Deus é contigo. Qual é o nome da irmã?
2: Miriam.
1: Qual com milagre?
2: Eu tô com dor na perna, oração agora.
1: Já orei. Eu já não chamei ninguém pra orar. Chamei?
3: Tá com dor. 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

0: 11:35.
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2: A paz, minha irmã.
3: A paz.
2: Qual o nome da senhora?
3: É Ruth.
2: Onde é que a senhora mora, irmã Ruth?
3: É Parque da Laranjeira.
2: A senhora tinha 3 miomas?
3: 3 miomas.
2: E no domingo passado a senhora tocou no manto?
3: Eu toquei no manto, aí a minha barriga, eu senti uma dor muito forte na barriga.
2: Quando a senhora tocou?
3: Aí quando eu cheguei em casa, mas sangrou bastante.
2: Eita Deus! E aí, o que que aconteceu com os miomas?
3: Sumiu.
2: Desapareceu?
3: Desapareceu.
2: Depois que a senhora tocou no manto no domingo, aqui, os miomas desapareceram.
3: Desapareceu.
2: Era quantos miomas?
3: 3.
2: 3 miomas?
3: É.
2: Desapareceu tudo?
3: Desapareceu.
2: Deus me curou?
3: Curou.
2: Eita Jesus, e agora o segundo milagre? O segundo milagre?
3: O segundo é que eu tinha muita ansiedade.
2: A senhora era ansiosa?
3: É, eu comia bastante.
2: Aham.
3: E daí Deus tirou também aquela ansiedade.
2: Depois de dormir pra cá, Deus tirou a ansiedade?
3: Tirou. E eu caminhava também, as minhas pernas inchavam, sentia muita dor. E agora eu não sinto mais nada.
2: Mas rapaz, Deus limpou a mulher toda. Curou, minha filha.
3: Curou.
2: Quantos milagrão? Quantos milagrão Jeová te deu?
3: Foi 5. Só de tocar no manto.
4: Ô bispo, de domingo pra cá, viu? Uma semana.
2: Quanto tempo a senhora tem?
3: Aqui?
2: Hã?
3: Domingo passado foi o primeiro dia.
5: Muito bem, gente, que Deus abençoe a sua vida em nome do Senhor Jesus Cristo de Nazaré. A paz do nosso Deus, que essa paz ela venha abrangir o seu coração, a sua vida, a sua casa, as obras de suas mãos, você venha prosperar e você venha ser uma pessoa cada dia para frente, né? Uma pessoa tomada pela presença do Todo-Poderoso, que você possa se deliciar da alegria de Deus, sabe? Porque sabemos que o mundo, nós teremos aflições, mas a alegria do Senhor é a nossa força, né? Não deixe que de maneira nenhuma as angústias, as tristezas possam envolver os seus pensamentos, né? Seus pensamentos.

0: pensamentos, se você não tiver cuidado, eles vão te dominar. E você tem que dominar o seu pensamento. Você precisa aprender a dominar os seus pensamentos. Você precisa aprender a dominar a sua ansiedade. Não a ansiedade dominar você. Entenda que quando Satanás, ele falou com o Senhor Jesus, ali no monte, em Mateus capítulo 4, ele tentou desviar o Senhor Jesus do foco, né? Ele tentou afastar Jesus da sua maior finalidade, do seu projeto, ou seja, daquilo que foi acordado, daquilo que foi feito entre pai e filho. E Satanás, ele vai tentar de todas as formas afastar você do seu projeto. Ele vai tentar de todas as formas desviar você daquilo que você foi chamado para fazer, ou obter, ou ter. Veja que ele não quer que você seja feliz, não. Ele não quer que você seja abençoado, não. Tá? Deixa eu só falar o meu nome aqui. Bispo Silva Costa, seu irmão de todas as manhãs, de todos os dias, de todas as horas. Você tem escutado uma rádio abençoada, né? Então, veja que Satanás, o inimigo, ele fica doido, perturbado, ele é invejoso. O inimigo, ele é invejoso, ele é entrapalhão, traíra, ele é falso. Ele não quer ver você chegar a lugar nenhum.
1: E é covarde, né?
0: Covarde também, né, pastora?
1: Sempre traz pessoas pelas costas.
0: Então, veja que o Senhor Jesus estava ali em oração, tirando um período de oração. Na verdade, até o momento da oração, você sente ele. Você sente a presença dele. Você sente. Quando você vai orar, é uma abrição de boca, né? Você nem estava com sono, né? Não estava ardendo os olhos, não é verdade? Mas quando você começou a orar, abrindo a boca, esfregando os olhos, rapidinho você quer sair do joelho, você quer tirar o joelho do chão, não é verdade? E aí que você tem que resistir o diabo. Se você está sentindo isso, você tem que resistir, ir orar mais, ser mais forte do que ele, porque ele sabe que a comunhão com Deus vai te levar o padrão de excelência, vai te levar o padrão de milagre, de vitórias. Você vai alcançar aquilo que as tuas forças humanas, o teu trabalho, não vai te dar. Na verdade, o seu trabalho, ele não vai te dar o que Deus te dá. Você tem que trabalhar sim, claro, mas se Deus não estiver contigo, nada adianta, tudo vai ser em vão. Você ganha de um lado, o diabo tira do outro, né? Não é verdade? Você faz uma coisa, acontece quatro ruim. Você não consegue sair. Você não consegue ir ao extremo, à extensão daquilo que Deus tem para você com a ajuda de Deus. Talvez você tá assim. Você tem sentido se cercado, né? Se cercado de parasitas, de inimigos, cercado de coisas ruins. Talvez você está como um peixe no aquário, né? Você está cercado, fechado, tudo está fechado. Existe pouco lugar para você, poucos lugares para você ir. Mas veja que quando você toma posse do que Deus te guia, do que Deus te fala, Deus tem um caminho para você. E o caminho de Deus não tem fim. Não, o caminho de Deus não acaba mesmo. O caminho de Deus é longo. Deus, quando ele te escolheu, ele te escolheu para viver uma bênção, Só que esta bênção é perseguida pelo inimigo.

0: Ou seja, Satanás não quer que você viva a bênção, não. Ele quer que você viva a escassez. Ele quer que você viva o sofrimento, o medo, o desespero, uma opressão 24 horas no coração. Você dorme, mas acorda, qualquer coisa que bate, você acorda com pânico, desespero, calor no corpo, né? Você se sente coagido, né? Na situação que você vive, na situação que você está vivendo. Não é verdade? Porém, veja que há uma saída para você, há uma saída para aqueles que querem essa saída. Há uma saída. Porque ele não quer ver você feliz. Ele não quer ver você alegre, não. Mas veja que essa alegria, ela não depende. Eu quero espirrar, pastora. Dá um abraço aqui pro povo aqui que eu vou espirrar.
1: Bom dia, povo de Deus. Que Deus abençoe a vida de todo o povão que está ligado nesse momento, em nome do Senhor Jesus Cristo de Nazaré.
0: Amém, graças a Deus, né? Espirrei, graças a Deus, glória a Deus. Então veja que quando Satanás, em Mateus capítulo 4, Jesus estava orando, ele estava do lado de Jesus. Ele estava do lado do Senhor Jesus, ele estava do lado. Quem disse que o bicho ruim, o sujo, as coisas ruins vai sair de perto de você? Talvez não está com você, mas está perto de você, esperando uma oportunidade para entrar, esperando uma direção que não é de Deus, esperando uma atitude que não é de Deus, você tomar atitudes que não é de Deus, tá? E para ele acertar a sua seta que está preparada no seu arco, porque ele está armado, ele está preparado para acertar essa seta. Mas por que que ele não jogou a seta? Porque não tem brecha, né? Não tem brecha. Não, ele não achou brecha. Não. Ele não achou brecha, né? É. A verdade é que ele não achou a brecha, né? É. Sobe mais o som, esse fone, por favor, filho, aqui pra mim. Qual é esse fone aqui, ó? Esse fone aqui, ó. Ele é aquele lá? Esse aí, não é esse aí? É. Sobe mais um pouquinho, por favor. Isso, obrigado. Obrigado. Então veja que agora sim melhorou. Agora ficou bom. Agora ficou show de. Que maravilha! Que belezinha, né? Então veja que ele está ao nosso derredor 24 horas tentando devorar você. Ele não quer ver a sua alegria, não. Ele não quer ver. Você vê que o invejoso, ele detesta a sua alegria, o invejoso. O invejoso, o olhudo, né? Aquela pessoa que não gosta de você, ele não quer ver você feliz. Não quer alegria no seu coração. Você vê que quando a própria mulher de Davi, no dia que Davi chegou com a arca, olha o nome da mulher dele lá, aquela é Mical. Davi chegou dançando, mas Mical era um problema só, a mulher de Davi, a esposa de Davi, era um problema só. Ele casou com um problemão. Puxou pro pai dela a saúde, né? E quando Davi entrou com a arca dançando, cheio do Espírito Santo, ela criticou a alegria de Davi. Ela se incomodou, Davi estava dançando, se alegrando, porque a alegria do Senhor é nossa força. Quando a gente está feliz, a gente dança, a gente pula, comemora, né? A gente tem que comemorar a vitória dos irmãos.
2: Hã? Hã? Dentro de um padrão e quer enquadrar os outros,
0: é,
2: né?
0: Verdade. Então, veja que quando Mical viu Davi dançando, ela fechou o semblante e disse desse jeito: isso é coisa do rei fazer, coisa de rei dançar na frente de todo mundo. O rei é o homem, se alegra, chora, sem tristeza, né? É igual um pastor. O pastor é ser humano. Ele é escolhido, igual Jesus quando veio à terra. Ele veio como ser humano. Ele deixou de ser Deus para ser ser humano, né? Ele se despojou de Deus. Para ser humano. Então, o homem, ele tem que se alegrar.

0: ele tem que se divertir, né? Viajar com sua família, comer o melhor, né? Correr na praia com sua família. Isso não é pecado, isso é poder de Deus também. Isso é desfrutar o melhor de Deus com a sua casa, com a sua família. Porque, afinal de contas, que adianta ter condição, ter dinheiro e você não poder gozar o melhor dessa terra? Que adianta? Para que dinheiro? Para quê? Hã? Você só vive dentro de um lugar trabalhando 24 horas,
1: endividado,
0: maluco, perturbado, e aí você não aproveitou nada, tá entendendo? Aí você desce mesmo, aí você desce a sepultura. Porque você não sabe o que é bom, a sua cabeça não experimentou o que é bom.
1: Só luta,
0: perturbação, problemas. Então você tem que entender que Deus quer que você viva o melhor dessa terra. Deus quer que você seja livre. Livre para adorar a Deus, livre. Olha, eu não, particularmente, se quiser criar passarinho na gaiola, cria. Mas eu não gosto de ver ninguém preso. E principalmente passarinho. Eu não gosto. Porque eu acho que a prisão, ela não veio para ninguém. Prisão, na verdade, prisão não muda a vida de ninguém.
1: Deixa pior.
0: Tá? A prisão não muda a vida de ninguém.
1: Por isso que o diabo quer manter as pessoas
0: aprisionadas. O diabo é quem quer prender as pessoas. Prisão não muda a vida de ninguém. Prisão deixa a pessoa mais perturbado, mais problemático. O que muda a vida da pessoa é o amor de Deus. É o amor de Deus. É você ensinar o amor de Deus. Hã? Não, a prisão não presta. Veja um passarinho na gaiola, ele canta bonito ali, mas ele canta ali, ele tá cantando chorando. Mas se você soltasse ele, eu duvido se ele voltasse para essa gaiola. Eu duvido se você soltar esse passarinhozinho, se ele voltar para a gaiola. Ele não volta. Ele não volta, porque ele tá aí, porque ele está mantido em cativeiro contra a vontade dele, não é? Então, Deus, ele não quer que você seja preso a nada. Deus, ele não quer que você seja preso a nada dessa terra. Deus fez você e libertou você na cruz do Calvário para que você seja livre, para que você adore, para que você saia correndo, cantando, com a pessoa que você ama. Deus quer que você acorde feliz, contente. Deus quer isso para nós. Mas veja que o inimigo da sua vida, ele está esperando a sua queda, o seu inimigo. Talvez você tenha pessoas que te odeiam e você não fez nada para ela, mas ela está te odiando. Ela está esperando o momento certo de acabar com sua vida. E veja, querido, às vezes você é uma pessoa inocente, você é uma pessoa muito boa, e a gente é pessoas boas. Eu já fui traído demais, sabe? Muito traído por pessoas que a gente ajudou, por pessoas que a gente fez tudo e depois apunhalou a gente pelas costas. Mas eu continuo ajudando porque eu faço isso para Deus. Eu faço isso como se fosse para Deus. Porque a minha recompensa, ela não vem de homens. A minha recompensa vem de Deus. A minha recompensa vem do Senhor que fez os terra. Satanás, o inimigo de nossas almas, aquele que é afoito, ele é covarde. Tem pessoas que te odeiam só por você ser uma pessoa alegre, só por você ser uma pessoa feliz. Te odeia. Talvez você é uma pessoa assim, tão assim, inocente, que você acha que todo mundo é teu amigo. Tá aí o erro. Quase ninguém é teu amigo. Aos próprios

alegre, só por você ser uma pessoa feliz, te odeia. Talvez você é uma pessoa assim, tão assim, inocente, que você acha que todo mundo é teu amigo. Tá aí o erro. Quase ninguém é teu amigo. Você anda com o Senhor. Eu já vou abrir aqui um versículo da Bíblia. Bom dia, irmã Rebeca, que Deus abençoe a senhora. Em nome do Nazaré. Tá ouvindo a rádio aí. Paulo também, um abraço. Em nome do Senhor Jesus Cristo. Paulo, tá? Deus abençoe aqui. E os primeiros a te odiar são de dentro da tua casa. É? Os primeiros a te odiar são aqueles que te conhecem. São aqueles que te conhecem. Porque quem não te conhece não te odeia. Não é verdade? Quem não te conhece não te odeia. Então, veja bem que o mal, ele está dentro da nossa casa. O mal, ele está dentro do nosso trabalho. Pessoas invejosas, pessoas que não têm o amor de Deus, pessoas que não deixam a palavra de Deus entrar no coração delas, são pessoas malignas. A Bíblia fala que essas pessoas são malignas. São pessoas que têm destruído o sonho de muitas pessoas. E você tem que ser cabreiro. É, eu vou falar a palavra aqui da roça, né? É como eu sou da roça, caipira, né? Sertanejo. Eu não tenho vergonha de falar, sou caipira, sertanejo, nasci na roça. Minha vida praticamente toda foi na roça, gosto da roça, gosto tipo mato, arrancar mato, gosto demais. Tá? Então veja que a palavra de Deus diz aqui, ó, que você tem que ter cuidado. Você tem que ter cuidado. Porque muitas pessoas vão estar dentro da tua casa, no teu trabalho. Você acha que sorrir para você, a pessoa gosta de você. Querido, o pitbull também sorri. É, o pitbull também sorri, só que aquele dentão dele, quando ele pega num, ele só larga depois que arranca o braço, né? Pitbull. É, você tem que ter cuidado com o sorriso. Nem todo mundo que sorri para você está contigo, te ama. Quem te ama é aquele que perdoa você. Aquele que perdoa, é aquele que ajuda você a realizar o seu sonho, é aquele que ajuda você a carregar a cruz, é esse que ama, é esse que Deus levantou. Você tem que ter cuidado com isso. Veja que a Bíblia fala aqui em Gênesis, capítulo 12, e versículo 3, que diz assim: abençoarei os que te abençoarem, e amaldiçoarei os que te amaldiçoarem. Em ti serão benditas todas as famílias da terra. Deus falando isso para Abraão, né? Deus falando isso para Abraão. Isso ele disse: Abraão, vão te amaldiçoar. É verdade que vão te amaldiçoar. É verdade que vão alguns te abençoar. Outros vão te amaldiçoar. Mas aqueles que te amaldiçoar, porque tu é projeto meu, sabe, Abraão? Tu é projeto meu. Sou eu que te escolhi. E sou eu que estou te enviando. Então aquelas pessoas que te receber estará me recebendo também, porque eu estou te enviando, Abraão, eu estou te levando a lugares que eu quero. Então tu vai encontrar muita gente ruim que vai te amaldiçoar, que não vai gostar de você, porque você vai fazer a minha vontade, você vai andar nos meus estatutos, nos meus caminhos. Porém, eles vão te amaldiçoar, porém vai ter outras pessoas que vão te abençoar. Ou seja, não queira que todo mundo goste de você, não. Talvez você fique chateado quando a pessoa não gosta de você, né? Ai, fulano não gosta de mim, eu tô chateado. Você não tem que ficar isso, não. Você tem que dar glória a Deus. Você não tem que agradar todo mundo, não. Porque você não vai agradar todo mundo, não. Igual eu aqui na rádio, aqui, quando eu peço aqui oferta aqui, tem pessoas que ficam com raiva, xinga. É porque essas pessoas, elas não sabem o princípio de dar. Ela não sabe, ela não conhece. Tem pessoas que diz que serve a Deus, mas é mentira. Porque a verdadeira pessoa que serve a Deus, ela não tem raiva de nada que está na Bíblia. De nada. Tudo que está escrito na Bíblia é inspirado pelo Espírito. É Escritura. É Palavra de Deus. Se tem pessoas que odeiam a palavra porque fala disso e daquilo, essa pessoa nunca conheceu a Deus. Essa pessoa, ela serve a ela mesmo. Pessoas ingratas. Pessoas egoístas. Né? Pessoas que têm raiva quando se pede uma oferta para ajudar. Pessoas que têm raiva quando a gente pede uma oferta para ajudar, para a gente pagar um aluguel de um irmão que está com um aluguel atrasado. Quando a gente se reúne na igreja, né? Porque a nossa igreja é assim, a gente se reúne todo mundo quando tem um irmão em dificuldade, para a gente ajudar.
tem irmão que fica com raiva.

Ai, pra que isso, pra que aquilo, cada um se vira. Mentira, cada um se vira não, meu irmão. A gente tem que aprender a ajudar uns aos outros. A gente tem que aprender a amar os irmãos. Porque isso também é amor. É cuidar um dos outros. E tem irmão que tem raiva, né? Ai, eu me cuido, por que que ela não cuida? Querido, todo mundo um dia cai. Até o Faustão precisou de ajuda, né? Precisou de um coração, não foi? Foi um transplante do coração, ele precisou. Teve um dia que ele correu, ele precisou de um coração. E ele tinha dinheiro, né? Mas tem coisas que nessas horas o dinheiro não presta, não. O dinheiro não vale nada, não. Tem coisas nessas horas que o dinheiro não dá saúde pra ninguém. Quem dá saúde é Deus. O dinheiro, ele compra uma boa cama, uma boa mesa, um bom colchão, uma boa casa. Mas quantas pessoas milionárias morrem nas suas casas chique? Quantas pessoas milionárias morrem nos seus aviões chique, né? Cai lá e morre carbonizados, não é verdade? Agora, você tem que ter a proteção de Deus, você tem que ter o coração de Deus, você tem que ser bondoso, você tem que ser uma pessoa fiel a Deus. Porque nada adianta você ter dinheiro se não tiver a proteção de Deus. Quantos cantores que perderam a vida, tinha dinheiro, tinha tudo, o carro tombou, morreu. Quantas pessoas, artistas famosos, milionários, com carros chiques que custaram quase R$500 mil de reais, hã? E tombou, morreu. Cadê a segurança que o dinheiro deu? O dinheiro é para ajudar quem precisa, para abençoar quem precisa de ajuda. E a melhor coisa é quando você ajuda uma pessoa que ela sorri, ela você vê a felicidade de verdade. Então veja que o diabo, ele vai estar sempre perto de você e de mim para dizer: não precisa, não faz isso, não, isso aí não precisa, não precisa disso aí, não. O diabo sempre vai colocar avareza, o diabo ele vai colocar em seus pensamentos coisas que é para você dizer assim: não, mas eu tenho isso, eu tenho que fazer isso, eu tenho que fazer, para você esquecer da imagem e semelhança de Deus, que é seu irmão. Porque se nós não amar o nosso irmão, nós não amamos a nós mesmos, nós não amamos a Deus. Se nós não amar os irmãos, nós não amamos a nós mesmos, então nós estamos mentindo. E a Bíblia diz que o pai da mentira é o diabo, que o pai da mentira é o diabo, né? A única coisa que não é pecado é a mentira. É, porque quem é mentiroso já é discípulo de Satanás. A única coisa que não é pecado é a mentira, porque a mentira é do diabo, ele já é filho do diabo. A pessoa que anda mentindo, enganando, não é verdade? Então, quando eu não amo meu irmão, eu não amo a Deus. Porque foi Deus que fez o meu irmão. Foi Deus, ele sente dor igual eu, não é verdade? É igual um cachorrinho. Tem pessoas que não têm dó de um cachorrinho, de um animalzinho. Um animalzinho sente dor, igual um ser humano. Ele não tem um espírito, né? Ele tem alma. O cachorrinho, ele tem a alma. Ele sente dor, né? E tem gente que judeia com os animalzinhos, né? Eu não gosto disso, que judeie com nada. Porque eu sinto dor e eu sei que dor é ruim, tá? Uma vez a minha filha, nós estava fazendo um trabalho social em Nova Esperança do Paraná. E minha filha achou um cachorrinho no meio da rua, chorando, gemendo, né? Aí disse: ô pai, pelo amor de Deus, vamos levar ele, pai. E eu vi que ele não tinha jeito. E nós pegamos, colocamos ele em uma veterinária, né? E ele ficou lá três dias. A gente gastou aproximadamente uns R$500 com ele. Mas ele morreu sem dor. Aquele cachorrinho sentindo dor. Ele morreu, não escapou. Porque a pior coisa é a dor. Não tem quem aguente a dor, querido. A dor, nada passa. Nem as mufinas passa a dor, sabe? Nem as mufinas tem hora que passa as dores. A pessoa clama, a pessoa grita. Eu falo isso porque eu vou em hospitais visitar. Eu sei o que é isso. Tem pessoas que gritam no hospital do câncer. Vai no hospital do câncer para você ver o choro, o grito de pessoas desesperadas. Talvez é por isso que você não gosta de fazer o bem. Talvez tem pessoas que não gostam de fazer o bem. Não estou falando todo mundo. Você tem pessoas que não gostam de fazer o bem mesmo, não. Tem pessoas que só pensam nele. Ele só acha que só ele tem problema. Só que tem pessoas pior do que você. Tem pessoas que estão pior do que eu. Acho que dever, isso é.

É desespero, dever todo mundo deve. Aí o credor tem que esperar. Você tem que dar a cara, a tapa, né? Olha, eu vou pagar isso, isso, isso, mas todo mundo deve. Até Jesus devia. Até Jesus devia, eu te provo na Bíblia. Quando os soldados romanos foram lá cobrar os impostos, disse, cadê o teu mestre? É, aí Pedro foi lá em Jesus, Jesus, estão cobrando imposto aí. E aí tu paga imposto? Aí você.

devia e pagou. Dever todo mundo deve. Talvez você tá aí doido, perturbado, né? Porque a gente fica perturbado mesmo, porque a gente direito, honesto, fica perturbado. Mas você tem que acalmar a sua alma. Você tem que concentrar. Você tem que colocar o seu juízo no caminho certo para você não fazer besteira. Porque não, você fica louco, você começa a fazer besteira, tomar atitudes que não era para tomar, edificar melhor, fica pior. Você não pode descentralizar. É igual a rádio, né? A rádio tá na conexão aí, não tá? Bom dia, gente. Tem rádio aí? Tem gente aí acordada aí comigo? Tem gente aí em Tubiara, São José do Rio Preto? Aparecida de Goiás? Tem gente aí em Cascavel? Manda um oi pra mim aí, em Tubiara, aí em Minas. Tem gente acordado aí? Manda um oi pra mim aí, ó. Você vê que o rádio, se você tá ouvindo o rádio? Você tá ouvindo o rádio? Se você mexer na frequência do rádio, vai sair do ar. Aí, não é? Vai mudar para outra frequência. Então você tem que ter cuidado. Então manda uma mensagem aí para nós aí. Tá ouvindo bem o som aí? Tá ouvindo bem aí as frequências da rádio aí? Tá ouvindo bem? É o 62-9858-3392. Tá? Manda um oi para mim, apóstolo, o bispo. O bispo Silva Costa tá pegando limpinho aqui. Tá pegando limpo aqui, ó. Anota aí, ó. É o 62, é o DDD. 62 DDD, tem o 9 antes, tá? É o 98-58-33-92, tá bom? Você pode mandar sua mensagem de texto e dizer, tá pegando bem aqui. Então você tá ouvindo aí a rádio. Você tá ouvindo. Mas de repente você mexe no botão aí e sai. E sai. Então, você não pode sair do caminho. Da rota. Você tem que ficar na rota. Tá ruim, se as pessoas não querem te entender, problema delas. Mas você continua na rota. O seu propósito é manter firme. O seu propósito é resolver esse problema. Você vai resolver esse problema. Você vai resolver. Talvez não conseguiu resolver, mas você vai resolver. Você vai alcançar isso. Você só não pode deixar as pessoas tirar você do sério. Tirar você da rota. Tirar você do destino que você está. Tá entendendo? Não deixe ninguém. Ninguém pode tirar. E se alguém tentar te atrapalhar, vocês, olha, é o seguinte. Então, você quer as coisas do seu jeito? Então, eu tenho alguma coisa aqui. Eu tenho isso aqui. Eu tenho isso aqui. Eu tô vendendo. Portanto, você quer comprar? Pra nós matar essa dívida? Você quer? Você quer comprar? É assim. Você tem que manter-se firme para resolver este problema, para resolver essa situação. Ou então você vai tomar atitudes erradas. E atitudes erradas, nunca mais você volta ao torno, ou seja, ao certo. Porque uma vez uma queda, sempre fica uma marca, não é verdade? Da queda. Sempre fica a marca da queda. Ela sara, mas fica ali a marca da ferida. Não é verdade, querido? Você fala que tem queda que a pessoa não... E tem queda que ninguém se levanta mais. Não é verdade? Tem queda que a pessoa leva uma queda, quebra o pescoço. Uma queda de um avião. Olha, você viu a Maria Mendonça lá? A Maria Mendonça caiu do avião. Escapou alguém? Não escapou ninguém. Morreu todo mundo. Com uma fatalidade. Morreu todo mundo, não escapou absolutamente ninguém. Então, tem certas coisas que é melhor você não tomar atitudes para ir. É melhor você ficar. É melhor você ficar. Por isso que é bom ouvir a voz de Deus. É por isso que você tem que temer a voz de Deus, para que você não tome a atitude da carne, atitude do nervosismo, atitude sua. Ah, eu vou me separar porque isso é aquilo. Você já orou a Deus? Orou? Você já buscou a Deus? Você já esfriou a cabeça? Que com a cabeça quente você faz tudo. Mas e depois, quando esfriar a cabeça? Você vai ver a coisa ruim que você fez e às vezes não tem mais retorno. Volta. Então você esperou esfriar a cabeça. Por que acontecem muitos crimes? Por que acontece muita morte? Porque age na hora da emoção, na hora da raiva. Aí depois se arrepende, mas já fez a coisa, já fez o negócio. Não tem mais como voltar, não é verdade?
Então você tem que esfriar sua cabeça, esfria sua cabeça, busca a Deus, ora a Deus, faz

voto com Deus, porque voto no altar chama a solução do altar. Ana fez um voto no altar, e o voto que ela fez no altar, a maldição foi quebrada, meu irmão. Ana ficou 25 anos dentro de uma igreja, buscando a solução, buscando. E Ana era uma pessoa cristã. E nada acontecia na vida dela a não ser a mesma maldição. Ana orava, Ana chorava, Ana ficava com raiva, Ana se ficava emotiva. Hã? Tem pessoas que a vida dela é ficar com raiva. A vida dela é ficar com ignorância, xingando, isso. Isso não vai adiantar. O que vai adiantar é você se aproximar do altar e fazer um voto com Deus. Assim Ana disse: Senhor, se eu fizer esse voto, lembra-te de mim, Senhor. Lembra-te de mim. Eu tenho sido envergonhada. Olha a mudança da vida dela agora. Outrora ela ficava chorando na cozinha, desagradando todo mundo, xingando todo mundo, botando todo mundo para correr de casa, não é? Botando todo mundo para correr de casa. Mas agora, Ana, ela faz um voto diante do altar de Deus. E Deus ali vê que ela faz um voto com sinceridade. Ela faz um voto com Deus com sinceridade. Talvez você precise de um aumento de salário, mas você acha que vai arrumar com suas forças, com as suas habilidades. Quem toca no coração das pessoas é Deus, sabia? Quem faz as pessoas fechar contrato com você é Deus. É Deus que faz a pessoa lembrar de você e ligar para você. Mas você já foi para o altar, você já fez um voto no altar. E Ana, ela disse: Senhor, se tu lembrar de mim e me deres um filho, macho, homem, ela pediu do jeito dela. Já que vai fazer algo com Deus, então peça do seu jeito, do seu jeito. Tu me deres um homem macho, que ela, naquele tempo que não tinha homem, a mulher que não engravidava, não paria de um homem, né? Vamos falar assim, é o linguajar da roça, né? Parir, né? Que se não engravidasse ou parir um homem, não tinha, ou seja, honra. Não tinha honra do seu marido, não tinha respeito do seu marido naquela época, né? Naquela época. Porque o homem tinha que ter o homem para tomar de conta, né? Para tomar de conta das coisas. Da continuidade no segmento do marido. O homem era cabeça para tomar de conta e vice-versa, etc. Então ela pediu dessa forma a Deus, dessa forma. Está lá em 1 Samuel. E Deus lembrou dela. Olha aqui, ó. Deixa eu só ver aqui. Me ajude aqui, por favor. Em nome do Senhor Jesus Cristo de Nazaré. Veja que. Veja que ela. Aqui, ó. Ela fez um voto a Deus. Ela fez um voto a Deus para mudar a história da vida dela. Tá, meu irmão? O que que você quer que mude? O que que você quer que mude na sua vida? Porque Deus pode mudar ou não pode? Pode, mas não é você chorando. Não é você ficando estressado, nervoso, puxando os cabelos, não. Isso vale para mim e para você. Isso vale para nós todos. Isso vale para nossas vidas, a gente aprender que as coisas, elas começam primeiramente no mundo espiritual, para depois descer para o mundo material. A verdade é que você acha que chorar, né? Entende que a irmã Maria tá ligando aqui? Se você chorar, pergunta que a rádio tá certinho lá. Se você chorar, ficar de cara feia, morder, comer as unhas, arrancar o cabelo, isso vai resolver o teu problema? Não vai, querido. Não vai, isso não vai resolver o teu problema, não. Se resolvesse, já tinha resolvido o teu problema. Teu problema não vai ser resolvido você xingando, você se desesperando, ficando de cara feia, não. Não, porque a sua luta é espiritual. Talvez tenha uma macumba, uma maldição hereditária de família. E essa maldição não vai sair com raiva, com xingo. Não vai sair você trabalhando que só um cavalo, que só um escravo, porque tem maldição financeira. Talvez os seus pais morreram em uma situação miserável na vida financeira, seus pais, e essa maldição veio para vocês. Talvez a sua mãe, seu pai morreu de câncer, e agora o filho está com câncer também. É uma maldição hereditária. E essa maldição, ela não vai cessar se você não se achegar ao altar do fogo.

Você precisa se chegar ao altar do fogo. Você precisa se deleitar, confiar que o altar do fogo vai mudar a sua história, querido. Se eu for falar o meu testemunho aqui, eu era uma pessoa com 12 anos, todo leproso. Todo leproso. As pernas, a barriga. Eu era todo leproso. Eu não dormia sem ser fachada as pernas. Mas no dia que eu conheci o Deus de Ana, o Deus de Ana, ele mudou a minha história, querido. Ele mudou a minha vida. Ele cessou a praga da minha vida. Ele cessou a peste da minha vida. Não foi em religião, não. Não foi na igreja A, igreja B. Não. Não foi homem nenhum que cessou a minha praga, não. Não foi homem nenhum. Você precisa é de conhecer o Deus de Ana. Você precisa conhecer o Deus daquela mulher que mudou a sua vida, mudou a sua história através do altar do fogo, através do altar da mudança. O altar restaurou Ana através dela, através da atitude daquela mulher. Gente do céu, isso é muito forte. Veja aqui, que diz aqui, ó, a oração, 1 Samuel capítulo 1 e versículo 9, que diz assim, ó, a oração e o voto de Ana. Oração e o voto de Ana. Talvez você não goste de ouvir isso, né, bonitão? Você não gosta de ouvir isso, hein? Falar em voto, você não gosta, né? Mas também você não gosta. Quem não gosta de ouvir a voz de Deus, tu acha que Deus gosta de ouvir a tua voz? Coloca no teu coração, se você não gosta de ouvir a palavra de Deus, por que que Deus vai ouvir a tua voz? Se você não escuta as pessoas, por que que as pessoas vão te escutar? Eu nunca vi uma pessoa prosperar em uma loja que ele nunca trabalhou em uma loja para ninguém. Eu nunca vi. Eu nunca vi. Você tem que trabalhar com aquilo que você sabe. Como é que você vai abrir uma loja que você não sabe nem falar das roupas? Primeiramente, você tem trabalhado 1 ano, 5 anos com uma pessoa na loja para poder abrir sua loja. Como é que você quer abrir algo que você nunca aprendeu, se humilhou para aprender, para buscar conhecimento? Como é que você quer abrir uma oficina de carro que você não sabe mexer nem no carrinho de mão? Você está entendendo? Você está entendendo o que eu estou falando? Então, você tem que aprender com pessoas que sabem. Tem que buscar conhecimento com pessoas que sabem para aprender. Sair de aluno para professor. Enquanto você não ser o professor, você tem que ser aluno. E no dia que você virar professor, você é aluno e professor. Você tem as duas coisas, aluno e professor. Você nunca aprendeu tudo. Você sempre vai aprender com os outros. Eu tenho 48 anos, querido. 48 anos de idade. Eu ainda hoje aprendo. Eu aprendo até com meu filho Davi, que tem 6 anos de idade. Eu aprendo com Samuel, meu filho, Jade, que tem 3 anos, que é um casal de gêmeos que eu tenho, que é maravilhoso, os meus filhos, lindos. É? Eu aprendo com eles. A gente nunca sabe de tudo. A gente sempre está aprendendo com alguém, ou não é? Então veja que Ana, após terem, eu estou começando aqui, tá? Após terem comido e bebido em Silom, estando Eli, que era o profeta, o sacerdote, assentado em uma cadeira junto a uma pilar do templo do Senhor, levantou-se Ana com amargura. Ela andava amargurada, triste, angustiada, né? Porque a pior coisa é quando você busca por uma coisa e você não consegue. A promessa de Ada adoece o coração. A pior coisa é você buscar uma coisa e não conseguir obter. Passa 1 ano, 2 anos, 5 anos. Meu Deus, isso adoece o coração. A Maria tá ouvindo a rádio lá? Tá? Manda um abraço lá pra irmã Maria e para o Miguel, né? Deus abençoe eles, filhinhos. Deus abençoe vocês ali na cidade. Qual é o nome da cidade deles lá, filho? Perto de Tubiara, né? Ficou uns 60 quilômetros. Não é pertinho também, não. Então, Goiatuba, acho que é Goiatuba, sei lá, meu Deus. Então veja que a pior coisa é você buscar algo e não conseguir. Você vai adoecer no coração de qualquer um. Adoece o coração. E a promessa tardia, ela adoece. Veja que Ana, ela estava com o coração doente

0: ela não tinha buscado um conhecimento que tinha. Ela buscava nas suas lágrimas, ela buscava no seu choro, ela buscava nos seus lamentos, né? Tem pessoas que andam nos seus lamentos. Ah, Deus, eu te busco. Ah, Deus, é isso. Ah, Deus, é isso. Muda a minha história, Deus. E Deus não vai mudar essa história, essa pessoa. Deus não muda assim. É igual a terra. Você tem a terra, mas você fica clamando para a terra te dar fruto. Mexerica, milho, mas você não planta nada nela. Né? Você não planta nada, como é que vai dar? Aí você fica pedindo, ah, mas essa terra não me dá nada. Ah, essa terra é isso, é aquilo. Mas você já parou para pensar e plantar a mandioca, plantar o feijão, plantar o milho, né? É? Você não planta nada, e só vai dar mato. Aí você, não adianta você ficar pedindo uma coisa que você não tá dando para ela. Então Ana era assim. Então Ana, ela fez um voto ao Senhor, né? Ana fez, atenda aqui por gentileza aqui. É. Ana foi diferente, ela teve atitude. Ela não ficou na retaguarda, não, ela partiu para cima. Ela partiu para cima. Ela não ficou mais como ela ficava esperando. 25 anos. Hã? Olha o tanto de tempo que essa mulher perdeu.
1: Ela estava esperando Deus fazer o que ela
0: precisava
1: fazer.
0: É, não adianta. Ela estava esperando Deus fazer o que ela tinha que fazer. Talvez você está esperando Deus fazer algo que é só você que tem que fazer. Uma irmã ligou um dia para mim dizendo, bispo, ora por mim porque eu estou querendo desistir do colégio. Ela talvez está me ouvindo agora. Eu quero desistir do colégio, não sei o quê. Se você desistir, você vai ganhar o quê? Fala para mim, se você desistir, você vai ganhar o quê? Você vai continuar analfabeta do mesmo jeito. Você vai continuar no mesmo lugar, do mesmo jeito, na mesma instância. Você tem que sacrificar. Não existe nada fácil na sua vida. Não prega. Não prega coisa fácil para ninguém. Eu não prego facilidade para ninguém, irmão. Eu não prego facilidade para ninguém. Eu prego sacrifício, porque a minha vida toda é sacrifício. A minha vida toda é renúncia. Eu tenho que renunciar uma coisa pela outra. Aí eu vou pregar facilidade para a irmã, ah, irmã, Deus vai te abençoar. Aceita Jesus que Deus vai te abençoar. Negativo. Aceitar Jesus, tem a igreja tão cheia de gente aí, ó, que aceitou Jesus, mas estão tudo em pepino. Estão tudo em problema. Eu não prego facilidade para ninguém, porque a porta do céu é estreita. A porta do céu é estreita. Só entra quem está disposto a se machucar, a se relar, a deixar couro. A verdade é essa. Não existe facilidade. Ou você quer ou não quer. Se você quer, você vai ter que deixar tudo por aquilo. É, a verdade é essa. Não dá de ter as duas coisas no mesmo momento. Você pode até conseguir depois as duas coisas, unir as duas coisas. Mas no primeiro instante, na primeira instância, você vai ter que renunciar uma coisa pela outra. E aí, Ana, ela estava amargurada de espírito, de alma, triste, né? Mas isso aí não ia adiantar nada para ela. Isso aí não ia adiantar nada. Você não ia trazer o que ela precisava. Mas quando ela vê aqui, ó, e levantou-se Ana com uma amargura de alma e orou ao Senhor e chorou abundantemente. Também não ia adiantar ela chorar abundantemente. E também não ia adiantar a oração dela também. Porque tem certas coisas que a oração não muda. Não adianta. Eu vou falar, Jesus. Calma, Jesus. Eu vou falar, Jesus, aqui. Tem certas coisas que só oração não muda. É igual a semente. O que adianta a semente se você não levar na terra? Ela não vai nascer. Ela vai escaldar na sua mão. Vai escaldar. Você sabe o que é uma semente escaldada? Ela morre. Hã? Ela morre o miolo de dentro dela. Porque o que vale a semente é o miolo dentro dela para nascer. O que adianta a terra se não tem a semente e vice-versa? O que adianta a Ana ficar amargurada, orar, né?
1: Clamar.
0: Não adiantava, porque ela já estava 25 anos.
1: Orando.
0: 25 anos orando. Tem gente que está com o joelho preto, mas o filho continua nas drogas. O marido vive bebendo que só a peste. É. Os filhos é rebelde que só o cão. Pastora, se a senhora falar aí, eu vou ficar muda, ninguém te escuta. Não, tem que aqui, ó. Vem aqui falar aqui, por favor. Porque ninguém escuta a senhora, pastora. Aqui, ó, pode falar, minha filha.
2: É porque a gente tá só com o microfone aqui, né? Lembrando que uma vez eu recebi uma pessoa, né? E ela falou pra mim, ela mostrou o joelho tudo preto, já o marido tinha separado, e ela tava orando pro marido voltar. Ela dizendo, olha aqui, pastor, meus joelhos já estão tudo preto, ó, tudo encaliçado de orar. E o marido não voltar.

0: adianta, o marido voltou, não volta, não volta. Porque a oração por si só ela não tem resultado.
1: Oração sem ação.
0: Oração sem ação. Oração tem que ter atitude. Sim. Tem que ter ousadia, tem que se levantar. Você vê que a guerra antigamente, que o povo ia para a guerra, eles oravam, mas depois ia para a guerra. É. A oração é para você orar e ir para a guerra. Não é para você ficar orando a vida toda.
1: Orar e Deus vai fazer.
0: É. Deus não vai fazer com a sua oração. Você tem que ter atitude. Tá orando, mas não tem atitude. Ah, eu não posso. Ah, o bispo, é muito longe. Ah, bispo, é difícil. Ah, bispo. Há quantos anos você vive nessa resenha? Há quantos anos você vive nessa conversa mole? Conversa pra boi dormir. Hã? Dando desculpa a si mesmo. E Deus não resolve o seu problema. Não vai resolver. Você tem que ter atitude. Você tem que ir pra frente. Você tem que avançar o sinal. Você tem que ser ousado, determinado. Porque os seus inimigos, eles vão pra cima. Eles vão num terreiro de macumba. Eles vendem a TV pra fazer a macumba pra você. Eles vendem mesmo, eles vendem a TV. Eles pegam a galinha e vendem a galinha. Eles pegam o galo. Vai lá, eles dão tudo pra te destruir. E você, o que é que você tá fazendo pra você vencer? Você acha porque você é crente? Você acha porque você é evangélico? Você é católico? Você é merecedor de alguma coisa? Não! Você fica de braço encruzado esperando aí a morte da vaca, a morte do bezerro. Você está esperando a morte do bezerro. Você tem que desencruzar esses braços e bater essa poeira, sacudir essa poeira. Eu vou para cima, eu vou vencer o meu adversário em nome do Senhor Jesus Cristo de Nazaré. Eu vou alcançar a glória de Deus. Eu vou vencer esse fardo. Eu vou alcançar o Senhor Deus. Amados, é desse jeito que temos que fazer. É, aí Ana, aí no capítulo 1, versículo 11, diz assim: e fez um voto, ó, dizendo: se o Senhor dos Exércitos se lembrar benignamente, atentares para a aflição da tua serva, e de mim te lembrares, e da tua serva te não esqueceres, e lhe deres um filho, varão ao Senhor darei. Olha aí. Se o Senhor lembrar de mim, da aflição, e me der um filho, um varão, ao Senhor eu darei. Tá vendo? Ana, quando ela disse assim: ao Senhor eu vou dar esse filho, rapidinho Deus abriu a janela do céu e viu o voto de Ana. Porque Deus queria um profeta. Deus estava querendo. Tu acha que Deus não quer nada que saia da tua mão, não? Claro que Deus quer. Talvez tu quer o Isaac, né? E Deus está pedindo o Isaac. Talvez Deus quer o Isaac, mas tu que está pedindo Isaac. E Deus quer esse Isaac. Deus está pedindo primeiramente você. É. Quando Ana disse assim: darei esse filho a ti, Deus precisava de um homem para ser um profeta daquela época. Porque os filhos de Eli estavam corrompidos, estavam em adultério, estavam tudo sem vergonha, não tinha mais moral nenhum na igreja. A igreja, ela estava um verdadeiro inferno. Não tinha progresso. Sabe aquela igreja que o pastor já não manda mais? Aquela igreja que todo mundo manda? Virou igual aquela panela velha que todo mundo manda? E meu pai me ensinou assim: panela que muito mexe, meu filho, ou sai cozido demais ou queima demais. Ou queima. Panela que muito mexe não dá certo. Tem gente que ele já não tem mais ordem, já não tem mais moral. E Ana, ela fez esse voto, Deus lembrou dela na hora. A maldição foi quebrada. E ele, olha aqui, ó. E o varão ao Senhor darei todos os dias da sua vida. E sobre a sua cabeça não passarei navalha nenhuma. E demorando-se ela a orar perante o Senhor. Ó, perante o Senhor, ela demorou um pouco, né? Orando ao Senhor. Porque ela já tinha feito o voto, agora ela estava adubando em oração. Agora ela estava firme com Deus buscando. Vê que Deus lembrou de Ana. Deus lembrou de Ana, né? Aí, veja bem aqui no versículo 19, ó. E levantando-se de madrugada, adoraram perante o Senhor. E voltaram a chegar à sua casa. Rama, Alcana, coabitou com Ana, a sua mulher. E lembrando-se dela, o Senhor lembrou de Ana. Rapaz, parece que Deus uma vez se esquece da gente, né? É. Por isso que o voto tem poder de fazer o Espírito de Deus lembrar da gente. O voto fez

que Deus despertasse para Ana e desse um filho para Ana. Ana teve um filho, não só foi um filho, foi 5 filhos. Deus, ele quer que você faça as coisas certas. É igual uma receita de um bolo, né? Deixa eu falar aqui um pouquinho, que eu gosto também de cozinhar, né? Eu gosto também de cozinhar, eu sou cozinheira de mão cheia, né? E você sabe que para fazer um bolo tem que ter os ingredientes, né? Tem que ter a manteiga, 3 colheres de manteiga, né? Dependendo do bolo. Tem que ter 3 ovos. Tem que ter o fermento, 1 xícara de leite, dependendo do tamanho do bolo, né? Não é verdade? E aí depois você passar a manteiga ali naquela bandeja, colocar ali o bolo, né? Com açúcar, colocar açúcar, né? Tudo, bater tudo junto, fermento. E você colocar ali e deixar tantos minutos ali no forno. Não é verdade? Pra você tem que saber o ponto, você não pode abrir antes do tempo, senão o bolo vai sair murcho. O bolo, ele murcha, né? Quando você abre. Tem gente que é assim, avexado. Tem gente que é agoniado, nunca sai nada certo na vida dele, não é por causa de Deus, é por causa dele. Que ele quer fazer as coisas fora do tempo de Deus. Fora do processo de Deus. E tudo há um tempo. Há um tempo de nascer, há um tempo de morrer. Há um tempo de sorrir. Há um tempo de chorar. Há um tempo para todas as coisas debaixo do sol, né? Então você tem que esperar o tempo de Deus na sua vida. É esperar. Então você tem que fazer as coisas certas. Não é só orar. Vamos orar. Todo mundo vai orar. Ora, mas não muda nada. É 1 ano, 2 anos, 5 anos, 10 anos, 20 anos, mas não muda nada. Mas no dia que tem uma atitude certa, faz primeiro as coisas certas. Ana orava, andava angustiada, chorava, mas no dia que ela fez o voto primeiro e ela orou, aí veio o fruto do voto dela, que foi o filho da maldição dela, da maldição do seu ventre, veio uma bênção de Deus. Deus vai te dar uma bênção muito grande, meu irmão. Deus vai extrair toda a praga da tua vida, toda a maldição da tua vida, se você começar as coisas certas, né? E não adianta, eu tô indo na igreja, eu sou da igreja A, igreja B, mas está fazendo as coisas certas. Seu pastor ensina as coisas certas para você fazer as coisas certas. Homem de Deus de verdade tem que ensinar. Ensina certo, não ensina as pessoas a se emocionar. É só emoção. Emoção não muda a vida de ninguém. Choro não muda a vida de ninguém. Choro não muda a vida de ninguém. Se chorasse, Ana tinha recebido o milagre dela com 25 anos, chorando, amargurada, angustiada, com raiva de Penina, querendo agradar o marido, e isso e aquilo, e fazendo tudo errado. Talvez você está servindo a Deus, mas talvez você está fazendo as coisas erradas, o contrário. Coloca as coisas certas. Primeiramente é os votos, primeiramente é seu amor no coração, primeiramente é servir a Deus, servir de verdade. E quando você serve a Deus, você serve as pessoas. Você serve as pessoas. Não adianta dizer que serve a Deus, mas você não serve ninguém. Você serve quem? Tem gente que nem a esposa serve o marido em casa. E ela diz que serve a Deus, vai para a igreja, mas a casa dela só vive bagunçada. A comida do marido não está feita. O que adianta você ir para a igreja, servir a sua igreja, mas não serve a sua casa? Primeiramente são os domésticos da fé, servir seu esposo, servir a sua esposa, marido. Serve a sua família. Sua casa tem que ser abençoada, primeiramente a sua casa. O que adianta dizer que você é crente? O que adianta você dizer que é um pastor, é uma missionária? O que adianta você pregar nos altares e a sua casa ver o inferno? Que adianta? Que tipo de Deus é esse? Que primeiramente nós temos que ajeitar nossa casa, nossa família? Ou não é? Primeiramente é a nossa casa e depois a casa dos outros. Coloca a sua casa em ordem. Arrume a sua casa. Cuide do seu marido, mulher. Ame o seu marido. Sabe? Mas ele não merece isso. Também não merece, não. Cuide dos seus filhos, mulher. Para que depois você venha cuidar dos outros. Primeiramente, cuida daquilo que Deus te deu. Se você não dá conta de cuidar do que Deus te deu, por que Deus vai te dar coisas que você não tem condição de cuidar nem daquilo que Deus te deu? Tem pessoas que na igreja é uma coisa, mas na casa é outra. Tá entendendo? Você tem que melhorar essa situação dentro da sua casa. Deus está vendo isso. Deus, ele quer que você serve a sua casa.

0: ame aquelas o que Deus te deu, cuide do seu pai, você filho, seja honesto com o seu pai, ame o seu pai, cuide da sua mãe, seja bondoso, misericordioso com seus pais, ame, beije os seus pais. Há quanto tempo você deu um abraço no seu pai? Há quanto tempo você disse pro seu pai que você o ama?
1: A Deus,
0: já agradeceu a Deus, abraçando ele, dizendo: pai, eu agradeço a Deus pela sua vida, meu pai. Minha mãe, eu agradeço a Deus, minha mãe, pela sua vida. Você já mandou um áudio hoje para sua mãe? Você já mandou hoje a benção para seu pai e disse para ele: pai, você é uma pessoa importante da minha vida. Mãe, a senhora é muito importante para minha vida, pai. Você já falou isso? Ah, mas eles não prestam, eles são ruins. Mas ruim é você. Mais ruim é você, você está mostrando o caráter quem você é. Você está dizendo que é pior do que eles. E é você que tem que mostrar o amor de Deus. Não é verdade? Tem que ser diferente. Tem que ser pessoas mais diferentes. Coloque isso para Deus ver, Deus mudar a sua história. Seja um bom filho, seja uma boa esposa, seja um bom marido, seja um bom empresário, seja um bom pastor, seja uma boa pastora. Pastora não é cuidar primeiramente da igreja, é cuidar primeiramente da sua casa. Sua casa tem que estar bem cuidada. Eu já falei, faça comida para o seu marido, primeiramente a sua casa arrumada, seu marido ficar feliz, aí depois você vai. Tá entendendo, querido? É assim que a gente começa a fazer as coisas para Deus habilitar a nossa fé e fazer nós alcançar a bênção do Senhor, Criador dos céus e da terra, tá bom? Eu vou orar por vocês agora, nós vamos orar, né, pastora? Vamos orar? A pastora chegou por aqui, tá? Nós vamos orar em nome do Senhor Jesus Cristo de Nazaré, tá? Você que está me ouvindo, nós estamos chamando 100 pessoas com 100 reais para nos ajudar a pagar as contas de luz, conta de água, impostos. 100 pessoas com 100 reais, se você puder depositar mais, ajude. Ajude só, faça um voto. Senhor, eu faço um voto em cima disso, esse voto de 100 reais, eu vou ajudar a tua obra, Senhor. Mas eu faço um voto, se o Senhor me der mais, eu vou abençoar mais essa obra. Eu vou dar esses 100 reais que eu tenho aqui. Mas se o Senhor diz na tua palavra que o Senhor é provedor e que o Senhor cuida da árvore que dá fruto, então eu vou entregar esses 100 reais nessa obra. E se o Senhor abrir mais uma porta para mim, eu vou abençoar mais essa obra, Senhor. Eu vou abençoar mais. Tu vai ver o que Deus irá fazer sobre a tua vida. Porque o voto tem poder de quebrar a maldição. Talvez tenha uma maldição financeira na tua vida, nas tuas mãos. Que tudo que tu pega não vai para frente. Tudo que tu pega quebra. Talvez tenha uma maldição no teu pé. O teu carro só vive quebrado. A geladeira quebra. Você não consegue ter sucesso em nada que você faz. Talvez tenha uma maldição hereditária que veio de pai para filho. E essa maldição é só você consegue quebrar. Só você. Veja que só Ana conseguiu quebrar a maldição do ventre dela. Ana fez um voto a Deus e disse: Senhor, se tu me deres um filho macho, homem, eu te darei ele. Eu te darei ele. Fale com Deus agora. Talvez você não tenha esses 100 reais agora para você depositar na conta do Pix. Mas você vai dizer: eu vou pegar o número do WhatsApp do bispo. Porque na hora que Deus me der, eu vou mandar esses 100 reais. Eu vou mandar. Tá? Anote esse WhatsApp. Na hora que Deus te der, você vai mandar. Você já vai dizer: ô bispo, eu não tenho agora. Eu não tenho, mas eu faço esse voto com Deus. Se Deus me der, a primeira coisa que eu vou fazer é depositar esses 100 reais na conta da igreja, para vocês pagar as contas de luz, para vocês abençoar a obra, porque primeiramente é o reino de Deus e a sua justiça e as demais coisas serão acrescentadas, bispo. E se Deus me der, eu prometo de abençoar o reino de Deus. Você vai ver o que Deus vai fazer. Deus vai revirar o inferno, Deus vai revirar os céus e a terra por você, porque Deus, ele cumpre voto. Deus sabe o que é o poder de um voto. O Espírito de Deus, que é 7 Espíritos, como se diz em Apocalipse, vai trabalhar ao seu favor em nome do Senhor Jesus Cristo, porque Deus tem a chave de Davi. Ele abre e fecha, tá bom? Anote aí, esse WhatsApp é o 62. É o 62, é o DDD 98-58-33-92. Repetindo, 98-58-33-92, DDD 62. Vamos chamar uma canção, um testemunho, pastora, para nós orar. Hã? Vamos orar? Vamos falar com Deus. Chama a vinheta aí para nós orar. Copo com água, peça de roupa aí, nós já vamos falar com Deus em nome de Jesus.
2: Prepare o seu coração.

Deus e meu Pai, em nome do Senhor Jesus Cristo de Nazaré, Senhor, nós entramos debaixo de uma cobertura espiritual agora, debaixo do teu manto sagrado, debaixo das tuas asas poderosas, assim como a galinhazinha, meu Deus, ela protege os seus pintinhos, o Senhor nos protege também, o Senhor nos guarda de todos os males, o Senhor nos guarda de tudo que é ruim, meu Deus. Senhor querido e Deus amado, nos perdoa nossos pecados, as nossas transgressões, nos perdoa, meu Deus, aquilo que pensamos de errado, nos perdoe. Oh, meu Deus, nos lave com teu sangue, nos purifique, meu Deus, porque precisamos tanto do Senhor, precisamos tanto da tua presença, da tua orientação, precisamos tanto da tua palavra, que a tua palavra nos guie aos passos verdejantes. Oh, meu Deus, a tua palavra foi falada hoje. Ana, meu Deus, ela foi guiada pela palavra, pelo altar, e aquilo que ela não podia ter, meu Deus, com seu marido, que era um filho, o altar deu para ela com um voto. A maldição foi quebrada, a esterilidade, meu Deus, foi destruída, e o Senhor deu um filho a ela, e ela trouxe aquele menino depois do sacrifício. Meu Deus, ela trouxe o menino para o altar e foi criado no altar com o profeta Eli. E depois o Senhor deu mais 5 filhos a Anas, meu Deus, ou seja, mais 4, né? Senhor querido e Deus poderoso, esta pessoa que está me ouvindo agora, em um leito de um hospital, em cima de uma cama, ou talvez dentro de casa, doente, paralisada emocionalmente, com a mente, meu Deus, desgastada, com sua mente destruída, meu Deus, eu quero orar agora por esta pessoa agora. Eu quero, meu Deus, debaixo desse manto sagrado, abençoar esta pessoa, que essa pessoa agora, ela começa, meu Deus, levantar dessa prostração, ela começa a se levantar, meu Deus, dessa agonia, desta aflição, desta dor no coração, no peito, meu Deus, que remédio nenhum passa, meu Deus. Oh, Senhor, lembra dele, lembra desta mulher, deste homem, deste caminhoneiro, que está viajando agora, meu Deus, pela estrada, mas está, meu Deus, pegando, meu Deus, essa emissora, este canal. Essa pessoa está orando comigo, meu Deus, agora. Essa pessoa está sintonizada na mesma fé. Guarda esse caminhoneiro, livra dos males, livra das acidentes. Oh, meu Senhor Deus, visita agora esse taxista, esse aplicativo, meu Deus. Guarda, protege, livre de todos os males, de toda seta noturna, de toda peste, todo laço do passarinheiro. Guarda esta família, nesta casa, que tem, meu Deus, desapegado até mesmo do Senhor, e tem entrado em uma briga, separação. Oh, Deus, quebra esse espírito agora de separação, que esse casal volte a se amar, que esse casal volte a se respeitar, que o amor, meu Deus, possa superar tudo agora, e que esse casal possa voltar a se respeitar. Oh, meu Senhor, Senhor, venha fazer um milagre nesta casa, venha fazer um milagre nesse lugar, Senhor. Também te peço por esse comerciante, por esse comércio, meu Deus, que está numa luta, numa batalha, não vende, mas vai vender a partir de hoje. O Senhor vai entrar com provisão, o Senhor vai mandar os clientes, o Senhor vai mandar, meu Deus, pessoas para comprar à vista, e o Senhor, meu Deus, é Deus grande, é Deus da provisão, é o Deus dos milagres, meu Pai, em nome do Senhor Jesus Cristo. Eu quero orar também pelos meus irmãos que estão no sítio, na fazenda, na chácara, aonde quer que esteja, meu Deus, guarda esses irmãos, protege de todos os males, de toda peste, de toda praga, de toda seta, de tudo que é ruim, meu Deus, livra, meu Pai.

Pai, livra os animais, livra, meu Deus, agora as galinhas desse homem, desse fazendeiro, os porcos, de doenças, de todos os males, Senhor. Guarda e protege essa casa, esses filhos, meu Deus. Abençoa esta mãe que ora pelos seus filhos, Senhor. Liberta, faz uma obra poderosa, magnífica, meu Deus, nesta casa, oh meu Deus, em nome do Senhor Jesus Cristo. Oh Senhor, eu uso a autoridade que o Senhor me entregaste para repreender esse espírito de feitiçaria, de macumbaria, esse espírito de ordem, esse espírito de desordem, esse espírito de maldizência, que venha a ser quebrado, esse espírito de doença, de enfermidade, que saia agora, que saia das cordas vocais, que saia dos rins, que saia da coluna, que saia da cabeça, que saia dos nervos, que saia do fígado, que saia, eita, meu Deus, de todo o corpo dessa pessoa. Queima com teu poder e vai libertando esta pessoa agora, em o nome do Senhor Jesus. Pai querido, coloca a tua mão sobre esta água, que já não seja mais uma água, mas que seja o teu remédio para curar, para libertar esta pessoa agora de todos os males. Abre a mente, abre o coração e abençoa a peça de roupa, o retrato que está diante desse rádio, e que haja milagre e salvação na vida deles, em o nome do Senhor Jesus. Graças a Deus.

0: graças a Deus, maravilha, maravilha, maravilha. Glória a Deus, seja louvada a sua vida, minha irmã, em nome de Jesus. Beba da água, receba em nome do Senhor Jesus Cristo de Nazaré, receba aí o livramento, a bênção de Deus sobre a tua casa, sobre a tua vida, e seja abençoado com todo o poder de Deus, em nome de Jesus. Fala, minha filha.
1: Manda um abraço aí pra irmã Cícera.
0: Irmã Cícera, um abraço, filhinha. Zebina. Da onde?
1: Zebina.
0: Hã?
1: Zebina.
0: Tá? Zebina?
1: De Cachoeira Dourada.
0: Cachoeira Dourada, Minas, né?
1: Está ligada 24 horas nessa
0: casa. Amém, filhinha. Que Deus abençoe a senhora. Que Deus te guarde, que Deus te proteja. Que Deus cada dia traga o refrigério, irmã. Qual é o nome da filhinha? Qual é o nome da filhinha?
1: Cícera.
0: Irmã Cícera. Ajude aí a gente aí, irmã Cícera, a manter a rádio no ar, tá? Pra que ela não saia do ar, que a cruz tá pesada do lado daqui, viu?
1: Ela pede oração, né, pra Deus. Ela quer que Deus liberte dois filhos.
0: Ah, ela quer que Deus liberte dois filhos dela, é isso? Oramos sim, filha. Filhinhos, eu vou ficando por aqui, viu? Eu vou ficando por aqui e continuo ouvindo o trem da rádio aí, esse trenzão bonito, que é a rádio que leva... A palavra de Deus, essa rádio é uma benção, né?
1: Hã?
0: É nave. É uma nave, é um canhãozão aí, em toda parte aí, em São José do Rio Preto aí também. Nós estamos em São José do Rio Preto, Ribeirão Preto também, nas rádios também. Tá? A luta é grande, mas nós vamos vencer. Operando Deus quem impedirá. Se Deus é por nós, quem será contra nós? Tá? Eu agradeço aos céus pela sua vida, a todos os irmãos católicos, espíritas, evangélicos, e nós amamos, né, pastora? Tá? Venha cá, pastora, venha cá, minha filha, venha cá, checa, venha cá, venha cá, venha cá. E vamos falar assim: nós te amamos, vai lá, nós amamos todos vocês! Glória a Deus! Até mais ver, né? Até mais ver aí, e nós prosseguimos aí com a programação normal. Hã? É, deixa eu passar a chave Pix pro povo, pastor. Vamos passar a chave Pix, porque nós vamos pecar, né? Se nós não passar a chave Pix, aí nós não queremos que o povo ajude a rádio também. Aí nós não podemos deixar, porque. Hã? A chave Pix é o CNPJ. Aqui não tem nada aqui, pastora. O CNPJ, né? É o CNPJ da igreja, é isso? CNPJ é a chave Pix, tá, filhinhos? Anota aí, ó. Vai lá, pegou caneta e papel na mão? Eu espero aqui 30 segundos. Eu espero aqui 30 segundos, pega aí papel e canetinha na mão. 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Porque nós precisamos urgente, mas urgente. Nós estamos pedindo um milagre urgente. Urgente. Urgente, porque não ela sai do ar. E não deixa ela sair do ar, não. Por favor, não deixa ela sair do ar. Em nome do Senhor Jesus Cristo de Nazaré. Anote aí, ó. É o 13-123-290-1000-02. Vou repetir, a chave Pix. 13-123-290-1000-02.

0: 290, mil contrário, 02. Tá bom? Anotou aí? Vou repetir aí, ó. 13, 123, 290, mil contrário. Vai mandar por esse comprovante que nós vamos colocar aqui no paredão dos vencedores. Todos os comprovantes é colocado aqui no paredão dos vencedores. A gente imprime e coloca lá, ó. E a oração para que você venha prosperar mais ainda e ser abençoado. Você vai mandar o seu comprovante nesse WhatsApp, ó. DDD 62, você vai mandar o seu comprovante nesse WhatsApp. DDD 62 98 58 13 92, tá bom? Deus abençoe, um abraço e que Deus abençoe em nome de Jesus.
1: Você falou 13,92.
0: É? 13,92. O que, pastora?
1: Aqui o senhor falou 13.
0: Ah, é 33, né? Vou repetir de novo, pastora. Deixa eu repetir. É o 62 98 58 33 92, tá bom? Beijo.
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4: 11:51.

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0: 16.
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2: O que aconteceu, filho?
3: Em fevereiro, a minha patroa foi constatado que ela tinha 3 nódulos de câncer no pulmão. Aí eu fui lutando, aí eu consegui convencer o meu patrão a trazer uma... pegar uma peça de roupa dela. E eu trouxe. Aí foi constatado agora, sexta-feira retrasada, que ela foi curada de 3 nódulos de câncer no pulmão dela. Meu, o médico falou que ela ia viver com esse câncer.
2: Até morrer.
3: Não podia operar.
2: Você já estava grave, estava avançado.
3: O médico falou assim, você vai viver pro resto da vida com esse câncer aí, porque não tem cura. Aí sexta-feira retrasada, ela foi lá em Londrina. Aí na hora de pegar o exame, ela falou, não, eu vou tô curada. Aí o médico não acreditou daí. O médico falou assim, ó, milagre.
2: Quer dizer, como é que pegou os exames? Porque os exames viu que não tinha mais os caroços.
3: Não tinha mais nada, 3 nódulos. Nunca...
2: Sumiu os caroços.
3: Sumiu, do pulmão dela.
2: Deus livrou a mulher da morte, irmãos. Não tem dinheiro do mundo que pague isso, irmão. Aplauda o nome do Senhor Jesus bem forte.
4: Eu fiz um voto de R$1.000 sem nenhum centavo. Eu fiz totalmente pela minha fé. Eu ia vender meu carro.
2: Pra honrar o voto.
4: Isso. Não consegui vender meu carro.
2: Deus não deixou.
4: Ia vender o Mater Leite mais ou menos no valor de R$800. Deus também não deixou. Aí eu falei, meu Deus. E eu lutando. Aí eu na empresa trabalhando bem sossegado lá. A minha encarregada chega e falou pra mim o seguinte. Sérgio, eu preciso conversar com você. A gente vai fazer um acerto com você aqui na empresa. Aí tá. O meu patrão, o que ele puder arrancar de você, ele arranca.
2: Você entende o mistério aí, você entende, ó.
4: O que ele puder arrancar de você, ele vai arrancar. Se você faltar 1 minuto de serviço, ele te arranca 10. Se você faltar 2, é 20. Uma coisa que ele nunca fez foi fazer acerto comigo e liberar o seguro-desemprego.
2: Glória! Liberou o seguro dos empregos.
4: Deus, ele é tão maravilhoso.
2: E aqui?
4: Que eu pedi R$1.000 pra ele. Primeiramente, ele me deu esse aqui, ó.
2: R$2.804,01.
4: O meu seguro foi liberado, vai dar mais ou menos uns R$1.000 por mês, mais meu salário. Eu vou receber mais ou menos uns R$2.000 por mês, até 5 meses. R$2.000.
2: 5 meses! Os 5 meses tá faltando. Vai receber R$2.000 por mês.
4: Vai dar na média de R$8.000. O total.
2: Ele é. Fora esse aqui.
4: Com esse aqui, meu... Com esse aqui.

0: E mais o meu seguro-desemprego. Eu vou continuar trabalhando.
1: Exatamente.
0: Ele vai continuar pagando meu seguro-desemprego. Para darte las
1: gracias. Não, eu não entendi agora. Deixa eu ver o que eu entendi agora. Olha, tu foi mandado embora. Fui mandado embora.
0: Ele fez um acerto comigo.
1: E tu vai ficar trabalhando na empresa?
0: Vou ficar trabalhando na empresa, recebendo meu seguro bem de boa.
1: E ganhando outro salário?
0: E ganhando meu salário.
1: Esse voto tem, voto tem poder.
0: Quando alguém subir nesse altar aqui, no nome do rei, ei, se você pedir pra Deus, ele vai te dar, meu irmão. Não precisa ter nada, não.
1: Tá bom, ó. Rapaz, ó, vem cá, meu filho, vem cá.
0: Esse altar aqui, gente, ele é recheado de poder.
1: Eita Deus! Diga glória a Deus!
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0: 12:52.
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2: O que aconteceu na vida de minha irmã?
3: Então, eu sou de outra dominação,
2: de outro ministério.
3: Já mais
2: seja
3: de 20 anos. Uhum. E para glória de Deus, aí depois que eu vim aqui, eu já recebi muitas bênçãos do Senhor.
2: Então a senhora tem sido abençoada, é?
3: Oh, glória a Deus. E tô feliz também, né, pastor? Porque depois que eu vim pra cá, eu sinto muito bem aqui.
2: É?
3: Graças a Deus.
2: Amém.
3: Porque eu gosto muito da pregação daqui. É uma pessoa que fala a verdade.
2: Ah, é?
3: O meu esposo, ele... Desde os 12 anos que ele usou droga, né? E nesses 20 anos, né, que a gente está nesse outro ministério, ele ficava numa situação assim, vai e vem. Vai para as drogas, vai para a igreja, fica bem um tempo, volta de novo e aquelas coisas assim para lá e para cá. E agora, para a glória de Deus, depois que a gente veio aqui, eu sinto ele diferente. Eu sinto que Deus já está trabalhando na vida dele, para a glória de Deus.
2: Eita terra, diga a glória a Deus. É ele que faz. As bênçãos do Senhor.
4: A bênção aqui foi o menino que estava no quarto isolado, né? Aí a minha mulher pediu.
5: O filho do senhor, o que aconteceu com ele? Deixa eu só perguntar para me entender.
4: Uma enfermidade assim na cabeça dele, daí teve que ir pro médico, inchou, uma coisa esquisita. Tudo deformado. Agora ele já saiu, tá trabalhando. Sério? Naquela semana.
5: Que eu fiz oração?
4: Que fez a oração.
5: Deus foi lá,
4: você
5: lembra que eu pedi pra Deus ir lá?
4: Foi.
5: E Deus foi.
4: E depois a outra menina que a senhora levou dentro da Bíblia, o nome da filha de um amigo meu, que também estava internada, a Gabi, né? Que ela tem problema no rim. E ninguém podia chegar perto também. Agora saiu hoje também, já está dirigindo aí.
5: Olha o Deus dessa obra! Olha o Deus desse ministério! Calma aí, ele disse que tem mais. Calma aí, gente.
4: Tem mais uma bênção que aconteceu ontem.

0: vim para ver minha conta, eu sabia que eu tinha 150 reais. Cheguei lá, tinha 1.800.
1: Eita, glória!
2: Adeira, aplauda Jesus! No conhecimento do senhor tinha 100 reais. 150. E quando o senhor chegou lá, tinha quanto?
0: O seu extrato tinha 1.805 reais.
2: Surpresa de Deus na vida de quem é fiel. Olha o que a fidelidade é capaz de fazer na vida de uma pessoa. Então Deus está fazendo uma obra maravilhosa na vida da família do senhor.
0: Mas muita coisa. Bastante de coisa também.
2: Eita, glória a Deus. Mas se melhorar não estraga não, né?
0: Não, vai ficar bom, só melhora.
2: Aplauda Jesus pela vida desse guerreiro. Deus abençoe, em nome de Jesus.
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1: 1:28.
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3: O que que aconteceu, filhinha?
4: Aconteceu que o dia que o Deus Senhor tá fazendo uma pera aí na frente pra gente... Dá o 500, 1.500 ou 250.
3: E a senhora fez o voto?
4: Eu fiz o voto de 250. 250? É. Aí, até quinta-feira, eu tava com a cabeça quente. Falei, eu quero errar meu voto, que Deus tem me abençoado tanto. E eu não sei onde é que eu tive dinheiro. Depois, pôgou um missionário lá em casa. E eu nunca tinha visto aquele homem na minha vida.
3: Deus mandou um missionário lá?
4: Ele mandou lá, me deu um recado que eu tinha um dinheiro no banco. Que eu tava muito preocupada. Que eu queria pagar um dinheiro e eu tava muito preocupada. E Deus mostrou, tinha um dinheiro lá no banco. Que ele foi, me deu um recado. Aí onde eu fiquei mexendo, eu nunca vi esse homem aqui em casa. E agora ele tá falando, ele falou, não. Aí eu peguei... Fui lá no banco ver se eu tinha mesmo. Chegou lá, onde é que o dinheiro estava lá mesmo?
3: A senhora fez um voto para ajudar a igreja e a senhora foi lá no banco?
4: Eu fui lá no banco.
3: E aí?
4: E cheguei lá, o dinheiro estava lá mesmo.
3: Na conta?
4: Tá na minha conta, certo?
3: Quem colocou o dinheiro lá?
4: Eu não sei, foi Jesus, né?
3: Eita, Deus forte, diga glória a Deus. Ele é fiel. Então, filhinha, o dinheiro apareceu na conta?
4: Apareceu na conta, pô. Aí eu trouxe, sexta-feira eu vim, eu trouxe, paguei meu voto. E depois disso eu tava querendo comprar um carro pra minha filha, que eu não queria dar o meu, que ela mudou lá.
3: Depois do voto, a senhora queria comprar um carro pra filha?
4: É, e eu pedi a Deus que ia pra Deus abrir a porta, que eu não queria dar meu carro pra ela, lá onde ela mora. É muito, muito morro, muito subido. Tem hora que ela tá em casa e fica pensando como é que ela vai buscar um pão na padaria, que é muita subida, é longe, fora de mão. Aí eu falei pra ela, o Senhor Deus vai abençoar. Assim que eu me deu aquela casa, eu já falei pro Senhor, né? Eu pedi a

0: Deus, que ela gastava um dinheiro à toa. Um dia eu chamei ela lá, fui lá no quarto dela, dei uma surra nela, pra ela parar de gastar dinheiro à toa e escurecer as coisas ruins.
1: Remédio bom é uma surra, hein? O cara é administrar também, tá vendo?
0: Escurecer as coisas ruins, tá no corpo, é porque ela lei na coisa de Deus, que eu andava certo e o demônio tava quem tomar conta da minha casa. E ela sempre, de vez em quando, que ela dava uma oferta na igreja. Aí eu vim aqui na igreja e peguei aquela arquinha. Pela vida dela.
1: Fiz você fez o voto da arca pela vida dela?
0: Pela vida dela, aquele voto de 300 reais. Aí eu peguei e levei o voto, levei aquela arquinha e pus lá. Foi um dia de. E eu bati nela um dia de quinta-feira.
1: Deus te deu até coragem para dar uma surra nela. Depois que a senhora levou a arca.
0: Depois
1: a arca foi apimentada.
0: Depois eu levei a arca e falei assim: ó, eu fiz um voto pela sua vida. Então agora, a partir de hoje em dia, você não vai gastar dinheiro à toa. Aí, como foi na terça-feira, na segunda-feira, ela foi e me abraçou. Mãe, eu agradeço a você daquela surra que me deu, que todo lugar que eu passava, eu tinha vontade de entrar para comprar as coisas. E eu não podia ver as coisas, que parece que tinha um negócio me puxando para me comprar as coisas. E agora, eu não penso mais, agora eu quero comprar uma casa para mim.
1: Ela falou que queria comprar uma casa.
0: Falou que ia comprar a casa.
1: Comprou a casa?
0: Comprou.
1: Gente, comprou a casa, a filha?
0: Comprou, ela está morando lá na casa, lá no Mundo da Guarda.
1: Gente, aplauda o nome do Senhor Jesus de Nazaré, tá vendo? Tá vendo? E o carro?
0: E o carro já está lá preparando para mim comprar para ela.
1: Já está preparando o carro?
0: O vizinho me chamou, comprou um carro e eu falei assim, ó, eu vou arrumar esse carro, vamos vender para você, que você dá para a Luciana, para ela andar, que é muito longe. Aí ele está arrumando o carro, eu vou daqui 15 dias para me entregar o carro, para me entregar ela.
1: Gente do céu, aplauda o nome do Senhor. Rapaz, você vê que o voto tem poder.
2: Bispo, eu estive aqui a dia 22 de novembro passado agora. Hoje é a quarta vez que eu estou vindo. E eu peguei, fiz o voto, escrevi num papelzinho e coloquei que eu queria ganhar uma causa que estava na justiça, que já estava perdida.
1: Já estava perdida.
2: O juiz já tinha dado como causa perdida. E escrevi também que eu queria a volta do meu esposo, que o senhor tinha dito para mim que tinha feito uma macumba, eu estava em cima do altar um dia que eu estive aqui. E a semana passada eu fui no... Vim, peguei a... Fiz o voto, fiz o voto. Quando foi a semana passada, eu fui depositar o dinheiro na conta, que meu carro é financiado, eu tinha que depositar dinheiro lá. Chegando lá, tinha um dinheiro que não era meu.
1: Apareceu o dinheiro?
2: Apareceu do nada. E eu peguei, tirei um outro extrato, tirei um histórico para mim saber de onde que veio aquele dinheiro. E não tem explicação. Dinheiro.
1: Apareceu assim de repente?
2: Apareceu, porque tudo que entra dentro do banco vem lá discriminar, é depósito, transferência, DOC, tudo está lá dentro com
1: esse
2: dinheiro.
1: Esse não teve explicação?
2: Esse não tem, está aqui, ó, para quem quiser ver.
1: Ela
2: aqui,
1: trouxe
2: ó.
1: Até o extrato.
2: Está aqui o extrato, para quem
1: esse
2: quiser ver.
1: Esse é o poder de Deus, é o Deus que eu sirvo,
2: não
1: diga
2: tem,
1: glória a Deus.
2: Não tem, não tem. E eu falei com uma amiga minha que trabalha na Caixa, e ela falou, olha, não tem explicação, porque tudo dentro, até centavos tem da onde entrou, saiu.
1: E esses 500 não tem explicação?
2: Não tem, tá aqui, ó.
1: Milagre não tem explicação.
2: Deus me deu ainda mais a mais ainda.
1: Deus é fiel, aplauda o nome do Senhor Jesus Cristo. É o poder do voto.
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4: 33.

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1: Quanto milagre, filho?
2: Já faz um ano e pouco que a gente já está vindo aqui, é uma bênção. Só que nesse ano e pouco, só nós sabemos que estamos enfrentados com a falta de emprego, meu esposo. E dia 5 de março, vou resumir. Dia 5 de março, a gente chegou um pouquinho atrasado. A gente não chega a chegar atrasado. E sentamos lá atrás e era ainda as portas.
1: As portas, eu lembro.
2: E o pessoal fez a fila, eu falei com a esposa, vamos esperar o pessoal. E o senhor falou, me apontou lá, falou, vocês aí, e era nós, eu e ele. E o senhor pediu pra gente ir lá e Deus falou que eu estava abrindo uma grande porta para ele. E pediu para nós passarmos, os primeiros a ser passados pelas portas, e passamos. Mas de lá para cá, só luta. O emprego não vinha, mas eu falei, nós vamos confiar, porque a palavra do bispo não vai cair por terra. E hoje,

0: Mas hoje fechou na 6. Mas eu creio que Deus vai abrir muito mais.
1: Espírito Santo mesmo vai ter.

0: merci pour la musique. Après, merci, c'est compris, ma fille.
1: Cumprius, cumprius, à travers la profecia do bispo, quando ele, do esposo, que ele é mestre de obra, hoje fechou as 6 casas para ele estar fazendo.
0: 6 casas de uma lapada. 6.
2: Mas, senhor,
3: o que aconteceu?
2: A hora que a apóstola passou a mão no meu olho, eu sentei aqui e eu senti que algo saiu dentro do meu olho, assim, tipo um cisco.
3: Na hora quando o nosso apóstolo tocou em seus olhos com o lodo, sumiu aquela coisa que estava nos seus olhos?
2: Sumiu.
3: Meu Deus do céu, a escama, meu irmão, foi derrubada. É o céu de Deus, meu irmão.
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5: 1:53.

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0: 2:17.
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2: A minha bênção financeira, porque eu fui receber o pagamento agora do dia 10 passado agora. Aí quando eu cheguei lá, puxei a conta, tinha R$1.500. Na conta passada.
3: Na conta passada.
2: R$1.500.
3: Apareceu lá.
2: É, apareceu. Aí eu fiquei, mas meu Deus, cadê? Não descontou o dinheiro que eu peguei emprestado?
3: Ah, Jesus.
2: Que era pra cobrir o que eu peguei do limite.
3: Certo, minha filha.
2: Aí eu achei assim, aí vê que como eu peguei no caixa eletrônico, achei que eles não tinham colocado pra cobrir o limite, né? Ah. Aí eu fiquei naquela dúvida.
3: Tô entendendo.
2: Aí tá, quando foi no outro mês, que foi agora, dia 10, eu voltei lá, né?
3: Ah.
2: Que eu puxei a conta, o limite foi coberto, o meu pagamento tava lá.
3: O seu limite que a senhora tinha pegado foi coberto.
2: Foi coberto.
3: E aí, menina?
2: E eu recebi o meu salário normal. E mais um pouquinho, porque eu creio, porque foi mais, porque não foi descontado o que eu tinha feito. E um mês antes, caiu na conta R$1.000.
3: Ah, você tá brincando, menina? Gente, é próprio Jeová Jiré. Ele prospera! Ele abençoa!
4: Eu tava sofrendo uma doença de diabetes e eu não tava enxergando. Aqui o canto dos meus olhos.
3: Cega.
4: E tava chovendo ainda no dia, mas foi o maior rebuliço. Eu ponhei o pé pra dentro da igreja. Por obra e glória do Senhor Jesus. A cortina se abriu e eu tô enxergando mais do que eu posso.
3: É o sol de Deus que está no templo.
4: Glória a Deus.
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0: 5.
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2: A paz, filha.
3: Paz,
2: qual o seu nome, minha filhinha?
3: Maria José.
2: Mãe Maria José, qual o milagre?
3: E eu tava com muita dor nas pernas quando eu cheguei, queimava minhas pernas. Eu não aguentava, foi o pé no chão. Na hora da oração, meu pé queimou e agora parou.
2: Na hora da oração?
3: Fui curado, no nome do Senhor Jesus.
2: Na hora da oração, o milagre aconteceu?
3: Na hora começou a queimar, depois queimar, apertava um fogo que tava queimando. Tava uma brasa no seu lado do pé, depois...
2: A dor saiu?
3: Saiu.
2: Quer dizer que a senhora sentiu um fogo grande?
3: E eu senti um fogo muito grande queimando minhas pernas.
2: Hã?
3: Eu senti um fogo muito grande queimando minhas pernas.
2: É? Queimou, a dor saiu.
3: Queimou, a dor saiu.
2: O fogo consumidor.

0: consome todo o mal. Consumiu as dores que estavam nas pernas. E agora não está sentindo mais nada.
1: Agora não estou sentindo mais. Tem uns 4 meses, aposto, que eu estou sofrendo essa queimação.
0: Tem uns 4 meses.
1: Tem 4 meses.
0: Que a senhora estava sofrendo com as dores nas pernas.
1: Tinha dia que eu tinha que pegar água gelada e jogar nas pernas.
0: Porque queimava as pernas.
1: Queimava, queimava e ardia. Ardia, mesma coisa que tinha queimado com uma brasa.
0: E agora assim.

0: Tudo lindo.
1: Tá feliz?
0: Graças a Deus.
1: Quem curou a senhora?
0: Jesus.
1: Jesus! Aplauda o nosso Jesus.
0: A primeira vez que eu cheguei aqui foi o dia que a gente trouxe a minha filha que tinha tentado suicídio. E eu já tenho mais de 10 anos que eu tenho fibromialgia. Tinha fibromialgia. As dores eram tanto, eu tomava 11 comprimidos por dia.
1: 11?
0: 11 comprimidos por dia. E desde que eu comecei a mamar aqui, graças a Deus, sumiu assim as dores. Hoje estou tomando duas medicações e eu creio que eu vou ficar sem precisar tomar essas duas medicações. Eu tenho muita fé em Deus, tenho buscado.
1: De 11 a senhora está tomando só 2.
0: De 11 eu estou tomando só 2.
1: A partir de hoje Deus te cura completo. Porque Deus não faz a obra pela metade. Diga glória a Deus.
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3: 3 e 7.

0: 9:27.
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2: Mas

0: filha?
1: Paz.
0: Qual o nome da senhora?
1: Beatriz.
0: Mora onde, mãe Beatriz?
1: Em Arapongas.
0: Em Arapongas. Beijo para o povo de Arapongas. Vai dando palmas para Jesus pelo povo de Deus. Filhinha, você tem 3 meses aqui, é?
1: É.
0: É, minha filha?
1: Aí o mês passado eu comecei a dizimar.
0: A senhora não era dizimista?
1: Não.
0: Agora me fala, o Espírito de Deus está mandando eu te perguntar. Como era antes da tua vida, antes de ser dizimista? Como é que era?
1: Antes, em novembro do ano passado, eu não tinha emprego.
0: Desempregada, filha.
1: Era desempregada. Daí eu ouvi o senhor na rádio, aí eu falei assim, não, se Deus está falando que vai me dar uma oportunidade, eu creio, eu ter fé, e eu vim buscar aqui nessa cidade de Maringá, Deus vai mudar a minha vida. Daí eu falei, quando eu receber o meu primeiro salário, eu vou dizimar.
0: Fez um voto com Deus.
1: Fiz. Daí você começou esse jejum de Daniel. Daí nas minhas possibilidades eu fui jejuando junto com o senhor. E Deus deu uma bênção muito grande na minha vida.
0: Deu, filha? Ele deu. Abriu a porta para a senhora, foi?
1: Foi, ele abriu uma porta de emprego para o meu esposo. Ele estava trabalhando, mas só que ele estava muito humilhado lá. Já tinha 1 ano e pouquinho. Daí nessa semana ele pediu as contas quarta-feira. Daí lá tá começando assim ter dinheiro virtual, assim. Você não consegue pegar seu dinheiro para você dar o dízimo, fazer o que você quiser. Daí eu falei assim, não fica lá. Daí eu falei assim, você vai conseguir um emprego na oração do no jejum de Daniel que o pastor tá fazendo, você vai vencer. Só que eu não falei nada. Daí eu peguei e falei, eu tô trabalhando de faxineira na casa do empresário, onde ele conseguiu um emprego. E eu peguei e pedi assim, a porta de emprego, e segunda-feira, amanhã, ele vai começar a trabalhar.
0: Quarta... Já abriu a porta, minha filha?
1: Já. Eu trabalho na casa do patrão e ele vai trabalhar no mercado, na onde eu...
0: A senhora trabalha? Uhum. O mesmo patrão?
1: É, eu trabalho com o dono, ele vai trabalhar no mercado segunda-feira, amanhã.
0: Jesus é fiel, aplaudo o nome do Senhor, tá vendo aí, ó. Qual é o seu nome?
2: Jair.
0: Seu Jair, o senhor mora onde?
2: Curitiba.
0: Curitiba.
2: É.
0: O senhor tinha o quê?
2: Tinha câncer no fígado e no intestino.
0: Câncer no fígado?
2: No intestino.
0: E no intestino. Essa enfermidade, desde que tempo?
2: Menos de um ano. Menos de um...
0: Veio pra matar.
2: É, eu vim aqui que eu não usava aquela máscara no rosto, que não podia pegar, né? Uhum. Às vezes, no meio de muita gente, não podia ficar. Aí eu vim aqui, o senhor foi ter ali em mim, ali, o senhor põe a mão no meu boca e estômago, aí secou.
0: Secou.
2: O médico disse assim, ó, vamos esperar mais um pouco, depois a gente faz a cirurgia para tirar esse tumor que tá tudo seco, a gente tira a foto.
0: Ou seja, a sua irmã falou que o senhor nem comeu, o senhor comia, né?
2: Não comia, não.
3: Ele estava em Curitiba, ele ligou muito triste que o médico ia falar que ele estava com câncer, ele falou, Marlene, minha vida acabou. Eu falei, não, meu irmão, não fica assim, não. Você não acredita em Deus? Você não tem fé em Deus? Ah, eu sei, mas olha, eu tô tão chateado, mas tô tão triste que em lugar nenhum para mim tá bom. Aí eu falei para ele, Jair, você vem a Maringá, que tem uma igreja aqui, tem um pastor que ele tem dom da cura. Então você vem, mas eu não posso estar viajando, Marlene, eu não posso ficar no meio de gente. Tinha que usar aquelas máscaras.
0: Ele falou para a senhora?
3: É, eu peguei e falei para ele, você vem, pega o ônibus e vem. Ele veio, aí nós trouxemos ele aqui numa quarta-feira. Aí o senhor viu ele ali na sentada, aí o senhor foi lá perguntar para ele o que ele tinha, qual era o problema dele. Aí ele falou, olha, eu tô com câncer no fígado, tô com câncer no intestino. E quando ele entrou aqui na igreja, ele não suportou a dor, quase que ele teve que sair. Mas daí passou, porque ele falou com o senhor tudo, a dor passou. Aí o senhor deu um abraço.
0: Deu um abraço nele.
3: Deu um abraço nele e tudo. E falou pra ele assim, olha, você não se preocupa não, que você tá curado. Deus tá operando. Por isso que eu tava com dor aqui. O senhor falou pra ele.
0: Eu estava operando ele. Por isso que ele começou a sentir dor forte.
3: Correto. Então ele tá de dor muito forte. Ele falou pra mim assim, mas né, quando eu entrei na igreja, quase que eu falei pra você, vamos embora, que eu tô suportando a dor aqui. Vamos procurar um médico, né? Um hospital aí. Aí acalmou. Depois que o senhor falou com ele, tudo acalmou.
0: E aí?
2: Queimou.
0: Hã?
2: Queimou.
0: Você sentiu um fogo. Quando eu lembro, olha, eu desci, ele tava bem aqui, ó. Aí eu desci, eu lembro tudo. Perguntei, o que o senhor tem? Ele tinha câncer. Aí, levanta. Eu levantei aqui. Hã?
2: Um abraço bem apertado.
0: Oi. Você sentiu dor, né? Entendeu? Eu abracei ele,
2: me arrepiou.
0: Hã? Meu Jesus queima, ele destrói tudo. Quer dizer que depois daquele abraço,

0: Aí o que que o senhor chegou em casa, o que que o senhor fez?
1: Na casa dela?
2: Ó, é, pra começar, ele falava assim pra mim: Marlene, eu, pra mim fazer a minha necessidade, eu tenho que tomar um pozinho que o médico receitou pra ele, pagar 30 e poucos reais num saquinho, senão eu não consigo fazer, porque ele ficava muito ressecado. Aí ele veio aqui aquele dia, no outro dia, antes de nós vir, ele comia metadinha do pão.
0: Ele comia metadinha de um pão?
2: É, e um pouquinho de leite, que ele não podia comer muito, porque ele não podia encher. Aí ele veio aqui no outro dia, eu falei: você vai comer. Dois xicronas de leite com café. Dois pão francês. Falei: come. Ele comeu o dia inteiro. Aí ele começou a ir no banheiro, fazendo as necessidades dele, sem tomar nada. Falei:
0: sem tomar remédio mais nenhum.
2: Nada, nada. E como ele está agora?
0: Já
2: e
0: comeu tudo.
2: Ele falou pra mim assim: Marlene, eu fui no banheiro, beleza. Sem remédio.
0: Ele não fazia a necessidade dele, só fazia com remédio.
2: Tinha que tomar o medicamento, porque senão ele tava ressecado demais.
0: Esqueceu até de tomar os remédios.
2: Sim. Aí eu pensei em enfiar a comida ali. Você vai comer. Começou pelo pão de manhã, almoço, frutas.
0: É verdade?
1: É verdade. É porque o tumor trancava o intestino, né?
0: Tava trancado.
1: Tava trancado.
0: E aí, o senhor voltou pra Curitiba. E aí, voltou, o que que aconteceu? Os médicos falaram pro senhor o quê?
1: Aí, a químio, né, começa, vamos fazer seis, né, vamos ver como é que fica.
0: E aí?
1: Aí fiz a seis, ele falou assim: tô morto, tá tudo morto.
0: Falou, ele falou,
1: falou
0: pro senhor que tava tudo morto.
1: Tudo morto.
0: Tudo seco.
1: Seco.
0: Meu pai, eu nunca vi isso aqui. Eu nunca vi.
2: Ele veio falar pro senhor que tinha que fazer a cirurgia. Aí eu falei pra ele: ó, tenha fé em Deus que vai estar tudo certo. Como eu pedi, eu vim aqui, eu ajoelhava, eu pedia. Em casa, na rádio, o senhor orava, eu pedia, né? Aí ele fez a cirurgia. Mostra pra ele, Jair.
0: Cadê?
2: Ah lá, 32 pontos.
0: Cadê? Tirou o negócio seco dentro dele. Aleluia.
2: Abriu ele, tirou os órgãos tudo pra fora.
0: Tirou tudo pra fora.
1: Os órgãos tiraram pra fora.
0: Tudo pra fora.
1: Foi tirado o...
0: Tá limpo.
2: Tá.
0: Limpo.
1: Você não tem mais nada.
0: O médico disse que você não tem mais nada.
1: Não.
2: Foi no médico segunda-feira agora. Hã? Foi no médico segunda-feira.
0: Foi no médico segunda-feira.
2: Ele falou pra mim assim: Marlene, eu tô... E agora? O médico tinha uma lesão, né? Ele fez o exame.
0: Gente, a irmã dele tá falando. E você que tá ouvindo pela rádio, então aqui é a irmã dele, que congrega já. Quanto tempo você congrega aqui?
2: Ah, vai fazer um ano, eu acho.
0: Um ano, mais ou menos. Então, Deus fez um milagre. Aqui tá os exames.
1: Esse aqui é o exame que eu fiz, não tem mais nada.
0: Aqui é os exames que não tem mais o câncer.
2: É o antes e o depois.
0: O antes e depois.
1: Esse aqui é o antes.
0: Esse aqui é o antes, esse aqui é o depois. Tá aí, ó. Você que fala mal desta obra, você que diz que nós pede muito dinheiro, mas o dinheiro que nunca ia curar ele. Pois é, pois o dinheiro serve pra você manter essa estrutura, pra curar ele, como curar você, como curou tantas, como tá curando. O dinheiro é pra manter essa estrutura. O dinheiro serve pra isso. Quem dá saúde é Deus, os médicos cuidam da saúde. Você prefere gastar mils e mils com os exames. Você prefere gastar 30 mil com a cirurgia, não é verdade? Mas às vezes quando pede R$1.000 pra ajudar a obra e Deus fala mal da obra, sai até xingando a igreja. Mas não se preocupa não, sempre vai chegar a vez daquele que fala mal da obra de Deus. É ou não é? Sempre chega a vez de todo mundo, ó. Tá aqui os exames, o antes e o depois aqui, ó. Tá aqui, ó. Tá feliz?
1: Tô feliz e graças a Deus, ó. Todo mês eu tô depositando pra obra aqui.
0: Ajudando, ajuda essa obra.
1: Ajuda.
0: Assim como o senhor foi alcançado, deixa Deus alcançar outras pessoas também. Que precisa de ajuda, diga glória a Deus. E ser abençoados, amém, gente? Hã?
2: Quando ele foi fazer o exame, ligou pra mim chorando, soluçava. Marlene, eu fiz o exame. Falei: meu irmão, por quê? Ai, o médico
0: tava
2: falou.
0: Tava com medo de morrer.
1: Tava.
2: Ele tá com medo de morrer, tem que fazer tudo de novo, né? Falei: meu irmão, você não acredita em Deus? Tenha fé. Falei: você tá aí, tá vindo na igreja, você tem que acreditar. Aí ele saiu o resultado, ele falou: não acredito. Ele ligou pra mim chorando isso daqui.
0: É, você ligou chorando pra ela.
1: Liguei chorando.
0: É.
1: Agradecendo.
0: Tá feliz. Tá aqui o Jeição.
1: Graças a Deus, eu vou. Todo mês eu vou vir aqui. Eu saí de Curitiba, eu vou vir aqui.
0: Amém. Seja firme. Fica firme, você vai ver o que Deus vai fazer na tua vida mais e mais. Com muita saúde. Diga glória a Deus.
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4: 4:36.

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1: Pastor, eu vim aqui para a igreja com uma dor muito grande aqui na coluna, dando assim, parecia agulha, tava se espetando aqui. Eu tava para me levantar, tava segurando aqui.

0: Senhor Jesus.
1: Tudo bem contigo?
2: Graças a Deus. Domingo eu não aguentava nem vir. Eu falei, eu venho de opinião. Nós duas combinamos, né?
1: A senhora não podia vir porque a senhora sentia dores?
2: Muitas dores. Aí depois eu combinei com essa minha amiga no sábado. Falei, faz 10 meses que eu tô querendo vir aqui.
1: 10 meses que a senhora queria vir e não conseguia?
2: Não conseguia.
1: Por quê?
2: Ah, não tinha quem viesse comigo.
1: Olha bem, se ela tá dizendo que tem 10 meses querendo vir e não consegue, tá assim de gente, ó.
2: É.
1: Que quer vir. A primeira coisa, porque o diabo, ele não vai facilitar pra você vir aqui. Porque o diabo é inimigo meu. Eu não me dou bem com as trevas. Ele não se dá bem com a luz. E ele sabe, se você congregar aqui, se você vir buscar, tudo que tá te amarrando vai cair por terra em nome do Senhor Jesus Cristo. Filha, 10 meses que a senhora queria vir, não dava.
2: Eu tava amarrada.
1: A senhora, quanto tempo sentia as dores?
2: Faz muito tempo. Acho que faz uns 3 anos por aí.
1: A senhora tá quantas vezes vindo aqui na igreja?
2: Segunda vez.
1: Hã?
2: Segunda vez.
1: Ela veio domingo passado e agora. E olha o que Deus já tá fazendo no corpo dela. Ela já quer correr. Então corre, vai, corre lá, vai. Faz o que a senhora não podia fazer, vai. Vem, volta pra cá. A senhora não andava assim, não?
2: Não.
1: Como é que ela andava aqui?
2: Tortinha.
1: Ela não andava assim, não?
2: Não.
1: Obrigado, filha. O segundo domingo e tu já tá assim?
2: Sim, tô recebendo graça. Graças a Deus.
1: Vale a pena vir aqui?
2: Vale.
1: Fala para as pessoas que estão sentindo o problema que a senhora estava sentindo e quando quer vir para a igreja não consegue vir.
2: Essas pessoas que estão em casa, que estão escutando, que estão aqui, vem aqui. Eu tô recebendo muita graça.
1: Mas o segundo dia a senhora tá recebendo tanta graça assim?
2: Sim, eu tava ruim mesmo. Que eu falei, meu Deus, será que eu vou ter que usar muleta?
1: A senhora tava dormindo à noite?
2: Não dormia quase à noite.
1: Tá dormindo?
2: Agora estou. Eu estava assim, falei assim, meu Deus, eu assisto todo dia o rádio, de madrugada, à noite, de manhã cedo, tô fazendo serviço e pedindo. Eu tenho certeza que eu vou melhorar. Ele é uma benção.
1: Deus restaurou a tua vida.
2: Tá salvando a minha vida. Agradeço a você.
1: Agradece a Deus porque foi ele que me trouxe pra cá.
2: Isso.
1: Tá feliz?
2: Bastante.
1: Aplauda o nome do Senhor bem forte.
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4: 5:10.
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0: 5:41.
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2: Qual o milagre, filha?
3: Nervo ciático.
2: Hã?
3: Nervo ciático.
2: Já tava com problema no nervo ciático?
3: Tava.
2: E o que que aconteceu agora? Foi agora?
3: Sarou agora.
2: Curou. Sarou agora?
3: Agora
2: sumiu. Oh, meu Deus, obrigado, meu Jeová. Ele é fiel. Quer dizer que a senhora tava com problema no nervo ciático, irmã?
3: Tava ruim, tava, fazia tempo, muito ruim. Andava.
2: Chegou aqui com dores.
3: Cheguei com dor, muita
2: e na hora
3: dor.
2: Da oração
3: sumiu.
2: Sentiu que Jeová tocou aí,
3: tocou,
2: filha.
3: Saiu.
2: Diga obrigado, Jeová.
3: Obrigado, Jeová.
2: Diga ao povo de Deus, obrigado, Jeová.
3: Jeová, Jeová,
2: aplauda o nome dele, que ele é santo, meus irmãos. O que, que aconteceu na sua vida?
4: Aconteceu muito milagre. A minha irmã ligou segunda-feira pra mim e tava, tinha dado derrame no pé dela. Tava inchado, tava roxo.
2: Tinha dado derrame.
4: Aham. Uhum. Aí ela tinha ido fazer ultrassom, chegou na casa triste e falou: você vai me ver, mas eu tô inválido, eu não tô aguentando apanhar o pé no chão.
2: Ela falou pra senhora?
4: Falou pra mim. Aí eu falei assim: ó, pega um rádio e liga. Você crê em Deus? Ela falou: creio. Liga a rádio, porque ele vai orar meio-dia hoje. Pega o rádio e liga. Daí ela ligou o radinho dela. Aí eu peguei e coloquei um copo d'água. E ela lá, acreditando. Ela nunca tinha ouvido a rádio, pela primeira vez.
2: Pela primeira vez.
4: Primeira vez, eu falei pra ela. Aí ela sentou com o pé dela, assim, aquele derrame. Nossa, tava preto o pé dela, parece que ia dar um teto. Aí orou, ela fechou o olho, ficou em frente à rádio. Daí ela tomou a água. Aí ela tomou a água, daí eu vim embora pra Maringá, segunda-feira. Aí quando foi terça-feira, ela falou assim: tá desinchando o meu pé. Eu falei: o quê?
2: Depois que ela começou a tomar água.
4: Começou a tomar água, nem remédio ela comprou. Tá desinchando
2: só
4: o meu
2: água.
4: Pé. É, só tinha feito ultrassom.

0: e constou que tinha dado derrame no pé dela. Aí o médico dela era quarta-feira que era pra ela ir. Ela não foi no médico mais. E ela falou que só curou através da água. Ela tomou aquela água e foi curada. O pé dela tá murcho.
1: Murchinho, minha filha.
0: Não tem nada. Ligou pra mim.
1: Eita Deus!
0: Não tem nada. Tá o osso, tá magrinho, não tem nada. Sangue, nada.
1: Saiu tudo, minha filha.
0: Saiu tudo. Ela vai fazer agora outra ultrassom, porque eu vou trazer na igreja, porque o pé dela tava feio, tava tendo que dar um teto inchado. Aí ela falou, vou fazer outra agora que eu tô curada. Eu tô andando. Hoje ela foi pescar no rio, tá? Ela foi pescar de manhã e falou assim, eu tô conseguindo andar pra todo lado. E eu falei, eu vou falar na igreja, que é um milagre muito forte. Foi através da rádio.
1: Através do rádio.
0: Pela primeira vez que ela ouviu.
1: Primeira vez. Deus salvou a vida dela.
0: Deus salvou a vida dela. Tá salva.
1: Amém. Aplauda o nome do Senhor Jesus Cristo de Nazaré.
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1: A paz, filha.
2: Paz, irmão.
1: Foi curada?
2: Fui curada. Eu toquei no manto domingo passado. E eu tava com a dor no braço aqui, tava formigando, parecia que ia dar um derrame. Eu senti aquela dor que eu não aguentava nem levantar o braço. Eu falei que ia até pro hospital pra ver o que, tinha no braço. Mas graças a Deus fui curada.
1: Foi curada agora, minha filha.
2: Foi curada agora.
1: Tá liberta.
2: Tô liberta.
1: Aleluia. Aplauda o nome do Senhor Jesus bem forte. Ô, glória a Deus.
3: Paz, meu filho.
4: A paz, pastor.
3: Qual o seu nome?
4: Dorival.
3: Qual o outro milagre?
4: O outro milagre foi profecia também.
3: Profecia também.
4: Que eu cheguei aqui na igreja arrasado. A minha esposa tinha ido embora. A gente tinha separado tudo. Ela tinha ido embora e eu cheguei aqui apavorado, triste, né?
3: Eu acho que
4: profetizou que ela iria voltar. E eu até duvidei alguns dias, alguns tempos, né? Porque estava demorando muito. Aí vim conversar com ele, ele falou, não... Isso aí, eu já vejo as bênçãos na sua vida, mas...
3: Meu Deus!
4: É ansiedade, você tá muito ansioso.
3: Ah.
4: E aí eu esperei 1 ano e 3 meses, e ela tá aqui de volta, a gente voltou há 2 meses.
3: Ela tá aí do lado? Meu Deus do céu! Levanta aí, minha filha, em nome de Jesus! Oh, glória! Oh, meu Deus! Olha lá a mulher ali do lado! E a incrédula que se lasca, porque Jeová lhe prova é na hora! A mulher tá do lado dele! 1 ano e 3 meses.
4: 1 ano e 3 meses de espera.
3: O apóstolo profetizou e depois de 1 ano e 3 meses.
4: Profetizou e

0: disse que ela iria bater na minha porta.
1: Yeah.
0: Aí, um dia do nada, ela tinha me bloqueado tudo. Ela mandou uma mensagem de oi no WhatsApp e bloqueou de novo. Eu falei, meu Deus, o que está acontecendo?
1: Resisti,
0: só
1: né?
0: Só um oi. Aquela, né? Né? Aí depois passou acho que umas duas semanas, ela deu oi de novo. E aí a gente começou a conversar. Aí eu falei, bom, você quer sair pra gente conversar, né? Ela falou, não, onde você tá morando? Fala que eu vou aí.

0: verdade, eu não queria, não. Eu tava recuando, mas acho que Deus...
1: Tocou no coração.
0: É, como ele falou, que o apóstolo disse que Deus ia me moer, e moeu mesmo, porque eu sofri muito, muito, e foi no sofrimento, porque apesar da gente estar separado, nós somos muitos amigos, a gente se entendia muito. O que fez a gente separar, acho que foi uma maldição mesmo.
1: Foi.
0: A gente sempre se deu bem. Quando eu procurei ele, foi pra contar os meus problemas. Mas Deus me aproximou cada dia mais. Que eu procurava ele, cada dia mais eu queria estar com ele.
1: Aquela chama começou a renascer de novo.
0: Foi.
1: Então aí junto, pra honra e glória do Senhor, Deus restaurou.
0: Glória a Deus.
1: Deus ele restaurou. Assim como Elias restaurou o altar Israel, Deus restaurou o altar deles, que é o casamento de... Glória a Deus.
2: Amém. Glória a Deus.
1: Um ano e?
2: Um ano e três meses.
1: Esperando.
2: De espera. Aí eu demorei até um pouco, tá com dois meses já que a gente tá junto, né? Eu demorando de contar a bênção, o testemunho aqui. Aí ela acordou um dia cedo e falou: tive um sonho. Que é como se fossem uns anjos falando pra mim. Fala pro seu esposo testemunhar.
1: Eita, glória! Olha aí o milagre aí, ó. Casamento restaurado. Um ano e três meses. Ó. Aí tem gente que é assim, ó, o apóstolo profetiza. Eu profetizo, tu vai ser abençoada em nome de Jesus. Mas a pessoa não dá um mês e sai da igreja. Aí ela sai e fala: ah, eu fui naquela igreja, nada acontecia. Mas não quer ter raiz, poxa. Como é que vai nascer manga se o pé nem ainda se enraizou direito? Vai nascer nem folha. Hoje estão aí abençoado.
2: Abençoado, graças
1: a Deus. Tá melhor do que antes, né?
2: Muito melhor.
1: Foi transformado.
2: Sim, da minha parte como da dela também.
1: Olha lá, eu sei. Ela tá diferente. É, ali com certeza esse brilho do Espírito Santo não tinha. Ela tá tendo agora ali. Olha lá, tá feliz, filha?
0: Tô feliz porque...
1: Foi Deus.
0: O que é de Deus traz paz.
1: Eu
0: quero dizer para as pessoas que ficam pulando de galho em galho, como se diz. E não dá certo se você não colocar na mão de Deus.
1: Tem que se afirmar, né, filha?
0: Porque não te dá paz, te dá angústia, tristeza, é o que eu tava passando.
1: E hoje não tem mais nada disso.
0: Com ele eu tenho paz. E eu sei que Deus está no controle, eu sei.
1: Deus ele transformou tudo.
0: É, porque hoje eu tô em paz, hoje eu durmo, eu não tava dormindo, eu tava perturbada. E hoje eu durmo muito bem do lado dele.
1: Hoje você tá vivendo aquilo que Deus quer do jeito dele.
0: Glória a Deus.
1: Porque você não queria. Não é verdade?
0: Sim.
1: Você não queria mais. Aquilo que Deus une, homem não separa. Aplauda bem forte o nome de Jesus. Que Deus abençoe esse casal em nome de Jesus. Agora é ficar firme, firme e buscar a Deus juntos. Porque foi Deus que uniu, meu irmão.
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4: 6:11.

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1: De Deus, bispo, eu estava mal, doente. Eu recebi aqui o fogo do Espírito Santo, fui curado agora. Alguém aqui mais aqui? Um irmãozinho lá, mais alguém aí, mais alguém foi tocado aqui pelo Espírito Santo? É rápido, porque nós não podemos perder tempo. Alô, Pai do Senhor, meu irmão.
2: Padre.
1: Oh, beleza.
2: Eu, lá do Alto Paraná, eu tinha uma energia nas pernas, mal circulação. Eu vim aqui domingo e graças a Deus, de domingo para cá, não senti mais nada. Em nome de Jesus.
3: Glória a Deus.

0: todo o pecado. Ô irmão, então saiu aquela. Quando eu toquei as mãos com a água,
1: saiu. Pelas graças de Deus, estou curado.
0: Foi curado, abençoado. E hoje está aí com a multidão de gente aí, trouxe lá da igreja deles.
1: Glória a Deus, aleluia.
0: Glória a Deus, aplauda o nome de Jeová. Ele é Jeová.
2: Pastor.
0: Ei.
2: Glória a Deus.
0: Amém. Qual é o nome da irmã?
2: Eu estava aquele dia com problema no domingo, eu vim aqui. Aquela dor de coluna. Graças a Deus eu fui curada.
0: Eita.
2: Pela honra e glória de Deus.
0: Foi curada, varoa.
2: Aleluia.
0: Deus é contigo. Deus está curando.
2: Só basta crer e confiar.
0: Será
2: a noite do milagre.
0: Oh.
2: O milagre está aqui à noite.
0: Oh.
2: A glória de Deus.
0: O milagre está aqui, missionária.
2: Ah, tem Deus cheio de curado aqui, ó. Deus está tocando as pessoas que estão curadas.
0: Eita glória.
2: Está derramando fogo de glória.
0: Ô glória, a profecia de Jeová, irmão. Da glória a Deus, que isso é profético.
2: Eita glória a Deus.
0: Isso é profecia.
2: Tem gente aqui que está passando muito mal em casa, mas vem aqui, vai ser curado, porque o Senhor está derramando a unção de cura neste lugar.
0: Eita
2: glória. Tem anjo aqui passeando.
0: Eita glória.
2: Receba, irmão.
0: Paz, filha.
3: A paz, a
0: qual o seu nome?
3: Jucineide.
0: Irmã Jucineide, o que que tem para falar, filha?
3: É do Salmo 123, apóstolo.
0: A senhora fez a oferta, Salmo 23?
3: E eu não tinha o dinheiro para pagar, né?
0: Uhum.
3: Aí eu falei assim, eu creio, né? Deus provê, Deus proverá. Aí passou quinta, sexta, aí na sexta-feira eu vim aqui, né, na igreja. Aí, apóstolo, sabe aquela irmã que deu o testemunho do que não tinha nem o sal aqui?
0: Ah.
3: E eu vendo calçado. Aí, apóstolo, ela pegou a que trabalha aqui pra com vocês aqui na obra. Ah. Apóstolo, ela pagou dois calçados pra ela aquele dia, sexta-feira. De presente.
0: Tá vendo como é fazer a obra de Deus, como a Deus dá presente?
3: De presente. E a mulher que estava aqui na igreja, que deu testemunho que não tinha nem o sal, o senhor lembra?
0: Ah, eu lembro.
3: Então, ela que pagou aqui, eu fiquei admirada.
0: Ah,
3: foi ela, pô.
0: Agora caiu a ficha. Aquela mulher, aquela abençoadinha, aquela irmãzinha, que não tinha nem um sal em casa. Ela deu os dois pares de sapato.
3: Isso, pra ela. Eu fui lá no carro, busquei dois.
0: Pagou os dois sapatos?
3: Dois, pagou à vista.
0: Meu Jesus,

0: amado. Ela pagou à vista.
1: Oi, aposto que eu consegui pagar o meu voto daqui na obra, sexta-feira aqui, eu paguei a vista.
0: Gente, é de, olha, gente, a mulher chegou aqui, nem sala tinha. E agora tá dando presente.
2: Aplaudo o nome do Senhor Jesus, que ele é fiel.
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4: 6:39.

0: Pai, nós amamos a tua presença, Senhor. Nós amamos a tua presença, Senhor.
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1: Tem gente aqui, mas hoje o Senhor manda te dizer: quem eu perdoei, ninguém pode acusar. Se prepare, porque hoje não é só uma música.

0: Hoje Deus te lembra quem você se tornou nele. O teu passado morreu e o teu futuro já foi escrito pela graça. Você não é mais escravo, você é filho, você é livre, porque o Senhor te libertou.
1: 7:39.
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3: Paz, filha.
4: Paz, senhor, pastor. Qual foi um prazer conhecer o senhor, tá?
3: Amém, filha.
4: Foi a primeira vez que eu venho na igreja hoje.
3: É.
4: Eu tô agradecendo a Deus.
3: Tá felizinha?
4: Eu tô sentindo muita dor no meu ombro. Eu tô com dois nomes.

0: Na boca do estômago e outra aqui. E o médico falou que é hérnia, que eu fiz a cirurgia, está com 8 meses só. Não dormia de noite. E tô aliviada, meu corpo.
1: Não tá sentindo mais nada no estômago?
0: Não, não sentindo mais nada.
1: Tá, pastor, sentindo leve, tá?
0: Tô sentindo leve.
1: Este lugar é santo.
0: Até um vento soprou aqui no meu ouvido agora. Senti um vento soprando aqui em mim agora.
1: O vento do Espírito, diga a glória a Deus. Aplauda bem forte o nome do Senhor Jesus. Pai, filho.
2: Pai.
1: Tô lembrado de tu.
2: Tá?
1: Tô lembrado de tu, meu filho. Fala, meu filho. Meu Deus do céu.
2: Foi no último domingo lá na outra igreja. Daí você profetizou pra mim a cura. Daí depois de 15 dias eu fui. Só que eu fiquei sem tomar o remédio depois que eu falei com você. Daí
1: você
2: ele...
1: não tomou mais o remédio depois não. Que eu profetizei a cura na tua vida?
2: Não. Depois de 15 dias eu procurei o médico, mas eu fiquei 2 dias sem tomar o remédio. O médico falou pra mim: você não precisa tomar mais o remédio, você tá curado.
1: O médico falou pro senhor?
2: Falou.
1: A profecia de um profeta não cai por terra. Se é profeta de Deus, não cai por terra. Obrigado, meu filho.
2: Agora
1: tá liberta, aplauda o nome de Jesus. Tá feliz?
2: Tô feliz.
1: Da glória, Jeová.

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